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0: Agora em Palmas, 9:04.
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0: E por aqui a música não para. Fernandinho, o único.

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0: 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Carol Braga, Sou um Milagre.
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Maravilha! De volta aqui juntinho com você. E aí? Você é um espelho que reflete a imagem do Senhor? É uma canção linda e de uma reflexão tremenda nas nossas vidas, né? Nós não temos que ser só testemunhos e brilhar. Nem temos que brilhar dentro da igreja, né? Mas diga assim, quando você tá todo arrumadinho, cristão, indo pra igreja, todo mundo sabe, ali vai um crente pra igreja. Mas quando você vai no mercado, eu digo, quando a gente vai no mercado, quando a gente vai no shopping, será que as pessoas olham e vê isso também na gente? Ali é uma serva de Deus, ali é um servo de Deus, possamos refletir e termos, né, a imagem de Cristo. A paz do Senhor, cantora Elianai, ofereço louvor com a Heloísa Rosa, para todos os plantonistas. O evangelista Jadson, diretamente da região norte da capital, chegando por aqui. Meu amigo Patrício, lá do Aurene 3. Uma boa noite, irmã Elianai. Ótimo restante de semana. Abençoado. Sempre tô ligado na sua programação. Gostaria de ouvir PG, te vejo. Desculpa participar mais tarde, estava ocupado, mas tá na paz, tá bom demais. Valeu, meu amigo Patrício. Deus abençoe. Com certeza, já tô ansiosa pra semana terminar. Não é pra me ver livre de vocês, não. É porque vou estar ali no congresso. Em nome de Jesus, não vou perder nenhum dia. Né? As mulheres que já estão aí, ó, pelo Estadão do Tocantins, se preparando, já arrumando as malas. E você que está aqui na capital, já com sua roupa ajeitadinha, brilhando, pra gente estar ali adorando o nome do Senhor Jesus. Bom demais. Meu amigo Jades Alberto chegando por aqui. Oi, boa noite, Elianai. Toca Me Refaz. Valeu, Jades Alberto. Deus abençoe. Deixa eu ver quem mais tá passando por aqui. É, tem muita gente que deve estar por aí ainda, não chegou, né? Mas daqui a pouquinho chega. Eu vou ficando por aqui, você continua por aí. Não desliga o seu rádio não, tá? Já já a gente vai ouvir uma canção aqui, terminando a programação, logo mais um comercial e ao retornar a música já é atendendo o seu pedido musical. Então continue ligadinho aí e logo mais às 22 horas tem conexão de líderes também. Deus tem uma palavra para o seu coração. Já deixa o nosso encontro marcado para amanhã, se assim o Papai do Céu permitir, estarei de volta juntinho com você para mais uma edição do Toca Toca da Paz. Fiquem todos na paz do Senhor Jesus. Forte abraço, beijo no coração. Fui!

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1: Rádio Paz, a rádio da família, 10 horas e 9 minutos.
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1: Paz do Senhor a todos, sejam todos muito bem-vindos ao programa Conexão de Líderes desta terça-feira, 1º de setembro de 2026. Mais uma vez estamos aqui avançando no calendário e, pelas misericórdias de Deus, podendo compartilhar com os irmãos um pouco da sua palavra, um pouco do seu amor. E é um motivo de muita felicidade. Cada mês que passa, cada data que se avança, é um sinal de que Deus tem nos guardado, que Deus tem nos guiado. Muito feliz, entramos no mês de setembro que costuma ser um mês que passa um pouco mais rápido, né? Quando a gente sai do mês de agosto, parece que o mês de agosto ele é um ano inteiro, mas esse ano passou muito rápido. Entramos no mês de setembro, significa que já está na hora de começar a comprar aí os enfeites de Natal, se preparar para as reuniões de família, fazer aquela dieta para preparar para o final do ano. E eu estou muito feliz porque hoje muito bem acompanhado com meu amigo, evangelista Thales. A paz do Senhor, seja muito bem-vindo.
2: A paz do Senhor, boa noite a todos. É uma oportunidade, né? É uma alegria poder estar mais uma vez aqui na rádio, poder estar juntamente, né, com o pastor Marcos Rafael, com a missionária, e poder compartilhar e aprender, né, da palavra do Senhor. Como foi falado, né, o mês de agosto passou tão rápido, mas tão rápido que é até estranho, né, que costuma ser até uns 3 anos, né, para passar. Mas graças a Deus, né, passamos, estamos aqui para iniciar mais um mês e queremos compartilhar e aprender, né, nessa noite sobre a palavra do Senhor, nesse programa de hoje.
1: Nós vamos continuar, meus irmãos, falando ainda sobre frutos do Espírito, nós vamos continuar ainda falando sobre Gálatas. E hoje nós vamos falar um pouco mais sobre o que nós plantamos. Nós estamos agora entrando esse mês e nos preparando para falar também, finalizar o livro de Gálatas. Mas hoje nós vamos falar sobre o que nós plantamos nessa terra fértil que é a nossa vida. E hoje, como tema, nós vamos estar lendo Gálatas 6, 7 ao 10. E logo depois, o evangelista Thales vai estar orando por nós. E logo depois, nós vamos ouvir uma rápida canção e nos preparar para um momento eleitoral gratuito. E nós já vamos retornar com a nossa dinâmica de hoje. Eu vou estar lendo Gálatas 6, do verso 7 ao verso 10. E a palavra de Deus nos diz assim: não erreis. Deus não se deixa escarnecer. Por tudo que o homem semear, isso também se fará. Porque o que semeia na sua carne, da carne se fará a corrupção. Mas o que semeia no Espírito, do Espírito se fará a vida eterna. E não nos cansemos de fazer o bem, porque a seu tempo se faremos, se não houvermos desfalecidos. Então, enquanto temos tempo, façamos o bem a todos, principalmente aos domésticos da fé.
2: Vamos orar. Senhor meu Deus, eterno Pai, uma vez mais, ó Deus, em tua presença, estamos aqui, ó Deus, para poder aprender, compartilhar, para poder sermos, ó Pai, talvez um canal de bênçãos na vida daqueles que nos ouvem nessa noite. Pedimos a ti, ó Pai, que o Senhor possa abençoar a vida de cada um, abençoar nós, meu Pai, que estamos aqui nessa noite. Nos dê sabedoria, meu Pai, entendimento, que não venhamos falar daquilo que nós achamos que devemos falar, mas daquilo que o Senhor quer transmitir, daquilo que o Senhor quer nos ensinar, daquilo que o Senhor quer, meu Pai, trazer a nossos ouvidos e a nossa mente, para que assim possamos, ó Pai, então entendermos, meu Pai, as tuas maravilhas e assim poder entender os teus propósitos, os teus teus caminhos e assim poder, ó Deus, começar a fazer aquilo que é certo, se nós não estivermos fazendo, e fazer sempre, meu Pai, a tua vontade. Que o Senhor abençoe a cada um, derrama da tua graça e que possamos nessa noite, meu Pai, entender cada vez mais da tua palavra. Abençoe a nós e a cada um que nos ouve nessa noite, nos guardando, nos protegendo, e todos aqueles, meu Pai, possam receber algo da tua parte. É o que nós lhe pedimos essa noite e lhe agradecemos em nome de Jesus. Amém.

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1: Bênção de Deus, estamos de volta com o programa Conexão de Líderes. E hoje nós vamos falar um pouco, Thales, Evangelista Thales, de uma lei que os homens muito bem conhecem, que é a lei da semeadura. Nós sabemos que tudo que nós plantamos nessa terra, nós vamos colher. E através do olhar de Paulo na carta aos Gálatas, nós vamos ver Paulo nos direcionando a tomar esse cuidado com que nós plantamos e nos direcionando a plantar o bem. De certo é que Paulo está nos alertando de que essa colheita vai chegar. E nós, como cristãos, precisamos não só analisar, mas praticar isso.
2: Marcos Rafael, é interessante a abordagem de Paulo, que ele usa algo tão assim, tão simples, né, mas tão do cotidiano da vida do ser humano, para trazer-nos algo muito profundo. Quando eu estava estudando e analisando sobre essa questão da semeadura, e que se a gente fazer uma ilustração da nossa vida, do nosso cotidiano, o dia inteiro, não precisa nem ir muito além, sabe, Marcelo? Não precisa nem ir um ano atrás, 3 anos atrás, 10 anos atrás, não. Você pode, no próprio dia de hoje, fazer uma retrospectiva de tudo, de toda a ação que você tomou. Porque Paulo, quando ele aborda essa questão da semeadura, a questão da semente, nós começamos a tratar a nossa vida como solo. Então, quando nós tratamos a nossa vida como solo, nós começamos a perceber que toda ação, desde o nosso levantar ao acordar, é uma semente a ser plantada nesse solo chamado vida. E aí começa a gente entender que nós começamos a plantar desde que nós nascemos, ou desde que nós acordamos, melhor dizendo. Então, nós temos que tomar muito cuidado e devemos compreender o que nós estamos semeando, o que temos plantado no nosso dia a dia, o que temos verdadeiramente regado, porque não é só plantar, né? Regar também. Então, se nós começarmos a fazer uma análise do nosso dia de hoje, vamos começar de hoje cedo, o que que nós fizemos no dia de hoje? Se nós começarmos a colocar que cada ação nossa, independente, qualquer tipo de ação, foi uma semente plantado nesse solo, nesse solo chamado vida, nós começamos a entender o que nós iremos plantar, talvez hoje ainda, talvez amanhã, talvez daqui a um tempo, mas nós começamos a enxergar que toda ação que nós fizemos no dia de hoje foi uma semente lançada a esse solo chamado vida. E se nós começarmos a analisar, vamos supor, vamos pegar um exemplo prático aqui, pastor Marcos, vamos supor que ao dirigir ali, de repente eu me estressei, falei alguma palavra, ou fiz algum gesto, ou fiz algo, acabei de semear algo, acabei de plantar uma semente ali. E essa semente, qual seria o fruto dessa semente de hoje, naquela situação, de amanhã, de algo? Então, se a gente começar a pensar por esses detalhes, nós começamos a entender a profundidade que Paulo vai nos trazer a respeito de Gálatas 7, sobre a lei da semeadura.
1: Thales, e essa questão de Paulo utilizar da semente é algo muito didático. Porque Jesus Cristo também utiliza da mesma metodologia, por Cristo ser o maior mestre que já pisou na face dessa terra. É um ato que a tecnologia, a tecnologia mudou, as plantações mudaram, mas o ato ainda é o mesmo. É você colocar a semente na terra. Podemos inventar 1 bilhão de máquinas, mas a metodologia ainda é a mesma. E isso atravessa os séculos. E é muito interessante o senhor dizer que nós estamos plantando, porque muitas das vezes nós pensamos nas grandes plantações. Quando nós falamos sobre semeadura, nós sempre imaginamos a nossa semente sendo a maior semente da mesa. Mas o alerta é porque a semente, ela é pequena, no dia a dia. E aí, quando eu estava estudando isso, me fez recordar uma coisa, o medo. Porque logo em seguida, quando nós nos questionamos o que nós estamos plantando, vem o medo da colheita. Porque a colheita é o seguinte: nós plantamos uma semente, nós depositamos na terra uma semente, mas aquela semente não vai dar somente um fruto, ou vai me reverberar somente uma semente. Sempre que quando nós plantamos, nós lançamos a terra e volta em dobro. Lançamos uma semente de milho, volta toda uma lavoura. Nós estamos de maneira espiritual olhando para a vida. Quando nós plantamos o mal, isso significa que o mal irá nos retornar e nos retornando, pode nos retornar com força maior. Por isso que o alerta é muito sério, porque logo vem o medo. Se eu estou plantando e vou colher, o que que eu vou colher? O questionamento é esse. Então, o ato de plantar é o mesmo, a semente ela não volta só, e ela volta não mediante ao seu número único, mas ela volta de maneira em que sobreja. E Jesus nos coloca diante desse fato, e através de Paulo nos coloca diante desse fato, Thales, porque como cristão nós devemos estar analisando a nossa vida. É o texto da ceia: examine-se o homem a si mesmo. Não vamos olhar para a horta alheia, mas sim para o que nós estamos plantando.
2: Marcos Rafael, essa palavra, eu vou ser bem sincero, ao estudar ela eu comecei a refletir e comecei a analisar o tão profunda que ela é. O tão profunda, porque igual como o senhor acabou de dizer, que quando nós plantamos uma semente, não quer dizer que iremos colher somente aquela semente. Não quer dizer que iremos colher somente um pedacinho daquilo que nós plantamos, não. Porque essa semente, ela germina, essa semente, ela vai produzir. Então, assim, temos que tomar muito cuidado com essa escala, com essa cadeia que desencadeia daquilo que temos plantado e semeado. E nós, como cristãos, nós, como servos do Senhor, conhecedor da palavra de Deus, temos que tomar o maior cuidado, porque a nossa semente, aquilo que nós temos plantado diariamente, reflete muito naquilo que nós somos, reflete muito do nosso caráter, reflete muito do que nós iremos conquistar, reflete tudo. E é engraçado que, levando tanto para o lado espiritual quanto para o lado material, porque se nós pararmos para pensar, a semente que nós plantamos, como eu acabei de falar, que é o solo vida, e como o Senhor também tem colocado, é de tudo das nossas ações da vida, é tudo. Desde você semear uma semente de dormir tarde para tentar acordar cedo, desde uma semente de fazer uma dieta ou não, de se alimentar de forma desorganizada, desde uma semente de orar, de não buscar, de reclamar, de maldizer, de falar, de contender. Então, assim, é uma seara muito ampla, uma seara, como foi bem dito, por mais que a tecnologia se desenvolva, por mais que tenha novos mecanismos de plantagem, a nossa vida, ela continua sendo a mesma. A questão da semeadura, ela não muda, ela não modifica, muito pelo contrário, ela só se expande, porque nós temos que lembrar que há uma vida a ser plantada aqui na terra e há uma colheita a ser após essa vida. Então temos que tomar muito cuidado e começar a entender e a compreender, para que nós venhamos começar hoje, porque infelizmente o ontem a gente não cabe a nós, e o amanhã também não pertence a nós, pertence a Deus. Nós devemos olhar o hoje e começar a refletir as nossas sementes. Toda vez que a gente for fazer uma ação, seja qual ela for, temos que analisar o que ela pode voltar. Acho que todo ser humano, se ele analisasse tudo que ele fosse fazer antes de fazer, tenho certeza que o que semeariam seria totalmente diferente do que nós semeamos, porque pela ansiedade, pelas coisas a qual nós vivemos, né, principalmente nos dias de hoje, nós temos plantado tantas coisas que infelizmente são colheitas infrutíferas, são colheitas que não serão utilizadas, são colheitas que nós não iremos gozar de nada verdadeiramente, são sementes que são passageiras, vamos assim dizer. Então temos que tomar muito cuidado, temos que refletir. Até o senhor começou a falar sobre o medo, eu pensei que o senhor ia citar sobre, assim, talvez uma semente do medo, porque é uma semente também. Quando nós começamos a, até a questão de medo, nós podemos introduzir, é tão ampla essa passagem, é tão ampla, porque cada ação, cada sentimento também acaba sendo uma semente. Então temos que tomar muito cuidado, temos que ver, lembrar que esse mecanismo, né, de plantio existe, e principalmente para nós que estamos aqui na terra, que sempre irá existir enquanto Jesus não voltar. Então temos que analisar muito profundamente. É uma palavra, assim, que muito trabalha em nossos corações, trabalhou comigo, porque eu vejo, pastor Marcos Rafael, que a palavra de Deus, ela é tão simples, mas não é por ela ser simples que ela não seja profunda, não seja cirúrgica, não trate verdadeiramente com a gente. É nós que às vezes tentamos, por ser tão simples, a gente acaba fingindo que é fácil, né? Vamos assim dizer, talvez a palavra que eu quero utilizar, mas não é questão de ser fácil, é questão de ser uma verdade que não tem como fugir. É uma simplicidade, mas que é uma simplicidade que, se nós não cuidarmos, infelizmente nós estaremos colhendo algo ao qual nós não queríamos talvez colher, e que talvez irá nos impedir de gozar de algo profundo que Deus tem para nossas vidas. Porque quando nós semeamos, nós iremos colher aquilo que semeamos. Não tem como correr, não tem como. A gente vai decorrer, né, desse estudo, dessa lição que nós temos aqui nesta noite. Não tem como correr daquilo que nós plantamos. Por mais que nós tentamos ludibriar, por mais que nós tentamos modificar, ou por mais que nós tentamos até antecipar talvez a colheita, não tem como correr daquilo que nós plantamos. Não há a possibilidade de nós plantarmos algo e querer colher outra coisa, infelizmente.
1: E o ponto, logo em seguida, Thales, nós vamos estudar um pouco sobre esse ato de que Deus conhece as sementes que estão nas nossas mãos. Porque agora que nós vamos analisar a importância do que nós estamos semeando, nós podemos nos iludir em achar que nós podemos enganar Deus com as nossas sementes. E aí entra o fato de que o homem, ele está sempre querendo ser o mais esperto na mesa. Porque agora que você analisa as sementes que você está plantando agora, a gente pode tentar fingir para Deus ser algo que nós não somos. Quanto que, na verdade, quando Deus olha dos céus para as nossas vidas, Ele conhece verdadeiramente as nossas intenções. Não adianta nós acharmos que nós podemos enganar Deus. Ou seja, eu estou fazendo o bem, eu estou fazendo aquilo que é bom, mas pelo motivo errado. Eu estou semeando na vida do meu irmão, mas com o interesse de convencer a Deus a me retribuir. E aí entra Gálatas 6 e 7, que vai dizer: não erreis, Deus não se deixa escarnecer. Deus, ele conhece todas as coisas. As pessoas têm um factoide na cabeça, né? A gente pode colocar assim, de que é possível enganar a Deus. É possível eu enganar a Deus com as minhas atitudes que eu demonstro a meu irmão. Assim, eu posso enganar o meu pastor, eu posso enganar o irmão Thales, eu posso enganar a minha esposa, os meus pais, eu posso enganar a justiça, eu posso enganar tudo que é terreno, mas Deus eu não engano. E o ato de semear, nós temos que começar a observar, porque não importa a maneira que eu faço, mas sim a intenção. Como assim, Marzabel? Não importa a maneira que eu faço. Porque se a minha intenção for estar alinhada com Deus, a minha ação é natural. Agora, se a minha intenção não estiver alinhada com Deus, não importa, Thales. Não importa. Eu estou agindo errado. Ah, mas a atitude é boa. Não importa. Ah, mas está fazendo bem. Não importa. Porque lá dentro do meu coração, lá no fundo, o balde onde eu guardo essa semente, ele já está contaminado. Ele já está contaminado. E essa contaminação, ela contamina a alma. Ah, não, mas é uma boa ação. Mas está contaminada. Está contaminada com o ego. Está muitas das vezes contaminada com a luxúria. Está muitas vezes contaminada com o pecado. E aí entra o ponto. Não podemos, de maneira nenhuma, achar que podemos enganar Deus. Antes de qualquer ação, antes de lançar qualquer semente no solo, seja no solo terreno ou seja na vida do meu irmão, entregar a intenção a Deus. Entregar a intenção a Deus. Uma vez eu conversava com uma pessoa e essa pessoa me contou um testemunho de vida. Ela era uma pessoa que tinha muitas boas ações. Ela fazia muitas boas ações, tá? E ela se converteu, ela não era evangélica, ela se converteu. E aí ela me contou que a metade das ações que ela fez na vida dela, ela não fez por amor ao próximo. Ela fez porque se sentia melhor do que as outras pessoas. E aí você pode pensar: mas peraí, Max, uma pessoa utilizou uma benfeitoria para se sentir melhor do que o outro? Sim. Ele sentia prazer em estar acima das outras pessoas financeiramente. E ele falou pra mim, numa dessas conversas, ele falou assim: Marcos, e isso hoje me machuca muito, porque não era verdadeiro o que eu estava fazendo. De fato, alguém foi abençoado. De fato, alguém foi abençoado. Mas aquela pessoa carrega em seu coração uma cicatriz de uma semente que ele lançou, uma semente contaminada. Então, Não adianta. Nós devemos, primeiramente, entregar a Deus as nossas intenções. Porque Deus nos conhece. Eu posso estar aqui bem vestidinho, de terno, gravata, mas Deus me conhece. Ele sabe quem eu sou.
2: Marcos Rafael, entrou num ponto bastante delicado. Porque há um provérbio, né, uma frase que o ser humano gosta de utilizar, né? Que os fins justificam os meios, né? E começamos a entender que desde o princípio, né? Que tanto o princípio, quanto o meio, quanto o fim, eles devem estar interligados, né? Ah, mas no começo a intenção não foi boa, talvez não sei o quê, mas isso foi bom no final. Não, não é bem assim que as coisas acontecem. A Deus é muito fácil, porque Deus é tão bom e tão misericordioso, Marcos Rafael, que a gente tem essa ideia de que Deus às vezes não está vendo, que às vezes a gente pode fazer tudo, enganar, como o senhor mesmo disse, talvez enganar o nosso pastor, enganar a nossa esposa, enganar nossos líderes, talvez empenhar ali em fazer algo, só para a pessoa ali, né, exteriormente ver, mas Deus sabe que nosso coração às vezes a gente nem queria estar ali, às vezes nem está fazendo só para poder mostrar que faz, e isso para Deus, infelizmente, de nada vale. Infelizmente nada vale, porque a palavra de Deus vai dizer que tudo que fazer os homens, fazer para Deus, né? Tem a palavra que fala sobre isso, porque as nossas atitudes, principalmente nós cristãos, nós que carregamos a palavra de Deus em nossas vidas, nós temos que ser transparentes, não aos homens, mas para Deus, porque quando nós fazemos para Deus, automaticamente a nossa semente, aquilo que nós estamos fazendo, vai ser bom. Entendeu? É ao contrário, quando nós fazemos bem para aparecer para o homem, vai aparecer bonito para Deus. Não, é ao contrário. Primeiro a gente liga aquilo que iremos fazer a Deus, né? Vamos fazer para Deus, por mais que seja beneficente para o homem, seja no trabalho, seja no nosso relacionamento, seja na igreja, nosso pastor, nosso líder, alguma obra, algum trabalho. Se nós ligarmos essa atitude a Deus, dificilmente nós não iremos agradar o homem. Você entendeu? É diferente da gente falar assim, não, vou agradar o homem, aí disso eu vou agradar a Deus. Não. Está errado. Então nós temos que tomar muito cuidado e achar que estamos enganando a Deus, porque no final vai dar tudo bem, porque o sim justifica os meios, é um ditado popular, mas que infelizmente não adianta, porque Deus conhece o nosso coração. Se nós verdadeiramente não estivermos fazendo aquilo de amor, com vontade, com desejo, de nada adianta. Não adianta, é igual, vamos supor, um exemplo prático é o culto. Ah, vou no culto, você está indo no culto, por quê? Estou indo para agradar ao homem, para bater o ponto ali. Ah, hoje é domingo, né? Vou bater o ponto. Ah, ali é ceia, né? É o dia dos vampiros, né? Vou ali sugar o sangue, né? Não é bem assim. Ou você está indo para cultuar a Deus. Não estou dizendo aqui que talvez você não vai estar, talvez, desanimado. Não, hoje eu estou ruim, mas eu vou. Mas o importante é o nosso objetivo, né? A nossa essência, a semente que nós iremos plantar. Essa semente que a gente está plantando, a gente está realmente plantando essa semente de amor a Deus, ou nós estamos só colhendo de uma plantação que nem nós plantamos? Porque, levando para o contexto aqui da semeadura, Marcos Rafael, talvez seja isso. Quando nós não fazemos para Deus, nós estamos colhendo de outra coisa, não é daquilo que nós temos plantado. Né? A gente começar a ver a profundidade, porque nós estamos colhendo talvez de outra pessoa plantou, de algo que não é nosso, porque quando se nós estivermos fazendo para Deus, nós estamos plantando no solo fértil, no solo que é de Deus, e estamos colhendo aquilo que verdadeiramente temos plantado. Porque se nós começarmos a querer fazer algo só para agradar ao homem, essa plantação, infelizmente, essa semente, ela não é para o Senhor e automaticamente não será, não chegará às refeições celestiais. Vamos colocar dessa forma, né, levando para o lado da comida. Então nós temos que tomar muito cuidado, porque não há como nós tentarmos enganar a Deus. A Deus ninguém engana, não adianta nós acharmos, por mais que sejam atos bons, por mais que no fim, visualmente, mundanamente, seja algo que foi bom, não, nós temos que tomar cuidado, porque é nessas coisinhas que nós somos diferentes dos ímpios, né? Se a gente pode levar para qualquer contexto, temos que tomar muito cuidado com aquilo que nós fazemos, com aquilo que nós pensamos e com qual objetivo que nós queremos alcançar através disso, porque o nosso objetivo maior sempre será fazer a Deus e não aos homens, porque quando nós fazemos a Deus, com amor a Deus as coisas, os homens são retribuídos, porque nós estamos. Agora, se nós fazemos ao homem tentando agradar a Deus, temos que tomar muito cuidado com isso aí. porque não é a melhor semente a ser plantada, e nós não iremos enganar a Deus, porque Deus, ele tudo sabe, ele tudo conhece. Deus, ele conhece tudo, porque ele sabe até da nossa estrutura, sabe que somos pecadores, mesmo assim, ele nos perdoa e nos reconduz, mas automaticamente também ele quer sinceridade, né? Ele quer amor e quer compromisso com as coisas do Senhor.
1: E nesse ponto, Evangelista Thales, é muito perigoso nós acharmos que essas sementes contaminadas, elas podem trazer algum benefício. Porque esteticamente falando, fazer o bem é bom para as redes sociais, é bom para a minha comunidade, é bom para a minha comunidade religiosa, é bom para o meu irmão. Mas se ela estiver contaminada com o ego, se ela estiver contaminada com a soberba, se ela estiver contaminada com o pecado, ela pode fazer muito mais mal do que bem. Uma semente contaminada no solo, ela pode prejudicar uma plantação. Então, essa visão de que nós estamos fazendo as coisas e elas estão no oculto, ela tem que cair por terra. Tem que cair por terra, porque Deus, ele sabe a intenção. Uma pessoa muito sábia me falou que... uma vez ele me questionou: Marcos, eu quero saber o que você tem no seu coração. Deus precisa saber. Deus precisa saber. Porque a partir disso, a partir daí, é que suas ações serão colocadas à prova. Então, o nosso olhar hoje sobre essa palavra, sobre a lei da semeadura, é entender que nós estamos semeando. Essas sementes, elas estão saindo das nossas mãos. Dia após dia, no bem e no mal, nós estamos semeando. Agora, o ponto é: Deus conhece. Deus conhece. Quando nós falamos assim: ah, Marcos, Deus me conhece. Isso te conforta ou te assusta? Porque aí é que entra o ponto. Deus conhece de verdade. E aí entra o ponto da semeadura. É aquele ditado que o brasileiro tem, né? Tudo que vai e volta. Tudo que você lança, tudo que você semeia, tudo que você planta, vai retornar. O homem, ele está condenado a viver a lei da semeadura. Então, não pense você que aquilo que você planta contaminado não vai voltar. A semente, quando ela é depositada na terra, ela retorna. Ela retorna, e aí vai voltar uma semente defeituosa. Vai voltar uma semente com frutos defeituosos, com frutos contaminados, que não vão servir de alimento para a sua alma, não vão servir de alimento para a sua vida. E se não serve para a vida, consequentemente nos leva à morte. Então, a lei da semeadura, ela é uma lei que o homem está condenado a ela, Thales. O homem está condenado a viver assim. E, infelizmente, algumas pessoas estão colhendo o que plantou, de maneira em que plantou de olhos fechados e está colhendo de olhos abertos. Porque muitas das vezes você lança uma palavra de forma despretensiosa e não guarda aquela palavra. Mas lá na frente, quando você sofre a consequência dela, aí você lembra. Aí você quer cobrar a Deus algo que você plantou. E aí entra a questão do nosso coração. Porque aí eu tô plantando, mas quando eu colho, a culpa é de Deus. Não, eu plantei o mal, aí o mal vem e bate na minha porta. Não, mas aí Deus não me ama, Deus não tá me vendo. Quando na verdade não é isso. Meus irmãos, nós vamos agora para um rápido intervalo, já para o nosso segundo bloco, e nós vamos retornar para o fechamento, para caminhar para o fechamento dessa primeira parte sobre a lei da semeadura.

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1: Bênção de Deus, estamos de volta com o programa Conexão de Líderes. Agora, nesse momento, Montales, já para nós mandarmos aquele alô para os nossos ouvintes, eu quero deixar o senhor já à vontade nessa primeira parte.
2: Glória a Deus. Quero aqui neste momento mandar um alô para minha família, para minha esposa, né? Que deve estar me escutando neste momento, né? Mandar um alô para você, né? Dizer que eu te amo muito, né? Que continue nos ouvindo. Mandar um alô também para minha mãe, para meu pai. Mandar um alô para meu sogro, minha sogra. Mandar um alô para você, querido ouvinte, que nos ouve, que tem tirado esse tempinho, né, para poder aprender juntamente com a gente, porque nós também somos eternos aprendizes do Senhor, da palavra de Deus, e que sua vida seja abençoada. Então, um alô para você, um rico alô, um abraço, que Deus possa estar falando conosco, né? E todo ouvinte, todo aquele que está na estrada, que está em sua casa, ou em qualquer ambiente, desde que esteja escutando, né, que você receba, né, esse alô, né, de gratidão, de amor, de carinho de nós aqui nessa noite.
1: Bênção de Deus. Eu quero aqui, primeiro, nesse primeiro momento, mandar um alô para os nossos amigos que estão nos aplicativos, né, os nossos motoristas de aplicativo, que estão carregando os nossos queridos amigos. E muitos desses motoristas, tá, às vezes, nos levam junto, de carona nos seus carros, evangelizando, levando a palavra do Senhor. Então fica aqui o meu abraço para você que está aí, tanto dirigindo quanto para você que está ouvindo o programa Conexão de Líderes. Que Deus possa abençoar a sua vida. Eu quero também mandar um alô para os nossos agentes de segurança pública, tanto dos serviços de urgência e emergência do nosso estado. Que Deus abençoe. Está entrando uma nova leva de policiais aí, militares, no estado de Tocantins. Muitos irmãos estão ingressando nessa nova fase. Que Deus abençoe a cada um de vocês. Que Deus guarde vocês no trânsito. Que Deus guarde as vidas que estão nas mãos de vocês. E um alô especial aqui, que apareceu, esse aqui é um ouvinte especial hoje, o irmão João Pedro. O irmão João Pedro tá nos ouvindo, mandou aqui, eu falei pra ele, irmão, desliga enquanto é tempo. Aí ele não quis desligar, tá aqui nos ouvindo. Eu quero mandar um abraço especial pro meu amigo João Pedro e pra sua esposa, irmã Alana, que Deus abençoe. E juntamente, em nome do irmão João Pedro, quero mandar um abraço para toda a igreja de matriz, na pessoa do nosso pastor, pastor André Martins, da nossa pastora, pastora Leila. Que Deus abençoe a cada um de vocês. A minha esposa, que está ouvindo, segundo ela, duvido muito. Também quero mandar um abraço para minha sogra, para minha cunhada e para os meus pais, pastor Marcos Lauro, pastora Raimã. Que Deus abençoe. Irmão Thales, nós estamos falando aqui sobre a lei da semeadura, e nós vamos entrar num outro tópico aqui, que fala sobre semear na carne ou semear no espírito. E a grande questão da nossa vida é aonde nós estamos semeando, e nesse ponto aqui nós vamos identificar um pouco dessa semeadura. E nós vamos partir aqui falando sobre semear na carne. Nós já falamos aqui nesse programa que a carne é a soma de tudo aquilo que nos arrasta para o pecado. A carne é a soma de tudo aquilo que nos faz pecar. Então, quando nós estamos semeando na carne, nós estamos diretamente semeando o pecado. E aí, Montales, é quando as coisas prejudiciais à nossa vida eterna acontecem.
2: Marcos Rafael, entramos no ponto delicado e nos pontos X desse tema. Porque aí começamos a compreender que, sim, nós já entendemos que toda ação, toda semente plantada, ela vai ser colhida alguma hora. E sabemos que aquilo que nós alimentamos, aquilo que nós semeamos, ele está alimentando talvez um destino, vamos assim dizer. E quando nós não observamos, não selecionamos a nossa semente a qual nós iremos plantar, nós temos talvez semeado algo que não irá nos levar no nosso objetivo final, que no caso é levar-nos a Deus. Então é um ponto delicado, porque diariamente nós somos impelidos, né, vamos assim dizer, porque igual como a gente sempre fala, não tem como correr dessas coisas, é o cotidiano da vida, plantar e colher vai ser o cotidiano, porque toda ação, como nós temos desde o início do programa falado, toda ação que nós fazemos desde o acordar, desde o levantar, ela tem sido uma semente nas nossas vidas. E automaticamente, como diz lá em Romanos 8, né, se nós alimentarmos ou plantarmos, vamos levar para a área da semeadura, as coisas da carne, infelizmente, elas sobressaem as coisas do Espírito, porque não tem como nós plantarmos coisas da carne e colher coisas espirituais. Né? Não tem como a gente falar que estamos plantando ali todas aquelas coisas ruins, né? Na nossa sessão vamos ver ira, inveja, dentre outras coisas, e querer achar que estamos alimentando o nosso espírito. E quando nós começamos a entender isso, você talvez questione, mas qual é a intenção de nós falarmos isso nessa noite? Porque o nosso plantio vai nos levar a uma seara diferente. Aquilo que nós temos plantado vai nos dar um fruto diferente, porque se nós plantarmos só coisas da carne, infelizmente o nosso destino, a nossa colheita não vai ter nada ligada aos tronos dos céus. Então nós temos que começar a observar o que nós temos semeado, o que nós temos plantado, para que a nossa seara, ela não venha nos levar há uma colheita infrutífera, uma colheita que de nada vai nos levar para Deus. Porque o final de tudo, de certa forma, quando nós começamos a dizer, é estar com Cristo. E se nossa planta, se nossos frutos não enche a mesa, não enche os portões celestiais, pastor Marcos Rafael, infelizmente, temos plantado em vão. Porque do que adianta nós plantarmos isso e colhermos aqui na terra? Né? Vamos começar já a introduzir ao céu. O que adianta todas as nossas ações, tudo aquilo que nós fazemos, a nossa retribuição ser aqui na terra? De nada nos dá proveito, porque nós entendemos que há uma vida após, que há um reino celestial que nós temos que conquistar, e que essas sementes são, de certa forma falando, são ingressos para entrar no reino dos céus. Então nós temos que tomar muito cuidado com as nossas sementes, porque nossas sementes vão ser o nosso combustível, vão ser nosso portão de entrada, vão ser nossa chave, vai ser o nosso meio de ser introduzidos nas coisas de Deus, no reino celestiais. Então nós devemos começar a entender, a compreender o quão profunda é essa semear na carne e semear no espírito. Temos que começar a compreender e a fazer a diferenciação, a fazer a separação, para que nós não venhamos incorrer o erro. Porque como foi bem dito no começo, qual tem sido nossas intenções, qual tem sido a nossa semente, qual tem sido nossas atitudes, qual tem sido nossas decisões. Porque a partir desse momento nós começamos a entender e a fazer uma separação. Essa semente aqui infelizmente não foi para a carne, essa semente aqui foi para o espírito. Então nós temos que começar a entender e a compreender o que nós temos feito da nossa vida, no dia a dia. Não tem como correr, infelizmente. Não tem como eu te dizer, não, você plantou a vida inteira isso, não tem como colher. Eu sei que Deus, ele é poderoso, Deus é maravilhoso, pastor Marcos Rafael, para poder mudar a nossa história, mas nós temos que tomar muito cuidado de não incorrer o erro de achar que por Deus ser um Deus tão bom, ele irá mudar a nossa planta, irá mudar a semente que nós outrora plantamos, né, essa semente contaminada que foi medida pelo Senhor. Então temos que tomar muito cuidado, devemos ter uma de Deus sabedoria e visão, porque nós devemos entender que essa semente plantada na carne, nós iremos colher na carne, nós não iremos colher no espírito, não irá nos levar para a vida eterna, porque a semente que leva para a vida eterna são plantações feitas para Deus, são plantações feitas nos solos espirituais, são ações, atitudes, decisões, sementes plantadas diariamente que nos leva e que nos conecta com Deus. Eu sei que, como nós falamos aqui, que temos que tomar muito cuidado, porque há uma falta, uma certa insensatez, uma certa falsa realidade quando nós pensamos que estamos vivendo, quando nós achamos que estamos colhendo coisas que nós nem plantamos, porque achamos que estamos plantando o Espírito.

0: algo de Deus, por mais que ela transpareça, né, por mais que ela engane talvez um homem, por mais que essa semente, essas atitudes enganam o homem, se na raiz dela infelizmente não for em Deus, não for coligada, ligada às coisas celestiais, estiver ligada na carne, a colheita no final vai ser na carne, por mais que ao homem pareça que são coisas espirituais. Então, pastor Marcos, temos que tomar muito cuidado nessa área e fazer separação, tentar entender qual semente realmente nós temos plantado, se tem sido na seara da carne ou se tem sido na seara do Espírito.
1: E nesse ponto, Thales, onde estamos plantando, não dá. Tem uma frase que geralmente se usa para filhos, que não se cai morango debaixo de pé de limão. Porque a gente está falando aqui sobre semeadura, mas estamos falando no âmbito espiritual. Não dá para nós vivermos toda a nossa vida alimentando a carne e nos momentos finais dela queremos que o Espírito prevaleça. Quando, na verdade, lá em Gálatas 5:16 vai falar: digo, porém, andai em Espírito e não cumprireis a concupiscência da carne, porque a carne cobiça contra o Espírito e o Espírito contra a carne. E estes opõem-se um ao outro para que não façais o que quereis, mas sedes guiados pelo Espírito, não estando debaixo da lei. E nesse ponto aqui eu destaco: mas sedes guiados pelo Espírito, porque o Espírito é o que nos liga a Deus, a carne nos liga ao pecado. Então, a cobiça, a mentira, os pecados dos âmbitos sexuais, os pecados da carne nos afasta do bem mais importante que nós temos, que é a salvação. Quanto o Espírito nos aproxima da salvação. Então, Paulo, falando sobre semeadura ainda, Paulo está nos colocando diante do que? Olha, não adianta você enganar a Deus plantando na carne, porque no momento que isso for colocado à prova, será julgado mediante a carne. Agora, quando nós estamos plantando no Espírito, seremos justificados mediante o Espírito. Então, a grande diferença está aí. A nossa vida, nós somos detentores do caminho que trilhamos. Nós não temos, não existe o pecado por coação. Nós pecamos porque queremos. Ah, eu vou plantar isso aqui na minha carne, no meu secreto. Está plantando na carne, ok, mas nós seremos julgados por aquilo. Essa falsa sensação de impunidade, de que porque Deus está deixando as coisas correrem, não significa que eu não vou prestar conta. A grande questão aqui é que nós vamos prestar conta das nossas sementes. Aí eu me lembrei aqui, claro que a correlação é diferente, eu me lembrei aqui da dracma. Eu me lembrei aqui, porque o dono, ele vem para prestar conta. Peraí, a dracma dos talentos, perdão, melhor dizendo, dos talentos. Peraí, o que você fez? Significa que nós iremos prestar contas. E aí, quando eu prestar conta, vai até lá: não, Marcos, olha aqui, você agiu segundo a carne. Você deu vazão ao velho homem. Você deu vazão às coisas erradas. Você deu vazão a tudo aquilo que te afasta de Deus. Aí no momento final: não, agora eu quero, Senhor, eu quero entrar no reino dos céus. Deus é misericordioso, mas ele também é juízo. Ele também é juízo. Ele vai nos julgar. E aí será dada a sentença. Não é como os juízes da terra, em que você pode recorrer porque faltou prova tal, porque você pode ainda ter um recurso. Não. Deus vai julgar tudo em solidez. Meu amigo Thales, é um tema pesado. Um tema pesado. Quando nós tratamos aqui acerca de carne e espírito, nós caminhamos para um tema que é um tema exortativo. Nossa intenção aqui não é ofender ninguém, apontar o erro de ninguém, mas a nossa intenção aqui é nos aproximar mais da palavra de Deus.
0: Marcos Rafael, como bem do início do programa, como a gente está falando, quando a gente foi estudar, principalmente eu comecei a enxergar que as mínimas coisas, elas são profundas, não é ao ponto de querer achar que somos melhores ou que estamos 100% certo. Não, pelo contrário. Essa palavra vem para nos mostrar que toda atitude, por menor que seja, ela tem um poder de expansão, de crescimento muito grande. Então, é um alerta para nós, né? É uma palavra de alerta, uma palavra que nós possamos, por mais pequeno ou grande que seja, começar a semear coisas boas. Porque quando nós semeamos coisas boas,

0: Talvez temos a sensação que vai demorar chegar, mas vai chegar o momento. Assim como se nós plantarmos, como foi falado, coisas ruins, vai chegar, vamos colher também as coisas boas. Então, assim, é um alerta para que nós venhamos estar, cada ação que nós iremos ter no dia a dia, no decorrer de hoje, após nós ouvirmos essa palavra e aprendermos, a de escolher melhor as nossas ações, de escolher melhor as sementes que iremos plantar. O intuito aqui não é igual o senhor falou, não é condenar, não é apontar, não é achar que... Não, nosso intuito aqui é que a partir desse momento nós começamos a entender que talvez tem coisas, temos colhido coisas que às vezes nós fazemos sem enxergar. Vivemos tão no automático, pastor Marcos Rafael, que às vezes nós temos plantado tanta semente na carne que às vezes nós nem entendemos por que estamos colhendo. E ainda tem aquelas pessoas que, infelizmente, às vezes, igual o senhor falou, que viveu a vida inteira plantando coisa na carne, plantando contenda, plantando ira, plantando inveja, plantando coisas assim complicadas, que aí vamos supor que às vezes a pessoa nem era crente, aí vai, aceita Jesus, aí naquele momento acha que começa a plantar, né? Começa a orar, glória a Deus, começa a buscar, começa a se inteirar com as coisas de Deus, mas tem algumas coisas que infelizmente ela vai colher daquilo. Não quer dizer que Deus não perdoou, não quer dizer que Deus não irá levar pro céu, mas tem coisas que nós mesmos queremos colher. Mas há um tempo de Deus para as coisas boas também. Nós só temos que ter a paciência, a compreensão que essa plantação, seja boa ou seja ruim, vai chegar um momento. Só que tem um momento para a colheita. E tanto para as coisas boas, para coisas ruins. Não fiquemos na sensação que essas coisas que temos plantado na carne, por mais que nossa vida talvez esteja boa, por mais que a vida dos ouvintes esteja boa, que nós não iremos colher. Uma hora a conta cai. Uma hora chega a fatura, uma hora vem as consequências da nossa plantação, independente de achar que está ou não estar com Deus. Não tem como eximir-se, não tem como excusar-se, não tem como fugir dessa responsabilidade. O importante hoje é o quê? É nós reconhecer, pedir a Deus sabedoria, pedir a Deus entendimento e começar a entender que cada ação que nós tomamos no dia a dia é uma semente a ser plantada, seja no reino espiritual, seja na seara carnal. Temos que tomar esse cuidado para que nós depois não venhamos ficar até resmungando a Deus. Ah, mas por que está acontecendo isso, pastor Marcos? Por que está acontecendo isso, Thales? Por que está acontecendo, meu pastor? Eu estou servindo a Deus, estou orando, mas como foi falado desde o começo, mas como foi essa plantação? Como você semeou isso? Você semeou realmente em Deus? Você aplicou a Deus? Você estava fazendo a Deus? Ou você estava só querendo ganhar um mérito? Só mostrar? Então temos que tomar muito esse cuidado, que a partir deste momento, que a partir de hoje, nós venhamos compreender que cada semente plantada, há uma fruta a ser colhida, que a cada semente a ser plantada, é um solo ao qual nós estamos alimentando, como foi falado pelo pastor Marcos em Gálatas, como também fala em Romanos capítulo 8, que fala que aquele que alimenta a carne, colherá coisa da carne, mas aquele que alimenta do espírito, né, colherá coisa do espírito. Então temos que tomar muito cuidado, porque toda ação, bato nessa tecla de novo, toda ação que nós tomamos no dia a dia, ao acordar, ao dormir, ao se levantar, toda ação que nós fazemos no dia a dia é uma semente a ser plantada. Então que nós venhamos, independente de qual seja, e temos que tomar esse cuidado, por menor que seja, porque como foi falado pelo pastor Marcos, foi bem no começo, por mais que seja um grão ali, ó, um grãozinho de milho, pode se tornar um pé de milho com várias espigas, que cada espiga, não sei lá quantos grãos tem cada espiga. Então temos que tomar cuidado, por mais inofensivo que aos nossos olhos pareça, essas decisões, até não é entrando, mas falando até na questão política, nós temos que tomar cuidado com aquela semente que nós temos plantado, porque dessa semente, que nós, não, mas é só uma ajudinha ali, é só uma coisinha ali, temos que tomar cuidado, irmão, temos que pedir a Deus sabedoria, temos que ver se nossa semente tem sido plantada em Deus, para que nós não venhamos depois ficar questionando daquilo que temos colhido, porque nós semeamos e nós colheremos aquilo que nós plantamos.
1: E essa colheita, essa palavra do senhor resume numa frase que acabaram de me lembrar aqui, que eu falei hoje para alguém: quem planta vento, colhe tempestade. Porque o risco do que plantamos é nosso. Um agroprodutor, ele tem que entender o risco do que ele planta. Ele tem que entender o risco do que ele planta. Então hoje a palavra do Senhor é para nós entendermos o risco do que nós plantamos. Montales, eu quero agradecer a Deus pela sua vida. Nós vamos dar continuidade nesse assunto sobre semeadura na semana que vem, na próxima terça-feira. Mas eu quero agradecer a Deus pela sua vida e deixar o Senhor para as considerações finais, seu alô final.
0: Então, meus irmãos, estamos chegando ao fim, como foi falado. A minha orientação é que nós possamos pedir a Deus sabedoria sempre. Que ao levantarmos, nós possamos sempre analisarmos, seja desde algo no trabalho, no serviço, desde alguma situação esporádica que aconteça na sua vida, que você possa pensar que aquilo que sairá de você, seja por voz, por palavra, por ação, né? Que você possa pensar como uma semente. E essa semente, ao você executá-la, né? Essa ação, né? Como eu tenho falado, que é uma semente, ela irá uma hora produzir. Seja coisas boas, seja coisas ruins. Independente de qual seja, por mínima ou inofensiva que aparenta ser, que venhamos tomar esse cuidado, ainda mais nós como servos de Deus e até o ímpio, porque até Salomão veio dizer que tudo é vaidade, tudo que acontece ao injusto acontece ao ímpio. Então o sol nasce para todos, então a lei da semeadura é para todos. Você achando, você sendo às vezes evangélico ou não, crendo ou não, você que nos ouve hoje, então a lei da semeadura é para todos, não tem como correr. Então essa é a minha palavra final, que nós devemos ter sabedoria e pedir Deus discernimento, que não devemos achar que estamos enganando a Deus por querer bendizer ao homem, porque Deus, ele, ninguém engana, né? Nós que erramos em pensar que estamos enganando a Deus, mas que nós devemos estar plantando coisas boas para que quando Deus nos der a oportunidade, venhamos escolher coisas boas. Só quero aqui agradecer pelo convite, dizer que sou muito grato ao Senhor, porque eu amo falar de Deus, falar da palavra do Senhor, e amo muito mais aprender, porque isso aqui é um aprendizado, porque ao estudarmos, a pensar, meu irmão, nós começamos a analisar as nossas sementes e às vezes começamos a entender, então é isso, porque ali outrora eu plantei isso. Infelizmente a gente está condicionado a colher. A gente começa a observar que algumas atitudes nossas no dia a dia, né? Desde uma vista a uma tela de telefone, desde uma alimentação de algo que não traz nada, infelizmente a gente vai colher isso. Então sou muito grato a Deus por poder estar aqui neste programa, poder compartilhar e aprender. Agradecer a todos, né? A oportunidade dos nossos pastores, né? Pastor Amarildo, Pastor Maria, nosso pastor presidente, Pastor André, pastor presidente executivo, Pastor André, Pastora Leila, nossos líderes, né? O Senhor que nos confiou e nos permitiu estar aqui, Pastor Marcos Rafael, obrigado pela oportunidade. E agradecer a cada ouvinte que nos ouve, que tirou esse tempinho para estar nos levando, como foi bem dito. E só tenho a agradecer que Deus possa nos dar sabedoria e nos dar outra oportunidade até a sua vinda, né? Que se for da vontade dele, que nós possamos estar aí, podemos ser um canal de bênção na vida de cada um e vocês também ser um canal de bênção nas nossas vidas. É o que eu tenho a agradecer a Deus nessa noite.
1: Obrigado, irmão Thales. Eu quero aqui nesse momento final deixar um abraço para todos os membros aqui da nossa bancada, na pessoa do irmão Matheus. O irmão Matheus não pôde estar aqui conosco hoje, mas com certeza está na audiência. Que Deus abençoe o irmão Matheus, irmão Airana. Quero mandar um abraço também pro pastor Gil, pro meu amigo Oséias e pro meu amigo Ismael. Meus irmãos, eu gostaria nesse momento final orar com você para nós encerrarmos esse programa nesta terça-feira, abençoada por Deus. Senhor Jesus, muito obrigado. Obrigado, Pai, por mais essa oportunidade, Senhor, de estarmos aqui adorando o seu santo nome e agradecendo o Senhor Jesus Cristo pela sua maravilhosa graça. Senhor Jesus Cristo, eu oro agora por cada um dos ouvintes que ouviu, Senhor Jesus Cristo, o programa nessa noite. Sendo o Senhor Jesus Cristo aquele ouvinte que talvez está esperando uma resposta, Senhor Jesus Cristo, da justiça ou do médico, que o Senhor venha, ó Pai, ser essa resposta. Senhor Jesus Cristo, que as sementes que nós plantamos, Pai, venhamos colher com responsabilidade, plantar, Pai, com responsabilidade. Senhor Jesus Cristo, que o teu amor continue sobre as nossas vidas e a vida de cada um dos teus ouvintes. E aonde tiver uma alma, Pai, que está entregando a sua vida, Senhor Jesus Cristo, a ti, receba como filho. É isso que te pedimos em nome de Jesus. Amém e amém. Muito obrigado a todos pela audiência e até terça-feira que vem, se assim Deus nos permitir.
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1: Meus queridos irmãos, meus queridos amigos, nós estamos aqui para falar aos irmãos na noite deste dia a respeito da palavra de Deus. Escolhemos como tema desse nosso encontro hoje aqui, amadurecer é preciso, exatamente por causa dos dias que nós estamos vivendo nesse momento. Eu quero ler com os irmãos aqui o capítulo 13 de 1 Coríntios, o versículo 11, apenas o versículo número 11. Diz assim a palavra de Deus: quando eu era menino, falava como menino, sentia como menino, discorria como menino, mas logo que cheguei a ser homem, acabei com as coisas de menino. Meus queridos irmãos, meus amigos, o dicionário Aurélio, ele traz para nós o significado desta palavra de amadurecer, o amadurecimento. Porque o tema que eu escolhi para falarmos hoje é amadurecer é preciso. O dicionário Aurélio diz que amadurecer é aprimorar, é aperfeiçoar, é ter prudência, é, na verdade, ter experiência, é ter a capacidade de fazer uma reflexão, é a capacidade de pensar, é ser ajuizado. Na verdade, isto é o amadurecimento. E o processo de amadurecimento, ele é o responsável de conduzir a pessoa, na verdade, para o desenvolvimento pleno. E isto é individual, isso jamais se fará no coletivo. E nós queremos dizer a vocês que muitas pessoas passam toda a sua vida verde. Eles nascem, crescem, envelhecem e nunca conseguem amadurecer. É uma situação difícil que eles passam vivendo. Verde toda a sua vida. Não amadurece, não cresce, por isso eles não vão avante, eles não conseguem ir mais longe e às vezes eles são derrotados nos seus próprios projetos, sejam eles de todas as naturezas, sejam eles pessoais, sejam eles profissionais, sejam eles espirituais. E é sobre isso que nós vamos falar hoje. O amadurecimento, ele é um processo, não é um tilintar de dedo, não é distorcer uma torneira, não é botar o dedo lá no apagador de luzes que a coisa vai acontecer desta forma, mas o amadurecimento, ele é um processo e você precisa entender isso. Nenhuma fruta, ela nasce hoje e amanhã ela já está madura. Isso jamais vai acontecer. Há, na verdade, algumas frutas que, ao invés de amadurecer, elas apodrecem antes do tempo. Há pessoas hoje que têm que comer frutas verdes. Eles têm que ouvir, eles vivem ouvindo, às vezes, muitas frutas verdes. E ele comendo uma fruta verde, o problema que acontece na sua vida é que aquela comida é indigesta, vai ter problema, ele não vai subtrair os nutrientes necessários que precisa tirar daquele alimento, porque ele ainda não é um alimento saudável. E as pessoas vão saber, vão notar o seu amadurecimento pelo seu falar, pelo seu modo de agir. Ele vai detectar perfeitamente se você é uma pessoa madura ou não. Deixa eu lembrar a você, há pouco tempo atrás, eu, você, nós ouvimos, porque o Brasil todo, o mundo todo, ficou sabendo de uma pessoa, um cantor gospel, que chegou ao ponto de dizer a seguinte expressão: eu sou acima da média. Ora, esta pessoa, será que ela estava amadurecida? Ou será que ela estava vivendo uma vida diferente? Essa vida diferente que eu chamo é o amadurecimento químico. Há pessoas que amadurecem quimicamente. Há um elemento na química chamado de carbureto. Esse carbureto, quando você pega esse elemento químico e coloca, por exemplo, na banana, ele faz a banana ficar amarela. Mas aquela banana não amadurece, ela amolece, ela fica amarela, ela fica sem gosto, não tem ao seu paladar aquele gosto que é aprazível. E além disso, ela faz mal à saúde. Deixa eu dizer para você, meu querido irmão, o cristão amadurecido às pressas, quimicamente, ele nunca será um bom crente, ele nunca será um bom obreiro, ele não será um bom pastor, ele não será um bom pregador, ele não será um bom ensinador, ele não será um bom escritor, etc. Ele não servirá para muitas coisas. Sabe por quê? Porque ele está querendo pular etapas na sua vida, e não adianta pular etapas. Esses crentes, na verdade, eles sobem de elevador, eles não querem subir de escada, porque sabe que a escada, ela demanda tempo, ela demanda energia, ela demanda coisas parecidas com isso. Por isso que ele não quer, de forma alguma, amadurecer normalmente. Ele vai ter problemas. E os problemas na vida dele não serão problemas que serão resolvidos rapidamente. Serão problemas que terá um tempo muito, um tempo enorme para ele depois ter que amadurecer. Se ele seguir as regras normais, as fases normais, não pular nenhuma fase na sua vida e tiver a paciência normal, ele vai chegar lá na frente. Deixa eu dizer para você aqui, quem não amadurece fácil, tem pessoas difíceis que eles não vão amadurecer fácil. Eu quero colocar isso para você fazer um exame introspectivo, sabendo se você está vivendo desta forma ou não. Isto aqui é um estudo da palavra. Nós estamos aqui colocando a palavra do jeito que ela é. A carapuça serviu? Você coloca. Se não serviu, glória a Deus, vamos seguir para frente. Mas quem é que não amadurece facilmente? Primeiro, os cabeça dura. Aquelas pessoas inflexíveis. Tem pessoas que ele se acha, ele é intransigente em tudo, ele sozinho está certo. Essas pessoas serão muito difíceis de amadurecer. Eles são negligentes quanto ao crescimento, quanto à responsabilidade de entender que se você não colocar como regra na sua vida um crescimento normal, um amadurecimento normal, você vai ter problema. Deixa eu dizer uma coisa para você, para ficar bem claro isto. A única pessoa que Deus fez grande, a única, foi Adão. Na primeira prova, ele foi reprovado. Na primeira. Deixa eu dizer para você, a partir daí, Deus começou a pegar as coisas e fazer todas elas pequenas e levando passo a passo para que ele pudesse amadurecer. Tá certo? Segundo tipo de gente que não amadurece fácil é aqueles que costumam dizer que são os donos da verdade. Há pessoas que eles imaginam que são os donos da verdade. No processo que nós estamos vivendo hoje, por exemplo, esta pandemia que nós estamos vivendo aqui, há pessoas que querem saber mais que os médicos. Há pessoas que eles imaginam que estão mais bem informadas do que o secretário da saúde do município, do que o prefeito, do que o governador. Eles acham que sabem mais do que o ministro da saúde. Eles imaginam que é mais inteligente ou sabe mais do que a Organização Mundial de Saúde. São pessoas que, na verdade, eles imaginam que são os donos dela, os donos da verdade. No entanto, nada disto é verdade. Ele chega ao ponto de dizer para nós assim: você, pastor, está fechando a igreja porque não tem fé. Se você tivesse a fé que eu tenho, você deixava as coisas todas desta forma. Isto não é bem esta questão. Deixa eu dizer uma coisa para você, meu querido irmão. A fé não é de todos. A fé sua não é a mesma minha. A minha não é a mesma dos meus irmãos. Então, calma com isso. Essas pessoas que são os donos da verdade, eles chegam ao ponto de dizer em alto e bom som: será que essas igrejas do Brasil todo que estão fechando, será que eles não se lembram de quando lá no Egito teve 3 dias de trevas, que ninguém se levantava, que ninguém se apalpava, que ninguém andava 1 metro para frente, 1 palmo? Conforme a Bíblia diz, e lá no Israel de Deus, lá estava o povo com luz, com calor, o sol estava oferecendo toda a energia que eles precisavam. Ele diz desta forma. Ele chega ao ponto de dizer que nos dias da morte dos primogênitos, passava-se o sangue nos umbrais da porta e aquela casa não tinha nenhum problema. Deixa eu dizer para você, meu querido irmão, aqueles crentes ali do Israel de Deus, lá no Egito, eles realmente passavam o sangue nos umbrais da porta, mas eles ficavam dentro de casa, eles estavam dentro das suas casas. Deixa eu ir mais. Alguns outros, dono da verdade, diz, e o Salmo 91? Nenhum mal te sucederá, nem praga alguma chegará à tua tenda. Ora, tudo isto é verdade. Eu não estou aqui de forma alguma dizendo a você que esta palavra não é a verdade. Não é isso que eu estou dizendo. Eu estou dizendo para você que cada caso é um caso. A igreja, ela é a instituição de mais credibilidade hoje de todas as instituições. A credibilidade da igreja, ela é superior ao judiciário. A credibilidade da igreja é superior ao executivo. A credibilidade da igreja é superior ao poder legislativo. Qualquer instituição hoje, ela tem menos credibilidade do que a igreja. Agora, porque a igreja tem essa credibilidade, eu vou levar a igreja a cometer irresponsabilidades? Não é por aí. Fique sabendo, meu querido irmão, você que acha que sabe que é o dono da verdade, deixa eu dizer, um homem, um centurião, chegou para Jesus um dia e pediu que Jesus fosse na sua casa para curar o seu servo que estava em casa. Só que ele disse para Jesus a seguinte palavra: olha, eu tenho soldados que eu comando, que eu digo a esse vai e ele vai, a outro vem e ele vem. Agora, eu também, Jesus, sou homem sujeito à autoridade. E Jesus olhou para ele e disse: eu nunca vi tanta fé em Israel. E Jesus disse para ele: pode ir para a tua casa, seja feito segundo a tua palavra. Você entendeu o que eu quero dizer? Se eu não, por autoridade que eu tenha, por autoridade que nos foi constituída por Deus, não a mim, mas aos pastores, nós ainda somos homens sujeitos às autoridades. Eu gostaria muito que você compreendesse esta questão. A igreja, ela é responsável pelo bem-estar, pela confiança dos nossos munícipes, e é por isso que nós tomamos esta decisão. Nós vamos estar em nossas casas ajudando o poder público, nós vamos estar na nossa casa protegendo a nossa família, protegendo as nossas crianças e também protegendo os nossos velhos. Outro sim, o fato que eu gostaria de deixar bem claro para você, o fato de eu não estar indo à casa de oração, que costumeiramente eu, você, a sociedade e todos nós costumamos dizer que é a igreja, que é o templo, mas na verdade ela é a casa de oração, porque o templo de Deus sou eu, é você, somos nós. O fato de eu, você, nós não estarmos indo à igreja, isso não quer dizer que Deus não vai estar morando nesse templo. Deixa eu lhe dar um exemplo e fazer você se lembrar em uma situação que houve com alguns irmãos nossos que moravam em Jerusalém. Nabucodonosor pegou o jovem Daniel, pegou os jovens Azarias, Ananias e Misael, ou conforme você queira chamar, Sadraque, Mesaque e Abidenego, pegou eles e tiraram lá do templo, lá de Jerusalém, e levaram eles para a Babilônia. Mesmo assim, eles estando em outra casa, não era nem na casa deles. Lá eles perderam o templo, perderam a residência, perderam os amigos, perderam os pastores, perderam toda a comunicação com o seu povo. Mas mesmo assim, lá na Babilônia, eles não perderam a comunhão com Deus. Eu e você não precisamos de estar angustiados por passarmos alguns dias dentro das nossas casas. Nós temos que nos amadurecermos e saber que eu preciso brilhar aonde eu estou plantado. Eu preciso frutificar aonde eu estou plantado. Eu preciso colocar isso para fora. Talvez você não queira ficar tanto em casa, porque na sua casa agora você precisa de fazer o seu culto doméstico, a sua esposa, seus filhos ou vice-versa, precisam conhecer a sua devoção, a sua piedade, o seu caráter, os seus princípios. Mas eu quero dizer para você, fique tranquilo, tá? Nós tomamos uma decisão correta, nós estamos cultuando a Deus, nós estamos na nossa casa tendo um grande momento para estar perto da nossa família, tá bem? Outras pessoas que terão muita dificuldade de amadurecimento são os soberbos. Os soberbos, eles imaginam que desta água eu não bebo, eu não sou um fracote, eu não vou entrar por esse caminho, eu vou andar do jeito que eu gostaria. É difícil você amadurecer se tem esse pensamento. Quarto, as pessoas que pensam que só eles sabem fazer. Estas pessoas, eles precisam de compreender claramente que nós só fazemos por causa da comunhão. Todos nós dependemos um do outro. Não há rico sem pobre, não há um velho sem criança, não há uma criança sem velho. Todos nós vivemos em uma corrente e que nenhum S dessa corrente pode quebrar. Todos nós somos pessoas dependentes. Nós vivemos em um conjunto. Nós somos criados para viver desta forma, gregários, juntos, muita gente. Então, não pensa você que só você sabe fazer. Quinto, deixa eu dizer para você de uma outra classe, é aqueles que pensam que se ele sair, tudo vai acabar. Se ele não for à igreja vai fechar. Se ele não fizer uma outra coisa, aquilo vai ficar sozinho. Esse sentimento não é seu, não é de hoje. Esse sentimento, se você buscar a Bíblia Sagrada, você vai ver. Desde o começo foi assim. Um dia, um dos maiores profetas, aos meus olhos, chamado Elias. Ele disse para Deus: eu fiquei sozinho, não tem mais ninguém. Deus chegou para ele e falou: meu filho, acalma o teu coração aí, meu filho, ainda tenho 7.000 que não dobrou os seus joelhos. Outro dia, Jesus falava, fazia um discurso lá, e os discípulos queriam ir embora, outros foram embora, e alguns deles disseram: olha, se eles forem embora, o que vai acontecer? A obra não vai seguir avante? Jesus olhou para eles e disse: não se preocupem não, se esses aqui se calarem, as pedras vão se calar, as pedras irão clamar. Ora, Jesus disse claramente, eles falavam de Abraão, ele disse: olha, não se preocupe não, esse negócio é de Abraão, eu tenho condição de suscitar filhos a Abraão do jeito que eu muito bem entender. Então, meu querido irmão, não pensa que se você sair, a igreja vai fechar. Se nós ficarmos alguns dias sem culto, a igreja vai fechar. Deixa eu dizer para você o sentimento que eu tenho no coração. Depois desses dias, a sua igreja vai encher. O povo vai aflorar mais, o povo vai querer ir mais para a igreja. Se preocupe disso não. Vai dar mais saudade nos crentes de cultuar. Muitos crentes que não estavam indo à igreja, nem às vezes dando moral para ir à igreja, em um culto de doutrina, ou em um culto de quinta-feira das irmãs, ou da juventude, muita gente agora vai ter a alegria, a vontade de voltar a ir para a igreja. Então deixa eu dizer para você o que é na verdade amadurecer, porque o tema desta palavra que eu estou usando para falar para você agora, amadurecer é preciso. Ora, o que é então amadurecer? Amadurecer, em primeiro lugar, é se corrigir. Eu e você precisamos nos corrigir cada dia mais. A Bíblia diz que há 9 frutos do Espírito. Começa com amor, bondade, benignidade, fé, mansidão, etc, etc. Mas o último deles, sabe qual é? Temperança, autocontrole, domínio próprio. Por que que esse é o último fruto? Porque é o mais difícil. Ele é o último porque é o mais difícil de ser alcançado. E eu estou dizendo para você, precisa amadurecer, meu querido irmão. Você precisa ter autocontrole, você precisa ter domínio próprio, aprender essas questões de autodisciplina. Deixa eu dizer para você, Paulo escrevendo a Timóteo, no capítulo 4, versículo 16, Paulo diz assim: tem cuidado de ti mesmo. Via de regra, nós temos cuidado de todo mundo. Nós temos cuidado do governo, temos cuidado do judiciário, do legislativo, temos cuidado com o vizinho, temos cuidado com a mulher, com o filho, com o pastor, com a igreja, mas às vezes esquecemos de cuidar de nós mesmos. Deixa eu dizer para você, amadurecer é você aprender a se corrigir. Olha no espelho, faça um auto análise. Você está lembrado que Raul Seixas cantava uma música que ele diz assim, que ele olhava no espelho e via Pedro negando Cristo por 3 vezes? Ora, quando eu olho no espelho, eu não posso ver outra pessoa, não. Quando eu olho no espelho, eu preciso ver a mim mesmo. Então procura se corrigir. Você quer amadurecer? Eu estou dizendo para você. Amadurecer é preciso. Então olhe no espelho. Fique de olho no espelho. Olhe para você e procura se corrigir. Segundo, o que é amadurecer? É crescer no segmento que você está inserido. Lá no seu trabalho, você precisa amadurecer. Deixa eu dizer com todo respeito e humildade que um homem pode ter diante de Deus e diante da sociedade do mundo que eu estou agora. Eu comecei num escritório de contabilidade como office boy, levando papel para lá, para cá, indo ao banco, fazendo isso e aquilo. E eu terminei naquele escritório sendo proprietário. Eu saí de office boy, daquele office boy, eu passei a auxiliar de contabilidade. Depois eu passei a ser chefe do escritório. Depois eu passei a ser o dono do escritório. O que é que eu estou dizendo para você? É que você precisa crescer no segmento que você está inserido. Pense em crescer, pense em amadurecer aonde você estiver.

0: crescer em tudo. Eu tenho que amadurecer em tudo. Eu não posso crescer apenas a minha orelha, ficar bom para ouvir. Eu não posso apenas crescer a minha cabeça, ser o sabichão. Eu não posso apenas crescer os olhos, ver os defeitos dos outros. Eu não posso crescer apenas as mãos, tirar o que não é meu. Eu não posso crescer os meus pés, indo aonde eu não estou autorizado a ir, ser insubmisso, desleal, indisciplinado. Mas eu preciso crescer em tudo. Eu não posso crescer apenas a minha língua, falar o que eu achar que está certo. Eu não posso crescer apenas o coração. Tem gente que cresce tanto o coração que ele fica melhor e maior do que Deus. Ele quer ser melhor do que Deus. Outros crescem o nariz. Eles crescem tanto o nariz, eles metem o nariz onde não foi chamado. Deixa eu dizer para você, você sabe por que que o porco tem o nariz redondo? É porque ele fica fuçando o dia inteiro. O dia todo ele fica fuçando. Então pare de ficar fuçando aonde não é sua competência, para que o seu nariz não possa também se arredondar. Então amadurecer, meu irmão, é crescer no segmento que você está inserido. Terceiro, é colocar em prática o que é ensinado para você na igreja que você está. Você tem que colocar em prática os ensinamentos. Veja bem, deixa eu lhe dar uma palavra. Há pessoas que vão à igreja com outras intenções. Deixa eu lembrar a você um caso em que uma mulher tinha um fluxo de sangue, já havia gastado tudo que ela tinha com os médicos e indo cada dia pior, mas ela foi na igreja. Deixa eu dizer uma coisa para você, olha a diferença daquela mulher e às vezes de muitos crentes que não querem amadurecer. Há muitos crentes que vêm à igreja diferente daquela mulher. Há muitos crentes que vêm à igreja para mostrar a sua roupa, para mostrar o seu carro, para mostrar o seu penteado, para dar notícias ruins. Ele vem para trocar mensagem pelo zap. Alguns vêm até para namorar pelo celular. Essas pessoas não são abençoadas. Elas vêm para cá para tocar na vida das pessoas. Mas aquela mulher do fluxo de sangue, ela veio à igreja, não veio para mostrar nada, mas ela veio para tocar em Jesus. Você quer crescer? Você quer amadurecer? Aprenda a ir à igreja para tocar em Jesus, mesmo que lá você ouça notícias ruins, porque lá também, quando estava, aquela mulher chegou onde estava Jesus, uma pessoa chegou no ouvido de Jairo e disse: Jairo, larga de incomodar o mestre aí, a sua filha já morreu. Mesmo que você ouça notícias ruins, mas deixa eu te dar um conselho, toque em Jesus e você vai ser abençoado. Essa mulher do fluxo de sangue, ela chegou lá e tocou em Jesus. Ela colocou em prática o que o pastor e esse livro também está te ensinando todo dia. Eu quero agora orar com você, pedir a bênção de Deus para você e para mim, para nós sermos árvores boas, para produzirmos frutos bons. Vamos orar. Nosso Deus e Pai, é no nome do Senhor Jesus que eu quero agradecer ao Senhor por nós ter passado esse período aqui, Senhor, meditando no que tipo de fruto que nós estamos produzindo no dia a dia. Eu quero te pedir, nos ajude, já que nós aprendemos, ó Deus, sabendo, aprendemos quais sejam os frutos ruins, maus. Eu quero, Senhor, a partir de hoje, produzir apenas os frutos bons. Abençoe meus irmãos, abençoe a todos que estão me ouvindo, para que nós possamos, Senhor, produzir bons frutos doravante. Que Deus os abençoe, que Deus os guarde, no nome do Senhor Jesus. Até amanhã, no nosso próximo programa.
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1: Bom dia! Chegamos, hein? Sim, chegamos nesta quarta-feira. Bom dia pra você. Bom demais saber que a RTM tá chegando aí, na sua casa, no seu trabalho, e eu já aproveito pra pedir licença, pra entrar aí na sua casa, pra entrar aí no seu trabalho, tudo bem? Muito prazer, o meu nome é Cláudio Ronchi, vamos juntos, hein? Até as 4 da manhã, sempre aproveitando do tempo pra a gente falar mais da palavra de Deus, bater um papo nas madrugadas, que é bom demais também. Inclusive, você pode participar deixando aí a sua mensagem, o seu recado nesta quarta-feira, e eu espero o seu alô. Tem o nosso WhatsApp para você vir junto conosco. Inclusive, daqui a pouco, vamos com o nosso momento devocional, a leitura do presente diário. Você que nos acompanha pelo rádio, pelo computador, pelo celular, pelas afiliadas, fique à vontade para vir conosco e aprender também mais da palavra de Deus com o nosso momento devocional, momento da leitura do presente diário. É um devocional, é editado aqui pela RTM, todo dia tem uma mensagem nova para você. Fique à vontade para mandar sua mensagem através do nosso WhatsApp, o DDD é o 11. O telefone é o 974-181-456. 974-181-456. Eu espero o seu recadinho. Aproveita para visitar também o nosso site rtmbrasil.org.br. rtmbrasil.org.br. Vamos aproveitar então e começar a programação de hoje trazendo o melhor da música para você.

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1: Hoje é 2 de setembro. O título do Presente Diário é Honrado, mas... A leitura bíblica fica em 2 Reis, no capítulo 5, do versículo 1 até o versículo 19. Versículo-chave, 2 Reis, capítulo 5, versículo 1. Naamã, comandante do exército do rei de Arã, era um homem importante para seu senhor e bastante respeitado, pois por meio dele o senhor dera vitória a Arã. Mas esse guerreiro valente sofria de lepra. Naamã, como lemos, era comandante de exército, respeitado, honrado e um grande guerreiro, mas era leproso. Lendo a sua história, vemos que depois ele foi curado por Deus. Quantos existem por aí que são poderosos, respeitados, honrados, influenciadores, porém, lutam contra algum problema de saúde financeiro, de relacionamento emocional ou até de outro distúrbio? Posição social, status, ser bem-quisto ou importante nem sempre são sinônimos de estar bem de fato. Porém, existe um problema.

0: mas muitos rejeitam de cara. Essa solução viável, como Naamã, a princípio rejeitou, e outros ainda querem lutar com as suas próprias forças, sempre afirmando que vão conseguir vencer sozinhos. No entanto, a solução que faz toda a diferença na vida de qualquer pessoa é convidar Jesus Cristo para fazer parte de sua vida. O Senhor chama todos que estão sofrendo na vida para irem até Ele, pois promete a aliviar aqueles que estão cansados e sobrecarregados por sua luta contra uma infinidade de problemas. Isso não quer dizer que a pessoa nunca mais enfrentará dificuldades, mas que a partir de agora estará sob a orientação de Jesus, e assim, se nele confiar, conseguirá encarar cada um de seus problemas. Não lute com as suas próprias forças contra algum mal, mas peça para Jesus Cristo o ajudar. 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
1: Senhor Deus, rochedo libertador, olhe com compaixão para jovens no norte de Chipre que sofrem violência física e psicológica. O isolamento social promovido por parceiros e as agressões são um desafio central de saúde pública e direitos humanos na ilha. Estudos indicam que cerca de 42% das mulheres entre 18 e 29 anos que vivem no território já passaram por algum tipo de abuso. Porém, mais de 25% das vítimas não denunciam os agressores ou não procuram apoio de instituições devido ao estigma e à pressão da sociedade. Pai, seja o escudo e a fortaleza dessas garotas, que hoje são prisioneiras do medo. Destrua as correntes de manipulação, preserve o corpo e a mente e o futuro de cada uma delas, livrando-as de todo o mal. Restaure a dignidade, a força e a esperança dessas jovens. Oramos assim, no precioso nome de Jesus. Eu, Karina Jobert, agradeço por esse momento de oração com você.
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Bom dia, bom dia, bom dia, Cláudio Ronco, bom dia a todos os ouvintes. Um abraço pro meu irmão Robson Botatuit. Que nosso Deus abençoe todos nós. Audaces, sempre, PQD. Ei, e não come nada de geló, não. Essa besteira é um bom chocolate. Com aquele pudim gostoso. Bom dia, meu querido. Na graça e na paz para todos nós.

0: agora Claudio Ronque farando.
1: Massame, massame.
0: Chegou recadinho, agora chegou recadinho. Claudio Ronque farando o tempo todo e ninguém ouvindo.
1: Massame, brigadinho.
0: Vou falar então todos os recados de novo. Ah, Claudio Ronque. Fazendo 15 coisas ao dedo.
1: Claudio Ronque, não dá certo. Masami, konnichiwa.
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1: Bem, agora você que está nos acompanhando em alto e bom som. Claudio Ronque estava falando com uma voz aveludada. Uma voz aveludada, toda maravilhosa. Ninguém estava ouvindo absolutamente nada. Ei, Claudio Ronque. Tudo bem com você? Chegamos, hein? Chegamos de mansinho, devagarinho, chegamos. Vambora. Tudo resolvido. Massami, um grande abraço, hein? Valeu. Muito bem, mandar aquele abração, né? Geuci. Falei direitinho, Geuci Ferreira. Nos acompanha em São Luís. Vem conosco, vem com a gente.
3: Jesus é o Cristo, eu acredito que ele é o Messias.
1: Aproveitar também para mandar um abração pro Edinael. Tá lá conosco, tá ele, tá a esposa. Esposa de Edinael. Ah, a gente fala aqui, viu, esposa de Edinael. Quando mandar recado, principalmente falou que tá junto com a esposa, com o esposo, coloca o nome. Senão complica a situação, gente. Esposa de Dinael, não tá brava com ele não, viu? Começo de mês, muita coisa pra resolver. Ai, mas ele mandou um abraço pra você, viu? Mandou. Uma excelente madrugada de quarta-feira.

0: Olha, teve o recado do Izinho? Teve o recado do Izinho? Você acompanhou o recado do Izinho? A gente conseguimos colocar aqui os áudios, né? Você ouviu os áudios. O João Maria, mandei um abraço aqui pro João Maria, ele mandou um recado aqui, vamos ouvir o recado dele.
1: O pior que chegou legal.
0: O que?
1: Novo apelido teu agora pra te anunciar aí na rádio.
0: Como?
1: Moto Crudo. Sem querer, irmão. Mas ficou engraçado. Moto Crudo.
0: Você tá vendo, pessoal? Aí, ó. JM, diretamente de Bordeaux, na França, de madrugada, fica com brincadeirinhas. Essa turma de contato. Ô moço, seja bem-vindo, hein? Olha, provavelmente você não ouviu o que eu comentei sobre... Você perguntou do projeto Antenas, né? A gente está encaminhando a sua mensagem para a produção, porque lá na produção é onde eles resolvem os problemas, não problemas, né? Onde eles dão continuidade, né, nesse tipo de assunto, projeto Antenas. Combinadíssimo? Então estamos encaminhando para eles.

Muito bem, vamos lá, vamos continuar aqui então com as mensagens, os recadinhos. Aproveitar para mandar um abraço aqui para Joana Dark, que tá conosco nesta madrugada. Naná mandou mensagem pra gente, mandou recadinho, nos acompanha em Mossoró, Rio Grande do Norte. Seja bem-vindo, aquele abração. Vamos juntos, vamos. Vamos aproveitar para fazer companhia pro outro. Robson botando tweet, Robson, aquele abração, hein? Você ouviu um pouquinho mais cedo que o Izinho já mandou o recado dele no começo desta madrugada, né? Legal demais, bom demais. Quem também aproveitou para participar foi a Graça, hein? A Graça tá com o esposo, Joel. A casal que nos acompanha em Anápolis, Goiás, aproveitaram para também participar aqui de um amigo na madrugada. O Francisco nos acompanha em Teresina. Seja bem-vindo. Vou aproveitar para mandar aquele abração bem apertado. Boa.

Muito bem, daqui a pouquinho tem Missionária Dorothy. Enquanto isso, vamos lá, vamos com os pedidos musicais. Daqui a pouco, Missionária Dorothy, muito mais pra você. Aqui tem o Marquinhos Gomes.

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1: Olá, como você está hoje? Por favor, abra sua Bíblia novamente em Efésios. Estamos olhando o capítulo 1. Aquela palavra continua aparecendo diante de nós. Segundo a boa determinação de sua vontade, segundo a riqueza da sua graça, segundo a sua boa determinação, que nele propôs, segundo o propósito daquele que faz todas as coisas, segundo o desígnio da sua vontade. E mais uma vez, vemos esta palavra, segundo a atuação da força do seu poder. Uau, segundo, é tudo, Senhor, é tudo graça. É toda a revelação de sua vida expressa através de minha disponibilidade para que tudo seja para a sua glória. Toda a glória seja para Ele. Poderíamos continuar dando só uma espiada nesses versículos maravilhosos, mas eu quero que vejamos. Também sujeitou todas as coisas debaixo dos seus pés para que Cristo Jesus seja a cabeça sobre todas as coisas e o deu à igreja, que é o seu corpo, a plenitude daquele que preenche tudo em todas as coisas. Você faz parte do corpo de Jesus Cristo. Você faz parte de sua igreja. Jesus Cristo é Senhor. Ele está sobre todas as coisas. Ele está no controle completo de todas as coisas e você faz parte dessa igreja. Você faz parte de sua noiva e é muito empolgante compreender isso. Mas quero que passemos adiante e olhemos o capítulo 2, que diz que enquanto estávamos longe, fomos trazidas para perto pelo sangue de Cristo. Nós estamos em um corpo e com um espírito. Enquanto, uma vez fomos chamadas de separadas e estranhas, nós agora estamos nele. Estamos edificadas nele, num edifício do qual Jesus Cristo é a principal pedra da esquina. Há um versículo para o qual quero chamar a atenção. Nós fomos edificadas para a morada de Deus no Espírito. Nós não estamos isoladas. É um fato muito importante que você precisa encontrar pessoas que amam e conheçam o Senhor. Você precisa ter comunhão com essas pessoas. Você precisa compartilhar a palavra de Deus com elas. Vocês precisam orar juntas. Vocês precisam carregar as cargas umas das outras, exortar e encorajar umas às outras. O texto prossegue mostrando que nossa vida em Cristo Jesus significa que estamos escondidas em Deus. No capítulo 3, a igreja é um mistério absoluto. O mistério agora é um segredo revelado, pois aqui, enquanto sua igreja existe por causa de sua graça e atuação de seu poder, vemos que diante dos seres das regiões celestiais, podemos estar diante dele, segundo o eterno propósito que fez em Cristo Jesus nosso Senhor. Qual é esse propósito? No qual temos ousadia de entrar em sua presença. Você sente que não pode estar diante dele por causa de seu pecado e de sua necessidade? Se você conhece e ama o Senhor Jesus, confesse essas coisas. Venha a ele e diga: Senhor, eu faço parte de sua família. O Senhor me ama. Eu quero um relacionamento que seja abundante e glorioso. Eu quero vir diante do Senhor agora mesmo. Ao fazer isso, eu quero que você entenda que faz parte de uma família no céu e na terra, que tem um nome por causa de nosso Senhor e Salvador Jesus Cristo. Nessa família, ele lhe dará um amor abundante. Aquele amor que torna possível que seu poder seja liberado em toda situação. Aquele amor que capacita você a amar a pessoa que fez algo terrível contra você, ou amar a pessoa que talvez tenha até roubado sua casa, ou estuprado você, ou matado seu filho. Como isso é possível? Isso é possível, não pelo que você sente, mas porque Cristo, na cruz, perdoou aqueles que o crucificaram e perdoou aqueles como você e eu, que fomos responsáveis pela sua morte. Ele nos ama, ele deseja amar através de nós

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0: Bom dia pra você, bom demais ter sua companhia nas madrugadas da RTM. Vamos juntos, hein? Até as 4 a gente aproveita pra fazer a companhia pra você. E sabe quem tá chegando agora? O pastor e professor Itamir Neves, junto com Renata Burjato e André Castilho, inclusive vão apresentar pra gente o Entendendo a Bíblia que você acompanha agora. Entendendo a Bíblia, as respostas para as suas perguntas a respeito da palavra de Deus.
1: Olá, seja muito bem-vindo e bem-vinda ao Entendendo a Bíblia, o programa que é feito para você e com você, que nos ajuda a produzir o conteúdo a partir da sua pergunta. Eu sou Renata Burjato e ao meu lado,
2: André Castilho. É uma alegria poder conversar com você e junto com você entender a Bíblia também com ele.
3: Itamir Neves, nós queremos entender a Bíblia a partir da sua pergunta. Vamos procurar responder a partir da palavra de Deus.
1: Vamos agora com a pergunta da Roberta de São Paulo. Em Gênesis 1, versículo 27, diz que Deus criou homem e mulher. Como respondo para uma amiga feminista que diz que Deus tem lado feminino e masculino?
3: É interessante essa colocação. Agora, vamos responder dizendo o seguinte: Deus é espírito. Deus é espírito. Então não tem nem homem nem mulher. Ele é espírito. E ele é o criador dos céus e da terra e de todo ser humano. Então, o que nós temos aqui é exatamente essa possibilidade do Senhor fazer o quê? Criando-nos homens e mulheres de uma maneira muito clara. Ele fez o quê? Ele permitiu que nós pudéssemos viver em conjunto. E quando a gente lê lá o livro de Gênesis, que Deus criou todos os seres e assim por diante, depois no sexto dia ele cria o homem, depois ele dá uma checada, né? É interessante, André, que Deus vai sempre analisando o próprio trabalho dele. É muito bonito isso daí. Sim. Aí ele vai vendo e tal, passou a manhã e a tarde do primeiro dia, do segundo dia e tal, chega no sexto dia, ele viu que não era bom que o homem estivesse sozinho. Aí ele cria a mulher. Então ele criou o ser humano masculino e o ser humano feminino. Isso não quer dizer que ele mesmo tenha essa divisão entre ele. Deus é espírito. Ele cria mulher para que então nós tivéssemos comunhão, homem e mulher, temos comunhão e a partir daí então temos essa possibilidade. Então, não diz que Deus tem um lado feminino e um lado masculino. Diz que Deus criou os dois seres. Na verdade, o ser humano, para que a gente pudesse experimentar o amor de Deus, eles três, um único Deus, vivendo em comunhão, pleno amor, o amor ágape, o amor que se dá. Aí eles um dia bolaram uma coisa: vamos experimentar, vamos fazer um ser que possa experimentar o nosso amor. Boa ideia. Então tá, fizeram o ser humano. E aí depois Deus viu que também seria bom que esse ser humano não ficasse sozinho lá no meio dos bichos, não. Que fizesse também um ser humano que pudesse compartilhar com ele. Uma senhora, uma moça bonita, deve ser. Adão ficou todo entusiasmado quando ele viu. Então agora sim, temos então uma comunhão perfeita entre homens e mulheres. Então, Deus não tem um lado feminino e um lado masculino. Ele tem o lado dele, que ele é criador. Ele é o Deus criador. E a partir daí, então, temos essa possibilidade de termos comunhão uns com os outros, homens e mulheres, de uma maneira muito delicada, né? Outro dia nós fizemos um programa, a Renata lembra, né? Da palavra respeito, né? Sim. De que os homens têm que respeitar. Nós estamos vivendo uma época no Brasil muito ruim, né? Dos homens desrespeitando as mulheres apanhando e tal, morrendo, né? Não, não. nós podemos ter comunhão uns com os outros, o amor de Deus nos constrange a isso.
1: É, e Itamir, você falou, né, desse desequilíbrio, né? Eu acho que assim, a sociedade, ela é marcada pelo desequilíbrio. Enquanto na Bíblia a gente até respondia, né, para quem tá nos ouvindo pelo rádio, num episódio anterior, como a Bíblia é equilibrada, né? Buscar o reino de Deus e a sua justiça, e as coisas serão acrescentadas, mas tendo responsabilidade para as coisas, sermos espirituais, termos fé, mas não deixarmos de trabalhar, de viver, e só que a sociedade, ela é descompensada, né? Então, a sociedade oprimiu muitíssimo a mulher por muito tempo,
3: muito,
1: né?
3: Tempo.
1: Não podia ler, não podia votar, não podia fazer tantas coisas, né? Trabalhar, escolher, tipo de roupa, tantas coisas. E agora ela inverte o pêndulo, né? Agora a mulher é tudo e o homem fica de escanteio. Então, assim, é na Bíblia que a gente encontra esse referencial de quem é homem, de quem é mulher, são diferentes, ao mesmo tempo que para Deus tem a mesma dignidade, né? Então, assim, só na palavra a gente encontra esse equilíbrio. Quando a gente olha para a sociedade, ela sempre pende, né? Desequilíbrio, seja num momento, seja em outro. Ora oprime, ora exalta, né?
3: Exatamente. Fala aí, André.
2: Não, então, isso é uma coisa muito importante, porque realmente hoje em dia o pessoal tem buscado resolver algumas questões problemáticas da nossa sociedade. Então, nós temos, infelizmente, uma prática de violência contra a mulher.
3: Sim.
2: E essa violência, ela é a violência doméstica. Infelizmente, há ainda muitos maridos que batem nas suas esposas, muitos homens, parentes, irmãos, filhos, que agridem as suas mulheres parentes, seja irmã, mãe, filha, sobrinha. Então, e aí aquilo que é chamado de feminicídio, que é o assassinato da mulher por ela ser mulher. Então, há muita discussão, a gente não vai entrar tecnicamente nessa discussão, mas o fato é o seguinte: qualquer tipo de violência contra qualquer tipo de, contra qualquer ser humano é algo que a Bíblia condena. Então, a Bíblia não permite que você agrida. Tiago vai dizer, né? A ira do homem não produz a justiça
3: de
2: Deus.
3: Isso mesmo.
2: Então, a gente tem a disciplina por parte de um pai em relação aos seus filhos, ou de uma mãe em relação aos seus filhos, mas isso não significa violência. Efésios 6:4 vai dizer: pais, não irritem seus filhos. Ou seja, não causem ira. Isso significa a maneira como você cria, educa.
3: Sim.
2: Pelo contrário, crie-os segundo a instrução e o conselho do Senhor. Então, isso é muito importante de dizer. O pessoal tenta resolver essa situação falando que o problema é da sociedade patriarcal. Então, e aí a discussão é muito complexa. E aí vai chegar em Deus, dizendo assim: a Bíblia vai dizer e afirmar muitas vezes Deus como uma figura masculina. Inclusive, no original, tanto em grego quanto em hebraico, o artigo que parece ao lado de Deus é um artigo masculino. E aí, alguns irmãos e algumas pessoas, né, que creem em Deus, querem dizer: não, a Bíblia mostra Deus masculino, mas também com um lado feminino. Um dos argumentos é justamente Gênesis 1:27, porque Deus criou o ser humano, Adão. Macho e fêmea os criou.
3: Exatamente.
2: E os criou à imagem e semelhança de Deus. Ou seja, se criou macho e fêmea, significa que Deus tem lado macho e lado fêmea. Essa é a primeira interpretação. Outra coisa que vem é que existem alguns versículos da Bíblia que vão falar sobre o amor de Deus, comparar o amor de Deus com o amor materno.
3: Sim.
2: E um dos mais famosos é Isaías 49:15. Pode uma mulher se esquecer do seu filho de peito, de maneira que não se compadeça dele, do filho do seu ventre? Ainda que essa viesse a esquecer dele, eu não me esquecerei de ti.
3: Exatamente.
2: Falando para Israel. Então, comparando o amor de Deus com um amor que supera o amor de uma mãe.
3: Exatamente.
2: Então, e o amor da mãe é imenso. Quem é mãe, quem conhece mãe, quem tem, você que é filho, você sabe disso. Então, é muito importante a gente entender que o que a Bíblia fala quando chama, quando compara Deus com uma mãe, ou quando chama Deus de pai, é que a Bíblia está usando uma linguagem para que nós possamos compreender melhor quem é Deus para nós. E aí é muito importante nós entendermos que Deus, ele está além do gênero humano,
3: isso,
2: além
3: isso.
2: do gênero da criação. Os gêneros vieram de Deus.
3: Exatamente, da criação que ele fez.
2: Criados por Deus, exatamente. Mas isso não significa que Deus, usando uma palavrinha aqui, ontologicamente,
3: nossa,
2: ou
3: que
2: seja,
3: boa.
2: Na essência do seu
3: exatamente,
2: ser,
3: exatamente, isso mesmo.
2: Tem
3: boa.
2: Esses dois gêneros, pelo contrário, ele é, ele está, a gente nem pode usar uma palavra direito, ele está acima disso.
3: Muito mais
2: como
3: acima.
2: Foi dito,
3: sim,
2: né? Ele é espírito.
3: Exatamente, exatamente.
2: Então, ele está, é aquela brincadeira, a gente não está discutindo nem o sexo dos anjos, a gente está discutindo o sexo de Deus. Então, Deus está acima, porque foi ele quem criou isso. E ele criou para que a criação se complete.
3: Exatamente.
2: Para
3: boa.
2: Que a criação, na diversidade, ela possa encontrar a unidade.
3: Uhum.
2: Por isso que vai ser dito, deixará o homem pai e mãe, se unirá à sua mulher e serão... ambos serão uma só carne.
3: Exatamente.
2: Então, olha, é como se a completude do casal refletisse a unidade do divino.
3: Sim, sim.
2: Isso é muito bonito.
3: Sim, sim,
2: agora,
3: sim.
2: Isso não significa que o divino dá para você separar em macho e fêmea, em
3: não,
2: homem e mulher.
3: Não,
2: não, não dá. Não. Ele está acima, é comparado com a figura de um pai, o Deus Criador, porque... A característica que se esperaria de um pai são as características que Deus já tem.
3: Sim.
2: E no papel de liderança do pai, ou do homem, esse é o papel de liderança máxima de Deus. Agora, isso não significa que não possa ser comparado com o amor que uma mulher.
3: Não,
2: porque esse
3: nenhum.
2: Amor que a mulher tem pelos seus filhos, pelo seu marido, a maneira, isso também vem de Deus.
3: Paulo faz uma coisa muito interessante lá na carta que você gosta, de Tessalonicenses. Ele tem dois momentos em que ele se compara ao amor, cuidando dos Tessalonicenses, ao amor de um homem, de um pai, e Deus é o nosso pai que cuida de nós também, mas ele também fala que ele tem um amor materno, quer dizer, ele isso. cuida daqueles irmãos de uma maneira completa. Então, esse amor que o Senhor dá para nós é tanto de um pai como de um homem, e é exatamente o que você falou. Deus está muito mais além do
2: exato.
3: Que os nossos gêneros, né?
2: São, quando é usado o gênero para comparar com Deus, isso normalmente está ligado a questões, figuras humanas,
3: sim,
2: e relações
3: sim.
2: humanas, para nós compreendermos
3: exatamente, exatamente.
2: A figura de Deus, em quem há plenitude de bondade, plenitude
3: nossa,
2: de
3: vida.
2: Amor, plenitude de cuidado, plenitude de liderança, plenitude de orientação.
3: Uhum.
2: Então, qualquer ideologia humana, ela sempre vai ser, no mínimo,

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1: 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Voltamos com um amigo na madrugada.
5: 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Esta série sobre a vida e tempos de Moisés se chama Aproximando-se de Deus. Hoje ouviremos mais de uma mensagem sobre o capítulo 33 de Êxodo, em que Moisés se agarrou fortemente no seu Deus e pediu que ele lhe concedesse uma breve visão da glória de Deus.
6: Porque sem Deus, todas as outras vitórias são superficiais. Sem Deus, todas as outras vitórias são vazias. Não existe lugar que satisfaça sem Deus. Não existe riqueza que satisfaça sem Deus. Não existe prazer que satisfaça sem Deus. E não importa o que você esteja buscando na sua vida, se a presença de Deus não estiver com você, no fim das contas, tudo será em vão. Deus diz: "Moisés, perdoei o meu povo e a minha presença irá com vocês. A nuvem estará lá." Então, Se você e eu estivéssemos lá, diríamos: pronto, agora sim, é hora de ir para a terra prometida. Fomos perdoados, Deus prometeu sua presença. Não resta mais nada para pedirmos. Mas Moisés não pensou assim. Não o Moisés. Moisés chega a um terceiro nível de oração quando diz: Senhor, já vi o seu perdão e estou certo da sua presença. Mas agora, ó Deus, quero conhecer a sua pessoa. Quero conhecer quem o Senhor é, tanto quanto for possível para um ser humano conhecer o Deus vivo. Por isso, ele ora no versículo 18: então peço que me mostres tua presença gloriosa. Agora, lembre-se, meu amigo, este é o mesmo Moisés que esteve no Monte Sinai por 40 dias e 40 noites? É o Moisés de quem se diz no capítulo anterior que Deus falava com ele como quem fala com um amigo face a face? É o Moisés que desenvolveu uma intimidade e um conhecimento de Deus que estavam ocultos para todos os outros? E o que é que ele pede? Ele quer mais de Deus. Ele diz: me mostre a sua glória. Agora, repare na resposta. Versículo 19. O Senhor respondeu: farei passar diante de você toda a minha bondade e anunciarei diante de você o meu nome Javé, pois terei misericórdia de quem eu quiser e mostrarei compaixão a quem eu quiser. Versículo 20 de Êxodo capítulo 33. Mas você não poderá olhar diretamente para minha face, pois ninguém pode me ver e continuar vivo. Ver diretamente a Deus seria como estar a 100 metros do sol. Você seria consumido num instante, porque o nosso Deus é fogo consumidor. Você seria aniquilado. Ninguém pode ver Deus como ele é e ainda continuar vivo. Versículos 21 a 23. O Senhor disse ainda: fique nesta rocha perto de mim. Quando minha presença gloriosa passar, eu o colocarei numa abertura da rocha e o cobrirei com minha mão até que eu tenha passado. Depois tirarei minha mão e você me verá pelas costas. Meu rosto, porém, ninguém poderá ver. O que é que Moisés estava realmente pedindo quando disse: deixe-me ver a sua glória? Esse Moisés que já havia absorvido tanto de Deus, que era tão íntimo do Todo-Poderoso a ponto de Deus falar com ele como a um amigo, estava dizendo: ó Deus, mostre-me tudo o que sou capaz de suportar. Deixe-me ver tudo o que meus olhos forem capazes de contemplar. Na Bíblia, a glória de Deus tem a ver com o peso dele. Na verdade, a palavra hebraica para glória, kabodeká, significa peso, substância. Às vezes usamos essa expressão, não é mesmo? Dizemos: essa foi uma experiência pesada. E o que queremos dizer com isso é a beleza, o mistério e a grandeza de Deus na sua essência e em sua manifestação impressionante. E o que é que estava envolvido nisso? Antes de qualquer outra coisa, envolvia intimidade. Intimidade. Repare nisso. O texto diz no versículo 19: o Senhor respondeu: farei passar diante de você toda a minha bondade e anunciarei diante de você o meu nome Javé. Isso é tão bonito, porque antes o Senhor havia dito duas vezes: Moisés, eu conheço você pelo nome. Ele disse isso no versículo 12 deste capítulo. E agora, no versículo 17, o Senhor afirma mais uma vez: Moisés, eu conheço você pelo nome. Então, agora, o que o Senhor está dizendo é: eu conheço você pelo nome, e agora você terá a oportunidade de conhecer o meu nome. Eu vou lhe anunciar o meu nome. Vamos trocar cartões de visita, vamos nos conhecer como amigos. Eu conheço você desde sempre, mas agora você vai conhecer o meu nome. Talvez você esteja pensando, mas, pastor Lutzer, isso está certo mesmo? É certo dizer que nós, seres humanos, podemos alcançar um relacionamento pessoal com Deus em que Ele conhece os nossos nomes e nós conhecemos o dele? Depende de como se entende essa expressão. Se isso significar que nos igualamos a Deus, então, obviamente, a resposta é não. Isso seria tão impensável que seria blasfêmia até mesmo imaginar uma ideia como essa. Mas, se ter um relacionamento pessoal com Deus significar que somos seus amigos, mesmo que a distância moral existente entre nós e Deus seja imensa, porque essa separação foi vencida pelo perdão e a misericórdia de Deus, então a resposta é sim. Inclusive, o apóstolo Paulo diz que quando nos aproximamos de Deus, podemos dizer Abba Pai, que em aramaico significa chamá-lo de papai. Papai, criador, sustentador, imagine só isso. Ele é o Deus que preenche o universo e que está além do universo, porque a sua grandeza precisa ser maior do que o universo que ele criou. Mas ele permite que nós nos aproximemos dele e que ainda possamos chamá-lo de papai. Intimidade com Deus. Isso significa que Moisés enxergou a beleza de Deus. Hoje, nós não o vemos dessa forma como Moisés pôde ver, não é? Mas quero que você saiba que se algum dia tivéssemos uma revelação de Deus, em que nós víssemos a Deus em sua essência, em sua grandeza, em sua maravilha, nós nunca mais ficaríamos fascinados por coisas como o dinheiro. Nunca. Se víssemos Deus, jamais seríamos seduzidos pelas coisas deste mundo. Nós veríamos casas, carros e propriedades como algo podre, passageiro e sem vida depois de termos visto Deus em sua beleza. Então, ver a glória de Deus envolve intimidade com Deus e envolve a beleza de Deus. E, claro, resulta na transformação que vem de Deus. Se estiver com a sua Bíblia aberta, repare no que diz no versículo 29 do capítulo 34. Depois que Moisés esteve no monte, ele desceu do monte Sinai, trazendo em suas mãos as duas tábuas da aliança. Isso foi quando ele as recebeu pela segunda vez, porque, como nós sabemos, ele havia quebrado as primeiras quando ficou irado pela desobediência do povo. Aqui está escrito que Moisés não sabia que a pele do seu rosto brilhava por causa da sua conversa com Deus. O seu rosto brilhava e Moisés não sabia disso. Isso é santidade inconsciente. Ele não tinha consciência de que havia sido tão infundido, permeado e saturado por Deus até o ponto de a aparência do seu rosto irradiar o Todo-Poderoso. Agora, você e eu sabemos, é claro, que nenhum de nós possui divindade necessária em si mesmo para produzir uma transformação como essa. No nosso caso, precisamos nos comparar com a lua, que não tem luz própria. Quando saímos à noite e a vemos, estamos simplesmente vendo a luz do sol que se reflete nela. Enxergamos o reflexo da luz do sol e, por causa dela, conseguimos enxergar a lua. Então, a lua nos lembra de que o sol está brilhando do outro lado do mundo. E dessa mesma forma, nós temos o privilégio de refletir Deus em nossas vidas. Agora, eu acho muito interessante que Deus impediu que Moisés entrasse na Terra Prometida. Talvez você já conheça essa história e, se nos acompanhar na próxima mensagem, em que encerraremos esta série falando sobre a morte de Moisés, verá que ele não entrou na terra porque havia desobedecido a Deus. Foi por isso que Deus disse: Você vai morrer do lado de cá do Rio Jordão, sem atravessá-lo para entrar na terra prometida. E então, 15 séculos se passam. Jesus Cristo vem à terra. E um dia, ele diz a Pedro, Tiago e João: vamos subir ao topo deste monte, porque vai acontecer uma coisa lá em cima que eu quero que vocês vejam. E a Bíblia diz que enquanto estavam lá com Jesus, de repente, ele foi transfigurado na frente deles e começou a brilhar muito intensamente. O texto bíblico descreve o momento, dizendo que ele ficou tão brilhante que as suas vestes brilhavam com um branco que nenhum sabão conseguiria produzir. Elas brilhavam irradiantes. E enquanto Pedro, Tiago e João presenciavam aquilo, sabe quem foi que apareceu? A Bíblia diz que Moisés e Elias apareceram ali e algumas coisas boas aconteceram. A primeira foi que Moisés havia finalmente conseguido atravessar o rio para colocar os seus pés na terra prometida. Não é maravilhoso? Porque o monte fica do outro lado do rio de onde Moisés morreu. Pode ter levado 15 séculos, mas ele finalmente chegou lá. E lá estava ele. E o que é que Moisés fazia ali? Ele estava absorvendo a glória, a maravilha e a beleza de Jesus, Deus manifesto em carne. 15 séculos antes, vimos Moisés orando no Sinai: ó Senhor, mostra-me a sua glória. Ele não pôde ver Deus como Deus, mas viu uma manifestação de Deus. E agora, o que acontece quando Jesus está na terra? Lá está Moisés, ainda faminto, ainda entusiasmado, ainda contemplando a beleza e a glória de Deus. Você percebe, meu amigo, que a oração que você faz hoje para conhecer mais de Deus ainda será respondida séculos depois, quando estivermos absorvidos pela sua maravilha, pela sua glória e pela sua santidade por toda a eternidade? E posso lhe garantir, nunca, jamais ficaremos satisfeitos. Depois de 100 milhões de anos, ainda estaremos dizendo: Deus, me mostre mais da sua glória.
5: Você ouviu o pastor Paulo Biasi nos trazendo a segunda parte de Uma Breve Visão da Glória de Deus, que é a 11ª mensagem numa série de 12 mensagens sobre a vida e os tempos de Moisés, um homem que viveu aproximando-se de Deus. Sou Hétone Nóbrega. Nos acompanhe na nossa próxima oportunidade em Correndo para Vencer.

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1: Olá, querido ouvinte da RTM, que alegria estar mais uma vez com você aqui nesse espaço. Eu sou o pastor Marcelo Santos e mais uma vez estou aqui para compartilhar com você os caminhos da história da Igreja. Já estamos aí um bom tempo, há várias semanas compartilhando da história da Igreja e chegamos hoje então ao período medieval, quando nós vamos falar sobre a cristandade oriental, a Igreja no Oriente, é isso mesmo.

0: significando fé ou glorificação. A sua utilização serve para indicar a convicção desse grupo de que acreditam e glorificam a Deus de uma forma correta. Essa igreja também é conhecida como Igreja Oriental, para distingui-la das igrejas do Ocidente. A expressão oriental é usada por duas razões básicas: para indicar que no primeiro milênio a influência da igreja estava concentrada na parte oriental do mundo cristão, e para envolver cristãos ortodoxos de outra nacionalidade que não a grega. Por exemplo, russos, sérvios, romenos, ucranianos, búlgaros, antioquinos, albaneses e cárpato-russos, ou de forma mais abrangente, como todos os ortodoxos orientais. É interessante observar que no Credo Niceno, eles se definem como igreja una, santa e católica e apostólica. Una porque apenas pode haver uma só igreja verdadeira, com um só chefe que é Cristo. Santa porque a igreja procura santificar e transformar os seus membros através dos sacramentos. Católica porque a igreja é universal e tem membros em todas as partes do mundo. E apostólica porque a sua doutrina está estabelecida sobre os fundamentos colocados pelos apóstolos, de quem, segundo afirmam, receberam seus ensinamentos e autoridade sem ruptura ou mudança. O cristianismo ortodoxo não está de modo algum limitado ao Oriente, pois existem muitos cristãos ortodoxos que vivem também no mundo ocidental. É uma igreja pouco conhecida, mas bastante estudada, e vale a pena você conhecer um pouco mais sobre essa igreja e como ela surgiu ao longo da história.
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0: Bom, vamos conhecer um pouquinho da história dessa igreja ortodoxa, que é como nós vamos chamá-la aqui. O primeiro momento de ruptura, né, com o Ocidente, dessa igreja ortodoxa oriental, ocorre nos séculos V e VI, em virtude principalmente do entendimento a respeito da pessoa de Cristo. São semelhantes à igreja ortodoxa nascida do grande cisma 1054, em caráter, costumes e cultos. São elas as igrejas nestoriana ou assíria do Oriente, que não aceitou o concílio de Éfeso, e o outro grupo muito maior, intitulado pré-calcedoniano, por causa da sua não aceitação do concílio de Calcedônia, que aconteceu no ano 451 a.C. As igrejas pré-calcedonianas incluem a igreja cópita do Egito, a igreja etíope, a igreja apostólica armênia, a igreja de São Tomé na Índia e a igreja siriana jacobita de Antioquia. Ao todo, contam aproximadamente com 22 milhões de fiéis. A religião cristã, ela foi a primeira influência no Império Bizantino, moldando sua cultura, leis, arte, arquitetura e vida intelectual. A harmonia entre as esferas civil e eclesiástica, império e igreja, raramente foi quebrada nessa região, de tal modo que, ao apresentar o Império Cristão verdadeiramente unificado, a ideia era apresentar um universo completamente cristão. Esse relacionamento, que a gente pode chamar sinfônico, né, de fé e cultura, é um legado distintivo da Igreja Ortodoxa, que mais tarde foi transmitido aos povos eslavos da Europa Oriental e da Rússia, quando da expansão e da consolidação da Igreja Católica Ortodoxa. Vale a pena a gente entender e relembrar o período lá do quarto século, né, quando acontece o surgimento da Igreja Católica Romana, fruto da parceria entre o Império Romano e o movimento cristão, a Igreja Cristã. Essa parceria, essa formação desse Império Romano Cristão, produz três reações, como nós já conversamos aqui: a assimilação, que vai dar origem então à Igreja Católica Apostólica Romana, isso lá no quarto século, em 313, a fuga, que dá origem ao movimento monástico medieval, e a resistência, que é caracterizada por dois grupos: aqueles que vão permanecer dentro da igreja ali, resistindo a todo o processo, né, de descaracterização do cristianismo que acontece dentro do Império Romano, e também para um grupo que vai acabar migrando para o Oriente e que vai viver um cristianismo independente desse cristianismo permeado pelo Império Romano. E são essas as primeiras igrejas orientais que vão lutar para preservar algumas questões fundamentais da fé cristã, que vão depois, lá no cisma de 1054, dar origem à Igreja Católica Ortodoxa de uma forma mais organizada e estruturada.
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0: Após o sétimo concílio ecumênico, no ano 787, a unidade básica de fé e vida eclesiástica entre Oriente e Ocidente vai começar a se desfazer, devido a uma variedade de diferenças teológicas, jurisdicionais, culturais e políticas. Isso finalmente vai conduzir ao grande cisma em 1054 entre Oriente e Ocidente, que nós vimos aqui num programa anterior. Essa divisão infeliz, ela foi agravada até o ponto de uma completa ruptura na comunicação entre a Igreja Ortodoxa e a Católica Romana. Séculos mais tarde, os protestos contra Roma na Europa Ocidental deram origem à Reforma Protestante. Em nossos dias, as igrejas orientais pré-calcedonianas, a Igreja Ortodoxa, a Igreja Católica Romana e as várias igrejas e grupos protestantes compõem o largo espectro daquilo que a gente chama de cristianismo. Após o Grande Cisma, o cristianismo ortodoxo continuou a progredir separado do cristianismo ocidental. Obstinadamente conservador, confiando em seu conceito dinâmico de tradição, preserva as formas clássicas de vida e dogmas cristãos até os dias de hoje. É muito mais uma igreja popular, estreitamente identificada com a vida nacional e as aspirações de seu povo. Em países ortodoxos tradicionais, é difícil separar a vida religiosa da chamada vida secular, uma vez que são uma coisa só na mente do povo. A ortodoxia absorveu, em alguns casos, até mesmo moldou as tradições culturais de muitas nações, principalmente no Oriente Próximo, os Balcãs e Grécia, a Europa Oriental e na Rússia também, isso é muito comum. É para muitas dessas nações, a Igreja Ortodoxa, o catolicismo ortodoxo, vai ser a religião nacional. Em outras terras, naturalmente, é um grupo minoritário e muito pequeno. De fato, o grande número de cristãos ortodoxos hoje vivem em repúblicas socialistas secularizadas ou oficialmente ateísticas e dão testemunho de sua fé sob condições de ativa perseguição e intolerância. Nós podemos mesmo dizer que alguns dos nossos irmãos cristãos ortodoxos são verdadeiros mártires da fé, porque por estarem geograficamente situados na parte oriental do mundo, esses cristãos convivem em locais de tensão e de extrema perseguição ao cristianismo, onde em grande parte desses lugares predomina o islamismo e outras religiões orientais, que são maioria, e muitas vezes esses cristãos ortodoxos sofrem perseguição, sofrem opressão, perdem privilégios, mas é interessante observar o testemunho desses irmãos e irmãs que permanecem fiéis aí na sua fé, permanecem fiéis no seu testemunho. Mas é interessante dar uma olhadinha como é que está a Igreja Ortodoxa hoje, como ela funciona, quais são as suas doutrinas, no que eles creem. Mas isso aí é uma outra história que nós vamos conversar em um próximo programa. Eu espero encontrar você lá. Que Jesus te abençoe.
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qual é o combustível da sua produtividade como líder? Essa é uma pergunta sobre a qual nós vamos conversar hoje nessa série chamada Pérolas de Liderança, que é inspirada nos conteúdos do Global Leadership Summit, que é uma das maiores iniciativas de liderança do mundo e que a Envisionar representa aqui no Brasil. O Summit acontece uma vez por ano lá em Chicago e depois é multiplicado no mundo inteiro em 50 idiomas, 110 países, mas a boa notícia é que nós pegamos o conteúdo das últimas 8 temporadas do Summit, que são mais ou menos 120 horas de conteúdo, para criar um programa chamado Capacite, para ajudar você a capacitar líderes na sua igreja, na sua empresa ou na sua escola. E esse programa é incrível e vai te ajudar a abordar temas como esse que eu vou trabalhar hoje com você aqui no Envisionar Podcast em parceria com a Rádio Transmundial. Bom, quando a gente pensa em que combustível alimenta, abastece a nossa produtividade como líderes, você poderia imaginar uma porção de coisas. Mas eu queria abordar com você um tema chamado micro-hábitos da liderança de alto impacto, que foi trazido no Summit por uma especialista chamada Vanessa Van Edwards, que trabalha com empresas e organizações do mundo todo, palestras em Harvard e diversos outros lugares. E nessa temporada do Summit, a Vanessa trouxe essa percepção de quais são alguns micro-hábitos que se tornam o combustível de uma liderança de alto impacto. Bom, uma das primeiras coisas que ela começa, parece meio óbvio e realmente é, mas tem a ver com gostar das pessoas. Apesar de ser uma coisa profunda, gostar das pessoas, dizer, ela usou a expressão em inglês, né? Ela começou dizendo, I like you, né? Eu gosto de você. É um dos micro-hábitos de líderes que querem ser respeitados e querem trabalhar na vida das pessoas. Para que uma pessoa seja respeitada por outros, para que outros gostem dessa pessoa, ela afirmou que primeiro você precisa gostar das pessoas. Na verdade, se a gente olhar para o exemplo de Jesus, é exatamente isso que ele fez. Antes de pedir para os 12 gostarem dele, ele demonstrou o amor dele para com os 12. Ele mesmo diz, eu amei vocês primeiro, por isso vocês conseguem me retribuir. Nenhum de nós tem essa capacidade de produzir esse amor, mas a gente precisa buscar em Jesus esse amor para poder expressar ele para as pessoas, amar as pessoas, gostar das pessoas, não somente para que elas gostem da gente, mas para que isso crie um ambiente onde a liderança se torna de alto impacto. Perceba que isso leva a um segundo micro-hábito, que é a simpatia. A simpatia não é um elemento superficial de liderança, não é simplesmente você querer ser amigo de todo mundo ou amado por todo mundo, mas é um fator que impulsiona a produtividade e gera líderes de alto impacto. Isso também impulsiona a criatividade, a colaboração e a confiança. Quando você não é simpático, normalmente você é antipático. Ou seja, você rejeita as pessoas e elas te rejeitam. Você não sabe como pedir ou não sabe como liderar, e isso também gera uma rejeição. Então perceba que começa com amor, começa com gostar das pessoas que você lidera, aquele grupo que Deus te deu para liderar. Segundo, é expressar essa simpatia, e tudo isso gera um terceiro micro-hábito, que é buscar o bem. Quando você gosta das pessoas e elas passam a gostar de você, quando você é simpático com as pessoas e cria um bom relacionamento com elas, e automaticamente isso gera também uma recíproca para com você, isso faz com que você crie um ambiente onde vocês em conjunto estão buscando o bem. Isso gera inspiração, e inspiração precede informação. Essa é um dos micro-hábitos talvez mais importantes que a gente precisa observar. Por quê? Às vezes a gente quer passar muita informação, e hoje a gente vive num ambiente, numa era de informação, mas você tem informação demais, e o que gera realmente essa convergência das pessoas para uma liderança de alto impacto não é necessariamente a informação, aquelas planilhas complexas, ou aqueles textos imensos, ou palestras de 2, 3 horas ou coisa desse tipo, mas é a inspiração. E a inspiração no ambiente de trabalho, de relacionamento, ela faz com que se converta argumentos em histórias,
Mas antes de convencer alguém por argumentos, por exemplo, é necessário você estabelecer uma conexão. É essa conexão que gera inspiração. É quando as pessoas te seguem como líder, não simplesmente porque você é o que sabe mais, mas é aquele que consegue se conectar melhor com as pessoas, inspira as pessoas e desafia as pessoas para que elas possam entender qual é a visão e para onde vocês estão indo. De outro lado, a própria simpatia é parte desse combustível, mas não é a simpatia, como eu disse, de apenas ser simpático, abraçar todo mundo, como muitos políticos fazem, ou coisa desse tipo, mas é aquela conexão, aquele relacionamento que faz com que as pessoas entendam que existe um propósito, uma causa maior, e você ama essas pessoas e quer que elas façam parte, não da sua liderança, mas de uma causa maior. E é interessante observar que os seres humanos precisam de inspiração antes de informação. Essa é uma compreensão crucial. Eu tenho várias facetas na minha vida, além de pastor, de empreendedor, de professor, e talvez por muito tempo eu queria dar muita informação para a pessoa, e eu lembro que a minha esposa Raquel falava assim: menos, falar menos e comunicar mais, e envolver mais as pessoas. E realmente não é apresentando a informação mais profunda que você possa oferecer que você vai criar o envolvimento das pessoas, mas às vezes uma informação simples, de uma forma envolvente, vai fazer com que as pessoas se envolvam. Isso também é parte da simpatia. Um outro micro hábito que a Vanessa Vanna Edwards apresenta é como transformar simpatia em impacto. E ela levanta algumas coisas interessantes. Primeiro, que liderança não é sobre mostrar o seu impacto, mas é ajudar as pessoas a mostrar o impacto da vida delas. Hoje, especialmente nas redes sociais, todo mundo quer se mostrar, quer mostrar o seu próprio impacto. Eu tenho razão, eu sou a pessoa que vai dizer para você o que você tem que fazer. E às vezes na liderança a gente também quer fazer isso, a gente quer dizer para as pessoas só o que a gente quer, antes de ouvi-las, antes de envolvê-las e assim por diante. Então lembre-se que liderança não é sobre como mostrar o seu impacto, mas mostrar o impacto que a vida das pessoas tem, porque elas entenderam qual é o propósito para onde vocês estão caminhando juntos. Além disso, é preciso entender que desempenho é algo contagioso. Na medida em que você ama as pessoas, envolve as pessoas, é simpático para com as pessoas e mostra os propósitos desse processo todo, isso automaticamente vai gerar um desempenho contagioso. Por quê? Pesquisas mostram que profissionais que trabalham próximos de colegas de alto desempenho tendem a melhorar os seus resultados. Ao mesmo tempo que pessoas que trabalham em ambientes marcados por baixo desempenho afetam negativamente toda a equipe. Eu me lembro de várias equipes pelas quais eu já passei, e eu me lembro de uma em especial, onde num determinado momento as pessoas estavam todas entusiasmadas, desafiadas, empolgadas, e a gente estava vivendo um momento excelente. Então aquele contágio de alto desempenho realmente acontecia entre todos. Mas um dia, uma pessoa teve alguns problemas e ela começou a ter um momento down realmente, e a gente esperou por muito tempo e tentou ajudar essa pessoa a sair daquele momento, e ela não conseguia, ela entrou num espiral decadente. E foi interessante que meses depois o baixo desempenho dessa pessoa e a negatividade dela começou a contagiar negativamente toda a equipe. Era uma equipe de alto desempenho, era uma equipe de profissionais e todos comprometidos com propósito, mas todo mundo começou a diminuir o seu desempenho por causa só de uma pessoa. Era uma equipe de cerca de 20 pessoas que estava sendo afetada por uma pessoa. E a gente já sabia qual era o fim da história. Só que a gente estava postergando a decisão. Até que chegou um momento em que, infelizmente, nós tivemos que desligar aquela pessoa da equipe, e eu me lembro claramente, como se fosse hoje, já tem mais de 20 anos isso, hoje a gente estava aqui numa reunião, todo mundo down, um clima negativo, qualquer coisa positiva que se falava era contaminada. Durante essas próximas semanas, essa pessoa foi desligada da equipe, e na reunião seguinte ela já não estava mais.
A reunião seguinte foi leve, suave, apesar de ainda não ter revertido toda a curva de negatividade, mas a gente podia ver o clima mudando. E automaticamente, nas semanas seguintes, o clima de positividade tomou conta novamente da equipe e o desempenho voltou a ser muito bom. Então, um micro hábito é você saber avaliar se o desempenho está sendo contagiado por pessoas que têm alto desempenho e positivo, ou se está sendo contagiado por pessoas de baixo desempenho e negatividade. E é importante destacar que líderes precisam enxergar as pessoas de baixa performance e saber identificar as pessoas de alta performance e alto potencial enquanto lideram a equipe. Essa parece ser uma coisa fácil, mas é um micro hábito que leva líderes ao alto desempenho ou ao baixo desempenho. E líderes de alto desempenho criam ambientes onde as pessoas se sentem vistas, valorizadas e capazes de entregar o seu melhor. É um exercício a ser feito diariamente, de forma constante e crescente, porque senão você pode perder o controle dessa equipe. Por isso, e para isso, é preciso demonstrar interesse genuíno pelos outros, desenvolver e reconhecer talentos, estimular pequenas vitórias no dia a dia, transformar a conexão humana em vantagem competitiva para que a sua equipe seja de alto desempenho e automaticamente a sua liderança seja de alto desempenho. Bom, esses são apenas alguns micro hábitos de uma lista bem grande que a Vanessa Van Edwards apresentou para a gente no Global Leadership Summit. E eu queria desses aqui tirar duas perguntas para você. Primeiro, você está mais preocupado em demonstrar o seu impacto ou em ajudar as pessoas a demonstrar o impacto delas? Isso certamente vai fazer diferença na sua equipe. Você quer mostrar a sua personalidade, o seu eu, ou você tem a humildade de permitir que todo mundo mostre como está influenciando outras pessoas? Segunda pergunta, qual é o combustível da sua produtividade? Você ama as pessoas, você quer ajudá-las a mostrar o seu desempenho, você cria ambientes de conexão, você observa baixo e alto desempenho e sabe manejar isso e demonstrar isso? Bom, essas são duas coisas bem práticas para você pensar em primeiro lugar. Mas, como eu disse, isso é para levar para sua equipe. Por isso, a Envisionar pegou esse conteúdo da Vanessa e mais 120 conteúdos e criou o programa Capacite. O programa Capacite é um programa para você desenvolver liderança de forma contínua. Ele tem mais de 120 opções de conteúdos como esse que eu dei só uma pílula aqui, só uma pérola para vocês se aprofundar mais nisso e desenvolver essas equipes de alto desempenho para te ajudar na sua liderança. Existe uma versão do programa Capacite para igrejas, uma versão para empresas e uma versão para escolas. Então, você vai ver aí na legenda como entrar em contato com a gente, faça contato com a nossa equipe e coloque como alvo. Não só você ser um líder de alto impacto, mas você desenvolver uma equipe de alto impacto. Porque isso é que vai fazer com que o propósito da sua equipe seja atingido, o propósito da sua organização seja atingido, a visão de futuro gere impacto no lugar onde você está, seja uma igreja, uma empresa ou uma escola, e isso gere transformação de vidas. Então, espero ver o que você vai fazer para gerar equipes de alto impacto e para cumprir o propósito que Deus deu na sua igreja, na sua empresa ou na sua escola. Um grande abraço e nos próximos episódios a gente vai ter mais pérolas de liderança e como você pode usar isso para desenvolver líderes na sua organização. Um grande abraço e até o próximo episódio.

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Bom dia, voltamos, hein? Voltamos aqui com um amigo na madrugada, uma excelente quarta-feira para você. Vamos juntos. A gente aproveita também para convidar o pastor Itamir Neves.

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1: Querido amigo, hoje temos como objetivo estudarmos o texto de Apocalipse 22, 12 a 17. Nesse texto encontramos mais registros sobre a segunda vinda do Senhor Jesus, sobre a volta de Jesus como juiz. Jesus comparou a sua volta como o cortejo de um casamento quando ilustrou com a parábola das 10 virgens a sua volta. Lembre-se de Mateus capítulo 25, versículos 1 a 13. Jesus comparou a sua volta com a festiva caminhada do noivo, dos seus amigos e as amigas da noiva. Ele quis transmitir a ideia de que precisamos estar preparados para a sua volta, pois quem não estiver adequadamente pronto não poderá entrar nas bodas do Cordeiro. Um casamento oriental era uma cerimônia especial, precedida de determinado ritual que era preparado com antecedência. No dia marcado, o noivo, acompanhado de seus amigos, ia numa caminhada festiva para a casa da noiva para recebê-la dos seus pais. Tendo já pago o dote, agora era o momento de conduzir a sua amada para o local do casamento, normalmente na casa dos pais do noivo, que acontecia a cerimônia. No percurso de ida, os amigos do noivo levavam as lamparinas acesas. No percurso da casa da noiva para o local da cerimônia, eram as amigas da noiva, as suas damas de companhia, que tinham a responsabilidade de levarem as suas lamparinas para iluminar o caminho. Na parábola que Jesus contou, ilustrando sua vinda, o noivo demorou um pouco mais do que era previsto e assim todas as virgens adormeceram. Quando o noivo chegou, as 5 virgens prudentes puderam acompanhar o cortejo. Enquanto isso, as 5 virgens despreparadas, num último recurso, foram comprar azeite, mas chegaram atrasadas na cerimônia. Depois de chegarem o noivo e seus amigos, a noiva e suas damas de companhia ao local da cerimônia, o que aconteceu? A porta foi fechada. Quem estava preparado entrava e participava da cerimônia. Os não preparados não tinham mais acesso à festa. Na parábola contada por Jesus, mesmo insistindo, as 5 virgens nécias não puderam entrar e tiveram que ouvir: em verdade vos digo que não vos conheço. Mateus 25, versículo 12. Essas virgens nécias são comparadas àqueles que tiveram a oportunidade de se preparar para as bodas, mas não o fizeram. Quando o Senhor Jesus voltar, ele não voltará mais para salvar, para dar oportunidade de arrependimento. Querido amigo, hoje é o dia aceitável. Quando Jesus voltar, ele voltará como juiz para retribuir a cada um segundo as suas obras. Versículo 12. Assim, diante dessa realidade, nós vamos estudar então esses versos, dando-lhes o seguinte título: A Volta de Jesus, o Juiz. É isso mesmo que você ouviu. Esse é o título para Apocalipse 22, 12 a 17. A Volta de Jesus, o Juiz. Querido amigo, podemos olhar para essa parábola e traçar alguns paralelos com a segunda vinda do Senhor Jesus. Faremos isso com o objetivo de aplicar essas verdades às nossas vidas. Primeiro, as virgens podem ser comparadas com os crentes de hoje. Alguns são prudentes e outros imprudentes, mas todos parecem iguais. Segundo, a noiva é a igreja, isso é, os verdadeiros crentes que estão preparados. Terceiro, o noivo pode ser comparado ao Senhor Jesus Cristo, que virá buscar a sua noiva, isto é, virá buscar a igreja. Quarto, o pai da noiva é Deus, a quem o noivo pagou o dote. Jesus comprou a sua noiva, a igreja, com seu precioso sangue. Quinto, o azeite é o Espírito Santo. Assim como as virgens precisavam de azeite para manterem suas lâmpadas acesas, o crente precisa do Espírito Santo. O agir do Espírito Santo é a capacitação que ele nos concede para realizarmos as obras que Deus preparou de antemão para que andássemos nelas. Pensemos então no princípio eterno, na afirmação teológica desse texto de Apocalipse 22, 12 a 17. Tendo esse texto e tendo essa parábola em nossa frente, que lição podemos aprender que nos ajudam a extrair o princípio bíblico desse texto? Primeiro, todos nós encontraremos com o Senhor Jesus no tribunal para recebermos conforme os nossos atos, por exemplo, conforme 2 Coríntios 5:10, na palavra de Paulo. Segundo, uma segunda lição é que nós não devemos esperar o dia do encontro, mas devemos nos preparar antecipadamente, 2 Coríntios 11:2 e 3. Terceira lição, não devemos nos descuidar diante da aparente demora do Senhor Jesus. Veja 2 Pedro 3:8-13. Quarta lição, ao nos prepararmos adequadamente, podemos ter certeza da nossa entrada no reino eterno do Senhor Jesus. 2 Pedro 1:11. Quinta lição, todo aquele que não se preparou adequadamente será lançado no lago de fogo, isto é, irá para o inferno. Mateus 25:30 e Mateus 25:41-46. Muito bem, então, diante dessas lições, será que conseguimos extrair um princípio para a nossa reflexão hoje? Sim, o princípio que extraímos desses textos e dessa parábola e que devemos aplicar em nossas vidas, ele é visto nessa frase: todo cristão verdadeiro deve manter-se vigilantemente preparado para se encontrar com Jesus, o juiz. Eu repito, esse é o princípio, esse é o princípio desafiador para todos nós que vamos estudar Apocalipse 22, 12 a 17. Todo cristão verdadeiro deve manter-se vigilantemente preparado para se encontrar com Jesus, o juiz. Nesses versos nós vamos encontrar então três maneiras pelas quais devemos nos preparar para nos encontrarmos com o Senhor Jesus como juiz. A primeira maneira de nos prepararmos para nos encontrarmos com Jesus é atentar para a iminência da sua volta. Versículos 12 e 13. Eu leio para você o versículo 12 agora. Eis que venho sem demora, e comigo está o galardão que tenho para retribuir a cada um segundo as suas obras. Querido amigo, é o próprio Senhor Jesus que declara a iminência da sua vinda pela segunda vez. Isso é, ele faz três vezes essa referência nesse capítulo, no versículo 7, nesse versículo 12 e também no versículo 20, que estudaremos no próximo programa. Cada vez, a vinda dele é ligada ao consolo ou à recompensa que é dada aos fiéis. Para aqueles primeiros cristãos perseguidos, era a melhor palavra que poderiam ouvir: o Senhor Jesus virá sem demora. Além de garantir que a sua vinda ocorreria logo, conforme o seu tempo, Jesus também confirma que viria para galardoar os fiéis, isto é, para abençoar aqueles servos preparados. Para esses que se preparam, o dia do Senhor sempre é bem-vindo. Enquanto a palavra traduzida por galardão frequentemente representa um prêmio ou um salário desejado, ela pode ser também identificada como salário do pecado. É. A menção das duas categorias no versículo 11 sugere essa possibilidade. Entendido então dessa maneira, o versículo 12 falaria a respeito da mesma distinção entre os justos e os injustos. Os injustos receberão o fogo eterno, os justos receberão a bênção eterna. Por isso, o Senhor Jesus, lá no versículo 13, diz: Eu sou o Alfa e o Ômega, o primeiro e o último, o princípio e o fim. Nós já observamos o significado dessas afirmações nos comentários que nós fizemos no capítulo 1, versículo 8 e no capítulo 1, versículo 17. Também vimos essa mesma expressão lá no capítulo 21, versículo 6, alguns programas passados. Jesus fala com autoridade porque ele é capaz de cumprir as suas promessas. Aqui temos uma afirmação da finalização, da concretização do plano da revelação, na qual ele mesmo se anunciou como aquele que era, que é e que ainda será. Por isso, então, ele é o Senhor soberano e ele voltará como juiz. A segunda maneira agora de nos prepararmos para nos encontrarmos com o Senhor Jesus é atentar para a necessidade da purificação. Eu leio para você também e explico os versículos 14 e 15. Bem-aventurados aqueles que lavam as suas vestiduras no sangue do Cordeiro, para que lhes assista o direito à árvore da vida e entrem na cidade pelas portas. Esse é o versículo 14. Então, aqui nós encontramos a sétima e a última das bem-aventuranças no livro. Todas elas foram estudadas. E se você quiser anotá-las, eu vou dar a referência para você. Capítulo 1, versículo 3, capítulo 14, versículo 13, capítulo 16, versículo 15, capítulo 19, versículo 9, capítulo 20, versículo 6, capítulo 22, versículo 7, que vimos no programa passado, e nesse capítulo, capítulo 22, versículo 14. Essas são as sete bem-aventuranças do livro de Apocalipse. Agora, há uma questão sobre o texto original em relação à frase no sangue do Cordeiro, pois alguns manuscritos não a apresentam. Porém, porque ela não contém nenhuma dificuldade doutrinária, podemos considerá-la como válida. Realmente, somente quem se lava no sangue do Cordeiro é que pode se apresentar santo diante de Deus. Outros textos mostram claramente que é o sangue de Jesus que nos purifica de todo pecado. Só o precioso sangue de Jesus pode nos purificar e nos fazer entrar no reino celeste, confirmando assim a impossibilidade de salvação pelas obras. Não, pelas obras não há salvação. Somente pela fé e através do arrependimento nós somos salvos. Purificados, então, no sangue do Cordeiro, os abençoados ganham acesso ao quê? À árvore da vida, isto é, à vida eterna que ele garante para nós. Entraremos pelas portas da cidade, portas descritas nos versículos 12 e 13 do capítulo 21. Isto é, teremos liberdade nessa grande cidade, na cidade celestial. No versículo 15, nós encontramos agora uma palavra assim muito pesada, mas uma palavra verdadeira. Fora ficam os cães, os feiticeiros, os impuros, os assassinos, os idólatras e todo aquele que ama e pratica mentira. Se não entrar pelas portas, não passará pelas muralhas da cidade. Cães, na Bíblia, não eram animais de estimação. Não, eram animais imundos e desprezados, usados várias vezes para representar pecadores e a sujeira do seu erro. Por exemplo, você vê isso em Salmo 22, 16 e principalmente em Filipenses 3, 2, quando Paulo chama os maus obreiros de cães. Os impuros que foram citados no programa passado também não poderão entrar. Todos os ímpios que não praticam a verdade não têm lugar nessa santa cidade. E aí então chegamos à terceira maneira de nos prepararmos para nos encontrarmos com Jesus. Isto é, quando nós confirmarmos a sua volta, atentarmos para essa realidade. Versículos 16 e 17 nós temos essas palavras: eu, Jesus, enviei o meu anjo para vos testificar essas coisas às igrejas. Eu sou a raiz e a geração de Davi, a brilhante estrela da manhã. Querido amigo, aqui no final do livro, Jesus reforça dois fatos importantes da introdução. Primeiro, essa mensagem de revelação vem do próprio Senhor Jesus, isso é, vem dele mesmo. E essa mensagem foi dirigida especificamente, em primeiro lugar, às sete igrejas citadas no início do livro. Nos capítulos 2 e 3 temos as cartas às igrejas. Mas certamente essa mensagem de Jesus é dirigida à igreja de todos os tempos e todos os locais. E Jesus, então, para confirmar a sua palavra, ele se identifica de modo especial nesse verso: eu sou a raiz e a geração de Davi, lembrando o rebento da profecia de Isaías 11:10 e também 11:1. A sua própria identificação, o Senhor Jesus faz: eu sou a raiz e a geração de Davi, também como disse o evangelista Mateus no capítulo 22, versículos 41 a 46. Isso é, ele é o leão da tribo de Judá, o único digno de abrir os selos e revelar o mistério de Deus. Mas ele se apresenta também como o quê? Como a brilhante estrela da manhã. Conforme nós temos estudado, quando a luz da madrugada se aproxima, a estrela da manhã anuncia o início de um novo dia. A noite escura acabou. Jesus, então, é a esperança do mundo quando o fim do pecado e da tribulação realmente acontecerem. Jesus é a esperança do mundo. Jesus é a brilhante estrela da manhã. Veja bem, mesmo por Balaão, o falso profeta que não conseguiu amaldiçoar o povo de Deus, mas só abençoá-lo, Jesus já tinha sido profetizado com uma estrela que procederia de Jacó. Na carta à igreja de Tiatira, Jesus prometeu dar a sua estrela da manhã, representando então o quê? Toda esperança e otimismo que vem com a presença de Deus aos vencedores. E agora ele mesmo assume a descrição como mais uma maneira de se identificar. Ele é a preciosa estrela da manhã. É somente nele que temos esperança do amanhã, do novo, do eterno dia, onde a noiva estará na presença de Deus, onde não haverá mais noite e as trevas não existirão mais. Versículo 17, o Espírito e a noiva dizem: vem. Aquele que ouve, diga: vem. Aquele que tem sede, venha. E quem quiser, receba de graça da água da vida. Aqui temos um convite maravilhoso. A igreja e o Espírito Santo continuam clamando: amém, assim seja, venha, venha. E ao mesmo tempo, o Espírito Santo de Deus e o povo de Deus estendem esse convite aos outros. O convite é para que todos que ainda estão fora venham para essa santa cidade. Quando relembramos o versículo 11, ainda estão de fora os injustos, os imundos, e quando detalhamos o versículo 15, ainda estão de fora os cães, feiticeiros, impuros, assassinos, idólatras e mentirosos. O convite é para que deixem isso tudo, deixem a imundícia e venham, afastem-se da Babilônia e venham, entrem pelas portas da cidade santa. Até as últimas linhas do Apocalipse, a escritura apresenta a mensagem do amor de Deus e do seu desejo de salvar os homens. A noiva, a igreja, oferece o mesmo convite. Nós que somos cristãos não devemos nos sentir contentes em receber as bênçãos da comunhão com Deus sem anunciá-las aos outros. Devemos divulgar as boas novas de salvação. A santa cidade é grande, tem espaço para todos, desde que haja fé e arrependimento. A água da vida também é oferecido. Venha, a igreja convida a todos que têm sede de participar da plena manifestação da glória, da redenção que também o Senhor Deus oferece. O convite é para que bebam da água da vida, que é pura como cristal, que vem do trono de Deus. Querido amigo, é fato que todos um dia hão de se encontrar com Jesus, mas você já pensou em como você estará nesse encontro? Você vai encontrá-lo nas nuvens ou vai estar no seu tribunal para ser julgado e condenado? Você receberá galardão ou punição? Hoje é o dia aceitável. Que Deus te abençoe e que a sua definição seja em favor de Jesus Cristo como Senhor e Salvador de sua vida. Um grande abraço, que Deus te abençoe.

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2: Hoje é dia 2 de setembro e o tema da nossa oração é primeiro amor. Você abandonou seu primeiro amor. Lembre-se de onde caiu. Arrependa-se e pratique as obras que praticava no princípio. Apocalipse, capítulo 2, versículo 4 e 5. Deus nos amou tanto que enviou seu filho, Jesus, como nosso redentor à cruz. Se a sua fé se tornou formalidade e obras, dê atenção ao alerta. Arrependa-se e ame-o em primeiro lugar. Eu sou Luiz Felipe e é um prazer ter essa oração contigo.
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0: É o melhor da música pra você aqui. Ministério Hebron cantando Intimidade. Antes os chamados à vitória com momentos de oração. Calendário de oração aqui na sua RTM Brasil. 3:14. Vamos com a palavra do pastor? Bom dia pra você.
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0: Graça e a paz do nosso Senhor e Salvador Jesus Cristo. Eu sou o Marcos de Almeida e tenho o privilégio de servir ao nosso Deus como professor de línguas originais, de disciplinas de interpretação bíblica e de contexto, além de lecionar teologia do Novo Testamento. Também tenho o privilégio de servir como coordenador acadêmico da Faculdade Teológica Batista de São Paulo e servir a Igreja Bíblica Evangélica da Comunhão, a IBEC, como um dos pastores. E eu quero compartilhar com vocês uma breve reflexão no texto de Efésios, Paulo escrevendo para as igrejas em torno da cidade de Éfeso, capítulo 5, versículos 15 a 21. Paulo diz o seguinte: portanto, vede prudentemente como andais, não como nécios, e sim como sábios, remindo o tempo, porque os dias são maus. Por esta razão, meus queridos irmãos, não se tornem insensatos, mas procurem compreender qual a vontade do Senhor. Então, Paulo, nesse trecho inicial desta perícope, fala a respeito de conduta. O que é interessante é que, na língua original, a expressão andar aqui é um tipo de vida que envolve todas as ações de um cristão. E a prudência está em você equilibrar aquilo que você sabe, que você conhece, aquilo que o Senhor tem compartilhado por meio da sua revelação. Nós ouvimos a palavra, nós aprendemos a respeito da ética, da moral, do cristianismo, mas nós temos que colocar em prática. Ou seja, ninguém quer ser encontrado e ninguém quer ser chamado de nécio, de tolo, ou então aquele que está privado de sabedoria, que é o que o termo significa. Nécio aqui é alguém que não aplica à sua vida aquilo que é correto. Ou seja, é uma pessoa que vive de qualquer maneira. E o cristianismo nos ensina que a nossa vida sempre será pautada tendo como padrão o Senhor Jesus Cristo. Ou seja, que nós alcancemos a sabedoria e a sabedoria do alto, e todos nós, como Paulo diz no contexto de Efésios, todos nós estamos de posse de uma natureza que tem poder para obedecer. Muito bem, e aí ele usa uma expressão interessante aqui para nós: remindo o tempo. Por quê? Porque os dias são maus. É fundamental que você entenda e compreenda que a vida de um cristão deve sempre estar em conexão íntima e profunda com a cabeça, que é Cristo. Ora, Paulo está nos ensinando aqui que naquele momento em que nós recebemos vida, em que nós passamos pelo processo e seguimos ainda da salvação, nós fomos assentados nas regiões celestiais com Cristo. Portanto, como igreja, como corpo de Cristo, nós estamos conectados à cabeça, que é o Senhor. Portanto, a nossa conduta deve estar equilibrada e deve ser compatível, ou seja, nós temos aqui a orientação do nosso Senhor. Porém, nós podemos, sim, utilizar mal o tempo que nós temos. E lembre-se, você tem algo de muito precioso, ou seja, o Senhor disponibilizou, deu para você algo que te custa muito caro, que é o tempo. Ora, pense comigo, o tempo que você gasta ou o tempo que você não aproveita, você não tem mais como recuperá-lo. Veja, aquilo que você deixa de produzir, ou aquele tempo que você gasta com as inúmeras distrações desse tempo, dessa era sistêmica, esse tempo, ele não volta mais. E em dias em que as redes sociais absorvem a nossa atenção, veja, pessoas às vezes dedicam e gastam ali tempos, minutos, às vezes horas, e não veem nada, e não absorvem nada, e não aprendem nada, muito pelo contrário, gastam o seu tempo, e esse tempo que foi dedicado a esse tipo de atividade é um tempo que você nunca mais terá ele de volta. Eu digo que o tempo custa muito mais caro do que qualquer outra coisa que você tenha. Nem as tuas posses, nem o seu dinheiro, nem as tuas propriedades custam tão caro quanto o tempo. E aí vem a pergunta, né? O que é que significa esta ideia de que os dias são maus? Será que os dias são maus? A gente tem a tendência de sempre pensar realmente que há uma maldade, e de fato há mesmo uma maldade em ação, mas individualmente os nossos dias não são maus, eles são bons. A gente inclusive até diz: hoje eu tive um bom dia. O que é que significa isso? O que é que Paulo está falando? Paulo está falando, ele usa aqui, na verdade, um adjetivo na língua grega, né? Um adjetivo poneros. Vou até dar esse termo aqui, né? Não quero complicar a tua vida, mas explico, que é, na verdade, a personificação do mal. Então, o que é que ele está dizendo? Ele está falando que enquanto o tempo acontece, existe uma ação personificada de gente, de pessoas que estão maquinando, estão elaborando, estão gerando sistemas malignos, ou seja, estão propondo situações que nos privam da bondade, do amor, das coisas boas, neste sentido que ele diz que esse tempo usado por muitas pessoas para maquinar o mal. E aí você entende agora como é que nós relacionamos essa questão no remim do tempo, porque os dias são maus, no sentido de nós termos sabedoria e discernir. Nós temos que discernir. Discernir o quê? Discernir o que é que nós estamos acessando. Veja, há coisas, há elementos, há ideias que estão sendo criadas, que são estranhas à revelação do Senhor. Muito pelo contrário, elas tendem a infiltrar e a diluir a força e a potência do evangelho, a potência da palavra de Deus. E aí você começa a entender a orientação de Paulo aos cristãos para que eles tomem controle do tempo, tomem controle da sua atividade enquanto pessoas que estão a serviço do rei, a serviço da cabeça que é Cristo, para que, fazendo frente a essa personificação do mal, possam de fato apresentar o poder de Deus que salva as pessoas. Então, o que Paulo espera em sua epístola é que esses cristãos deixem essa infantilidade, né? Essa questão da procrastinação. O que é que significa isso, Marcos? Né? É a gente arrastar o tempo e deixar de fazer aquilo que a gente tem que fazer. Há atividades, há questões, há situações, a vida do cristianismo deve estar sob o controle do cristão. Então veja o que Paulo apresenta aqui para estes cristãos: é o alvo da vida, que é a maturidade, deixando, né? Vai, né? Cuidado aí, né? Vai tomando as rédeas das suas atividades e faça aquilo que de fato traz crescimento e edificação para si. Porque quando você edifica a si mesmo, você também produz edificação no corpo de Cristo. Por isso, a orientação, e mais do que isso, imperativo de Paulo, né? Olha, muito cuidado, você deve assumir o controle das suas atividades, a sua conduta irá e deverá falar tão alto quanto as tuas palavras. Use o tempo de maneira sábia, de modo que o evangelho do Senhor Jesus Cristo faça frente a esse sistema, a essa maldade, a esse tipo tipo de atividade que sempre irá tentar destruir ou diluir a ação da palavra de Deus. Portanto, cada um de nós temos aqui um compromisso, né? Com esse texto, nós temos um compromisso com a palavra do Senhor. A orientação de Paulo ainda na perícope é que a gente tome cuidado para não permitir que nada venha a entorpecer a nossa mente, a nossa consciência e aquilo que a gente falar. Ele vai dizer lá no versículo 19, que a gente fale o texto, salmos, entoando e louvando de coração ao Senhor, com hinos, cânticos espirituais, e mais do que isso, alcançando o contentamento, alcançando a satisfação, sempre dando graças a Deus e Pai, em nome do nosso Senhor Jesus Cristo. E aí vem, então, para nós, o que é importante, que tudo isso irá redundar num relacionamento honesto, bacana, bonito com os irmãos, de modo que nesta conexão uns com os outros e com a cabeça que é Cristo, nós tenhamos a nossa consciência que a nossa caminhada não é em vão, muito pelo contrário, tudo que fazemos, fazemos para a glória do nosso Deus e Pai. Que o nosso Deus te abençoe, que você cresça, que você amadureça para a glória do nosso Senhor e Salvador Jesus Cristo. Amém.
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1: O repórter fotográfico precisa decidir se vai registrar o que realmente aconteceu ou somente aquilo que alguém deseja mostrar. Na Bíblia se apresenta o mesmo alerta. Deus diz que havia profeta contando sonhos e mentiras como se fosse sua palavra. O verdadeiro profeta deveria anunciar com fidelidade aquilo que Deus havia dito. Responda para si: estou mostrando a realidade ou apenas o ângulo que me favorece? Uma imagem pode emocionar. Quando alguém não atende ao que você esperava dela, é possível construir uma versão dos fatos que lhe faça parecer vítima. Mas a verdade de Deus não depende do ângulo escolhido por nós. Quanto fotógrafo, estou mostrando a realidade ou apenas o ângulo que me favorece? Através do profeta Jeremias, Deus revela que não aceita interpretações inventadas em seu nome. O fotógrafo responsável precisa respeitar a realidade que encontrou. O cristão precisa fazer o mesmo diante de Deus. Antes de contar a história, pergunte se ela está completa. Antes de publicar uma imagem, pense se ela revela ou distorce. A verdade pode nos ferir por alguns instantes, mas a mentira pode ferir por muito mais tempo. Quando eu fotografo, estou mostrando a realidade ou apenas o ângulo que me favorece? Quando você guarda uma imagem como uma lembrança de alguém, mas esquece as suas próprias falhas, como quer que Deus Pai lhe trate com essa sua atitude? Não fuja da verdade, leve tudo a Cristo. Ele não precisa da imagem editada da sua vida. Ele conhece você de fato inteiramente e ainda chama você ao arrependimento e a reconciliação. Abandone a manipulação da sua imagem, da verdade, ao permitir que Cristo Jesus projete sua nova imagem na verdade de Cristo Jesus, um pecador arrependido e reconciliado pela fé de Cristo Jesus. Essa é a única base que lhe dá o poder divino para abandonar a mentira e cultivar a verdade de si, do próximo e de Deus Pai. 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
1: Olá, eu sou o Israel. Sente-se, pegue o seu café e vamos conversar sobre Deus e sobre a vida, sobre a fé e sobre as nossas dúvidas.

0: Seja muito bem-vindo, seja muito bem-vinda a mais um episódio do Deus na Vida. Vamos juntos, pelos próximos minutos, refletir sobre as nossas vidas, sob a luz da misericórdia, da fidelidade e da sabedoria do nosso Deus e Pai. Quando as tribos de Israel pediram um rei para os governar, eles estavam rejeitando ao Senhor como rei. Já vimos que esse pedido foi um grito de desespero de quem está cercado de nações que eram ameaças reais, falta de unidade interna e futuro incerto. Com medo por todos os lados, Israel permitiu que o medo tomasse conta também do seu coração. O povo pede um rei à semelhança das nações vizinhas, um rei que os governasse e os conduzisse em batalhas. Mesmo Deus tendo os alertado quanto ao preço altíssimo que pagariam por essa decisão, eles se recusaram a ouvir a palavra de Samuel e reafirmaram a exigência de um rei. Como Deus reagiria a essa situação? 1 Samuel 8, 21 e 22 diz: depois de ter ouvido tudo o que o povo disse, Samuel o repetiu perante o Senhor, e o Senhor respondeu: atenda-os e dê-lhes um rei. Então Samuel disse aos homens de Israel: volte cada um para a sua cidade. Como podemos entender que Deus dá uma resposta positiva a uma decisão claramente errada do povo? A resposta de Deus a conceder ao povo o que pedia não seria uma concordância passiva com uma decisão errada e prejudicial? Como Deus concorda com a decisão que o rejeita como rei e conduz o povo para aquilo que ele não havia planejado para Israel? Tem mesmo muita coisa nebulosa nessa história. Alguns capítulos adiante, por exemplo, Deus dirá a Samuel que se arrependeu de ter escolhido Saul. E poucos versos depois, Samuel afirmará que Deus não se arrepende. Samuel é um ser humano como você e como eu, e ele certamente esteve perplexo diante das decisões de Israel, como também das coisas que Deus fez. Em parte, entendemos, pois não estamos tão acostumados com tamanha misericórdia e graça. Quando vemos Deus agindo em situações como essa, perplexidade é uma reação humana apropriada. Ficamos perplexos porque o povo recusou Deus como rei, e em resposta, Deus não recusou o povo. O povo reconheceu seu grande pecado. Quando Samuel expôs a realidade daquilo que fizeram, o povo temeu as consequências de sua decisão. É o que lemos em 1 Samuel 12:19, dizendo assim: e todo o povo disse a Samuel: ora ao Senhor, o teu Deus, em favor dos teus servos, para que não morramos, pois a todos os nossos pecados acrescentamos o mal de pedir um rei. Nos versos seguintes, lemos a resposta de Samuel ao povo: não tenham medo. De fato, vocês fizeram todo esse mal. Contudo, não deixem de seguir o Senhor, mas sirvam ao Senhor de todo o coração. Não se desviem para seguir ídolos inúteis, que de nada valem e nem podem livrá-los, pois são inúteis. Por causa do seu grande nome, o Senhor não os rejeitará, pois o Senhor teve prazer em torná-los o seu próprio povo. O que Deus está fazendo e revelando com isso tudo? Vamos pensar juntos sobre isso após a vinheta.
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0: Assim como as 12 tribos de Israel naquele contexto, todos nós já demos ao medo um lugar de controle em nossas vidas e nos deixamos conduzir aos ídolos. Foi assim com o povo de Israel e com grandes nomes do passado e do presente. Em meio a essa constatação, podemos observar a ação misericordiosa, fiel e sábia de Deus ao entrar em nossos erros e dar um novo rumo às nossas vidas. Ao invés de rejeitar o povo, Deus reafirmou a identidade do povo. Deus teve prazer em tornar Israel o seu próprio povo. Deus também reafirma a razão de seguir com o povo, agindo por misericórdia e graça, que é a honra, o zelo pelo seu grande nome. Mas não haveria como mudar o fato de que agora se estabeleceria em Israel uma linhagem de reis. O que significa um rei em Israel nesse contexto? Significa duas coisas. O rei de Israel é uma contínua lembrança do pecado do povo, que pediu um rei, rejeitando Deus como seu rei. Os textos de 1 Samuel de 8 a 15 são enfáticos ao repetidas vezes mostrar que a decisão por um rei humano é uma recusa ao governo de Deus. Por outro lado, o rei é também uma contínua lembrança da misericórdia, graça, fidelidade e sabedoria de Deus, que além de conceder um rei para Israel, estabeleceu uma linhagem de reis, por meio da qual trouxe o seu filho ao mundo, Jesus, Messias, e estabeleceu o seu trono para sempre. Ou seja, quando Jesus, filho de Davi, vem ao mundo, ele traz o reino de Deus. Assim, Deus entrou na decisão errada de Israel e a redimiu, fazendo cumprir o seu propósito de ele mesmo ser o rei a governar o seu povo. Por fim, a resposta de Samuel ao povo que estava com medo das consequências de sua decisão de pedir um rei em recusa a Deus foi a seguinte: "E longe de mim pecar contra o Senhor, deixando de orar por vocês. Também ensinarei a vocês o caminho do que é bom e do que é direito." Deus não recusou o seu povo, como continua a cuidar dele e a ensiná-lo o caminho da verdade e da justiça. O fato é que todos nós já demos ao medo um lugar de controle em nossas vidas e nos deixamos conduzir aos ídolos. E todos nós podemos experimentar da misericórdia, da graça, da fidelidade e da sabedoria de Deus, que entra em nossos erros para redimir a nossa história e nos libertar dos ídolos que elegemos para que governassem sobre o nosso coração. A história do Evangelho de Jesus Cristo, que essas narrativas são um grande eco histórico, mostram que, ao entrarmos no reino de Deus, ao recebermos o governo de Deus sobre as nossas vidas, Deus está destronando todos os ídolos do nosso coração. E assim deverá ser a nossa caminhada de fé com Cristo Jesus, uma contínua lembrança de que somente Deus é o Senhor. E Ele fez tudo o que fez em misericórdia, em honra ao seu nome e em fidelidade ao seu grande plano de salvação e redenção de toda a história, da qual você e eu fazemos parte. Vamos encerrando por aqui mais um episódio do Deus na Vida. Lembre-se, as ações dos homens, por mais erradas que sejam, nunca estarão além da generosidade, da misericórdia e da graça de Deus. Saiba, então, aproveitar o perdão e a instrução do Senhor e desfrutar da liberdade que Ele nos oferece em Cristo Jesus. Que Deus abençoe a sua vida e eu desejo te encontrar no nosso próximo episódio.
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1: Agora em Palmas são 5:18.
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2: Boa tarde.
1: Bom dia. Meu bom dia para você que está aí comigo. São 5:18. Rede Cabecinha chegando, ajustando aqui alguns detalhes, mas vamos nós para mais uma programação, começando hoje dia 2, né, gente? 2 de setembro de 2026, Rede Cabecinhas com você aqui na nossa programação e você, claro, chegando, seja bem-vindo aqui no nosso WhatsApp 639-8420-6868. Nós vamos juntos com o melhor da música sertaneja, muita coisa boa a caminho. Temos aquele quadro Você Decide, duas canções para você escolher. Uma você vai conferir daqui a pouco. Eu já vou chamar os meninos para que se apresentem. Eles vão cantar um pouquinho das suas canções e você vai decidir comigo, mandando a sua opinião. Música de número 1 ou a de número 2? Pode também mandar o seu pedido de oração. A partir das 6 da manhã tem palavra de Deus, tem oração aqui comigo. Nós vamos orar juntos. Pode mandar o seu olá, o seu bom dia, o seu alô. Pode oferecer as nossas canções maravilhosas, uma infinidade de canções aqui, gente. O melhor da música sertaneja, selecionada com muito carinho para você, especialmente você que nos ouve na cidade, no sítio, na chácara, nos peais, a você na fazenda, onde quer que você esteja, você que nos ouve pela internet, nos ouve aí pela frequência 89,9, 91,3, você que nos ouve ao som do seu carrão, onde quer que você esteja, curtindo aí a nossa programação. Edgar Messias aqui com você, te fazendo companhia e apoiando aqui a nossa programação. 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Eu vou chamar as músicas aqui, ó, que estão no jeito pra você conferir. Na primeira opção tem Enéas e Lindomar. Conte com ele, é o nome dessa primeira aí. Vamos conferir aqui na Paz FM. Só um pouquinho para você comparar a primeira com a segunda e decidir escolhendo uma das duas. Vai lá, canta aí pra gente, Enéas e Lindomar.

Muito bem, você ouviu aí, essa é a segunda opção, deu para ouvir bastante, né? Leonardo e Gesiel, Valeu a Pena Crer, é a segunda opção para hoje, minha gente. E vamos que vamos prosseguindo aqui a nossa programação, olha só, o 5h23, está aí para você a nossa sequência, agora tem Júnior e Matheus na estrada. É nóis, hein, gente? Vamos que vamos. Já está no ar, minha gente, já está no ar.

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0: gente, bom dia pra você, 5:31, 5:31, o tempo tá bem arrochado hoje aqui, viu minha gente? Tivemos aí uns ajustes na abertura da programação, deu tudo certo, tá dando tudo certo, né produção? E vamos nós, olha, mas antes de eu prosseguir aqui, mandando aquele alô, já tem uma turminha legal, calma que eu já vou mencionar você, já vou mandar o meu alô pra você, claro que vou, mas eu quero falar pra vocês um assunto seríssimo, o Instituto ICOG, gente, a sua clínica de oftalmologia, oferece pra você um tratamento, pra você prevenir, manter a sua visão perfeita, sabe? 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Vou chamar mais uma canção e eu volto na sequência com participação. Com alô, viu?
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0: Tem Cláudio Vanderlei, Anônimos, canta pra gente. São 5:33. Quem vai orar comigo aí, ó, 639-8420-6868, mande a sua, o seu pedido de oração.
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0: Então, Kleber e Vanderlei, anônimo, você ouviu aí na paz, legal, hein? Vamos prosseguindo, tá chegando participação, então vamos mandar alô pra quem está comigo aqui. Quem participa no 6398-420-6868, interagindo aqui, mandou seu recadinho, mandando sua participação, meu amigo João Batista, lá em Divinópolis, sugerindo canções aqui, Deus abençoe, meu irmão João, um abraço pro senhor e toda a sua família, sempre interagindo, sempre que possível, participando aqui com a gente, alegria tê-lo aqui em nossa sintonia, viu? A minha amiga irmã Sara também participa aqui com a gente, mandou seu recadinho, ela que nos ouve direto do Grande Monte do Carmo. Irmã Sara, bom dia pra senhora, alegria recebê-la, seja bem-vinda sempre também aqui a nossa programação, viu? Deus abençoe sempre a vida da senhora e toda a sua família, é uma alegria recebê-la sempre. Muito bem, muito bem. E ela sugeriu aqui a canção também, né? Pediu uma com Jonas, com Joel Jonas. Ok. Oferecendo pro Edgar, pra Danilo, Natalino, Adilson Batista, a todos os caminhoneiros, todos os padeiros, salgadeiros, todos os nossos ouvintes, aos pastores, a irmã Alvina, né? Também a todos que estão ouvindo esta programação. Obrigado, irmã Sara, obrigado mesmo, é bom recebê-la aqui na nossa programação também. O meu amigo Ney tá nos ouvindo no Taquari, sugeriu canção com os Canarinhos de Cristo, meu abraço para você, muitas pedidas, viu gente? E o tempo tá arrochado, tenham paciência, porque não temos como atender todos dentro do tempo hábil, em tempo hábil, de maneira que seja rápida, dado as nossas muitas situações aqui. Mas tenham paciência que já deu muito certo. Já deu muito certo, vamos lá.
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0: Joverci também está nos ouvindo. Bom dia, de Cavalcante, né? No Goiás. Ô Joverci, assim está escrito, é assim mesmo? Joverci, ok, bem-vindo. Deus abençoe sempre também, alegria recebê-los aqui, tá bom? Mandou aqui a paz do Senhor e também as orações. Vamos orar, viu? A partir das 6 da manhã estaremos clamando ao Senhor. Meu amigo Tiago Ribeiro, Biscoito Frito e Cia, tá na escuta aí, varão? Hã? Todo mundo sintonizado, todo mundo na sintonia. Meu bom dia pra você e toda a equipe, toda a moçada aí do Biscoito Frito e Cia, parceiraça aqui da Paz FM. Daqui a pouco eu vou dar uma reforçada aqui, tá bom, amigos? O Janilson Pires mandou também Jeremias 33, verso 3, um texto bem conhecido. O Fernandinho também nos ouve em Taquari, a nossa irmã Joyce e toda a sua família. O Jaston Pereira mandando aí o seu bom dia, ótima terça, né, amigo? Não, é ótima quarta mesmo, foi mal. Eu tô trocando o negócio, é a virada do mês. É quarta-feira maravilhosa. E ele manda aqui o seu bom dia. Isso gera canção também bonita, aquela lá boa, oferecendo para todos que estão na escuta, mandando o seu abraço. Deus abençoe, meu amigo Jaston Pereira, ligado na Paz FM nessa manhã maravilhosa de quarta-feira. Muito bem, eu vou pausar, mas o meu amigo Raimundo, o presbítero Raimundo, caminhoneirão, sintonizado, ele disse aqui que tá na busca do arroz, hein? Ah, menino, Deus abençoe, meu amigo, ele manda aqui o seu bom dia na paz do Senhor e que Deus nos dê um dia, ele diz aqui, ó, um dia muito especial, muito abençoado para todos os ouvintes, tá certo? Presbítero Raimundo, nosso caminhoneirão na escuta, sintonizado era melhor, alegria recebê-lo. Minha amiga Leide Alves também pedindo as orações, vamos orar, irmã Leide, em favor de toda a sua família, a partir das 6 da manhã, daqui a pouquinho, né, gente? Passa muito rápido, estaremos orando juntos. Graça Ramos também, ela disse que vai bater no ponto e vai orar com a gente. Deus abençoe, meu amigo Antônio Donizete, mandou aqui 2 Coríntios 10, verso 13, para meditação dos nossos ouvintes. Meu amigo Domingos Dores, em Porto Nacional, também participa, vai orar com a gente, está sugerindo canção. Daqui a pouco eu continuo com você que chegou por aí agora, meu amigo irmão Manuel, Vanusa Jovem, Adão Pereira Lima, o Amadeu Farias, missionário Denise Maria, tem também a Videlina, chegou por aqui, muita gente, a você que está chegando agora, seja bem-vindo. Quem tá me dando carona aí? Tá pra que lado? Vem pra cá no 6398-420-6868. Meu amigo João Batista, bom dia, daqui a pouco nós vamos conferir uma boa canção, viu?

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8: Estamos de volta com o programa Amanhecer com Cristo, 5:48 agora.
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8: Meu amigo João Batista Falcão e Josué, essa aí então deve ser, né? Tu vai, é o nome da canção. Foi essa aí, a campeã. Outro dia aí, né? Não sei se foi ontem, não. Vamos conferir aí, meu irmão João Batista. Veja se é essa aí. Vamos lá.
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0: te ver lá, irmão. Pra cantarmos juntos.
1: Muito boa essa canção do Falcão e Josué aqui na Paz FM. Muito bem. Tu vai, vamos nós, vamos nós. É, legal. São 5h51, Edgar Messias. Tá chegando o momento da palavra, mas olha, antes eu quero mencionar você, olha só, hein? 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Minha gente, minha gente, minha gente, vou atender mais uma pedida aqui, ó. O Joel e Jonas, irmã Sara, Deus dos Campeões. E daqui a pouco eu volto trazendo mais alô, bate-papo. Vou mencionar você no momento da oração. Tá chegando o momento da palavra. Daqui a

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6: À medida em que o ensino médico exige que mudanças climáticas entrem para os currículos, estudantes de medicina e professores criam fóruns de debate e ferramentas para compartilhar informações e disseminar a reforma curricular em faculdades de todo o mundo. O relatório de saúde planetária foi desenvolvido em 2019 por estudantes dos Estados Unidos. A ferramenta ajuda a criar métricas para avaliação do ensino, bem como facilitar as mudanças nos currículos. Outro projeto colaborativo é o Recursos Climáticos para a Educação em Saúde. Trata-se de um repositório de planos de aula e materiais sobre temas de meio ambiente e saúde, todos revisados por especialistas. Ele é público e gratuito.
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12: Agora em Palmas são 6 horas em ponto, horário de Brasília.
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descansemos de fazer o bem, porque a seu tempo ceifaremos, se não houvermos desfalecido. Não nos cansemos de fazer o bem, porque a seu tempo ceifaremos, se não houvermos desistido, desfalecido. Me veio assim esse texto como opção para hoje, e eu quero objetivamente chamar a sua atenção para alguns pontos que diz a importância, né? Destaca aqui, podemos extrair desse texto, de não se cansar de fazer o bem. Fazer o bem, até que indica que é fazer o bem sem olhar a quem, não é? Mas, contudo, à luz das Escrituras, as boas atitudes, as boas ações, tem todo um respaldo, a Bíblia dá todo esse apoio. Fazer o bem nem sempre é uma tarefa simples, é fácil, mas às vezes ajudamos, servimos e permanecemos fiéis sem receber sequer um reconhecimento. Não tenha dúvida de que todos nós gostamos de receber pelo menos um "oh, muito obrigado, que bom que você fez isso". Um reconhecimento, na verdade. Porém, Deus, ainda que as pessoas não reconheçam a sua boa ação, Deus vê cada atitude, cada esforço. Deus está vendo as tuas obras, os teus feitos. Deus, ele conhece, não é? Um outro detalhe aqui nesse texto é que existe um tempo determinado para colher o resultado daquilo. E muitas das vezes, você talvez não receba o resultado, mas aqueles que estão em sua volta, os seus familiares, é quem vão receber. Mas é no tempo. A Bíblia diz: a seu tempo ceifaremos. O texto lido diz isso: a seu tempo ceifaremos. Há coisas que Deus está preparando nos bastidores. Isso, muitas das vezes, nós temos dificuldade para entender esse processo, esse período, esse tempo. Você só oferece, você só semeia, você só planta e não consegue colher. É como se fosse algo assim em vão. Mas o fato de ainda não vermos a colheita não significa que a semente morreu e que não vai dar em nada. Não. Continue. Não desista, não desfaleça. O texto diz: não desista antes da colheita, né? Se não desfalecermos, a última parte do versículo. O maior perigo não é somente enfrentar dificuldades, mas é desfalecer, é desistir no processo, na caminhada, que é árduo, é dificultoso, é desanimador. Mas não desista, continue confiando, orando, trabalhando, fazendo o bem, fazendo o que é correto, à luz das Escrituras, à luz da palavra de Deus. E quem permanece fiel não abandona a plantação antes de chegar o tempo da colheita. Eu vou repetir isso aqui, ó: quem permanece fiel não abandona a plantação antes de chegar o tempo da colheita. Eu não sei que tipo de semente você está usando, não sei qual é a sua pretensão, não sei qual é a sua intensidade, não sei como é que você está preparando esse solo, porque para plantar e ter bons resultados é necessário preparar o terreno, preparar o solo, e a estação também, não é isso? Tem que plantar no tempo certo. Eu quero concluir essa breve palavra chamando a sua atenção: não desista. Continue plantando, continue semeando, continue fazendo o bem, como o texto lido diz: não nos cansemos de fazer o bem. É Gálatas 6, verso 9. Não nos cansemos. Talvez você esteja cansado, talvez esteja esperando há muito tempo, mas Deus está dizendo para você nesta manhã: continue. A sua semente de fé, oração, trabalho, perseverança não é inútil. Não é em vão, não é perdido. Há um tempo de colher aquilo que foi plantado. Pode crer, não desista. Acredite nisso. Não pare no meio do caminho. Aquele que permanece fiel, ele é poderoso para cumprir, né? Aquele que prometeu é fiel, e a colheita chegará no

0: tempo de Deus. Pense nisso, receba essa palavra no nome de Jesus.
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0: Eu quero orar com você. O nosso tempo está bem apertado, tem muita gente ali no nosso WhatsApp. Eu quero daqui a pouco já liberar suas participações, mas eu quero mencionar o seu nome antes de ler os seus recados, os seus alôs. O nosso irmão Manuel está em Luzimangue, sempre conferindo aqui as boas canções, e ele vai orar comigo agora. Nossa irmã Vanusa Jovem, meu irmão Adão Pereira Lima, em Caldas Novas, no Goiás, segue pedindo as orações em favor da sua vida, sua família. O Amadeu Farias, a irmã missionária Denise Maria Videlina, também nossa diaconisa, o Luiz Donizete, os meninos da lanchonete Sabor Tocantins, nossa irmã Ivaldina, a irmã Sara, o Irceu, o meu presbítero Rony, em Goiânia, nossa irmã Zenira, em Roraima, a Eliana Ribeiro, também o meu amigo Adriano, irmã Rosângela, em Rondônia, a nossa irmã Cícera, também, deixa eu ver quem mais, é Carlano Noleto. Vamos orar ao Senhor todos esses nomes, suas demandas, seus pedidos, suas situações. Acredite, Deus é fiel, ele é poderoso para fazer o milagre agora, no nome de Jesus. Senhor, nós te bendizemos porque tu és bom em todo o tempo, e aqui estamos nós para mais um dia. Senhor, aqui estamos nós nos nossos compromissos, nos nossos afazeres. Esta pessoa que agora clama juntamente comigo, eu quero, meu Deus, apresentá-los diante de ti, na certeza de que tu és poderoso para fazer um milagre, meu Deus, na vida de cada um dos que clamam agora a ti, na vida daqueles que reservam sempre um tempo para falar contigo, meu Pai. Olha, Senhor, não temos como dimensionar a quantidade de pessoas que estão orando agora. Contudo, eu quero crer que tu és poderoso para contemplar a cada um simultaneamente. No mesmo momento, tu és poderoso para contemplar a vida de cada um dos teus filhos, as suas situações, a todos esses nomes, a todas essas pessoas que apresentam aqui os seus pedidos de oração em prol da sua vida, da sua família, pela saúde física, pela saúde emocional, por portas abertas, por soluções, por respostas. Meu Deus, em nome de Jesus, que a resposta do Senhor seja agora sobre esta pessoa, em nome de Jesus. Eu estendo as minhas mãos sobre esses nomes, meu Pai, e eu profetizo o favor do Senhor, que esta pessoa venha receber de ti nesse dia a sua bênção, Senhor. Aqueles que vêm buscando te servir com sinceridade, aqueles que têm buscado, meu Deus, te servir, não têm cansado de fazer o bem, eles continuam semeando. Que eles não venham desfalecer, que não venhamos desistir, que não venhamos desfalecer na nossa caminhada, em nome de Jesus. Que a mão do Senhor seja sobre a vida de cada um, seja sobre nós, para guardar, para livrar de perigos, de acidentes, ó Deus, e que esse dia seja um dia muito abençoado, muito produtivo, em tudo que colocar a planta dos nossos pés, sejam alcançados, que tenhamos, meu Deus, esta convicção, que tomemos posse daquilo que o Senhor já tem reservado para nós nesse dia. Assim nós oramos e te pedimos no nome de Jesus.
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0: São 6:10. Tem uma canção bonita de Lázaro Eduardo. Tente outra vez, é o nome dela. E na sequência eu volto com alô, com participação aqui na Paz.

Olha, gente, confira comigo aqui as músicas do quadro Você Decide. É, na primeira opção tem o Enéas e Lino lá. Conte com ele. Vamos lá, confira aí. Só para dar uma recapitulada e você mandar sua opinião no 639-8420-686.

a segunda opção, confira também, é o Leonardo e Gesiel. Vale a pena crer, minha gente. Ah, se vale, hein? Linda essa canção, é a segunda. Pra você mandar a sua escolha, a de número 1 ou a de número 2? Vamos ouvir só um pouquinho também, vai.

0: alegria.
1: Legal, né? Boa, muito boa, claro. Vamos lá. 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Bora, Edgar Messias. Arrocha aí, menino. Quem tá roncando aí, gente? Quem tá desse jeito, pelo amor de Deus, hein? Ninguém merece. Uma hora dessa, a pessoa tá roncando 6 horas e 16 minutos. É hora de mandar um alô pra quem aparece aqui comigo. Eu já agradeço a toda essa gente que arruma um tempinho e manda a sua mensagem. Meu amigo irmão Manuel, obrigado, querido, pela sintonia. A próxima eu vou mandar pro senhor também. Deixa com nós. A minha amiga Vanusa Jovem tá ligada na Paz FM. Esteve orando com a gente aqui, né, irmã Vanusa? Deus abençoe, tá agradecendo aí as orações em favor de sua família e vamos continuar clamando. Meu amigo Adão Pereira pode contar sempre com as nossas orações, tá bom, irmão? Ele que está em Caldas Novas, no Goiás, sempre ligado aqui na Paz FM. Pode contar, vamos orando. Meu amigo Amadeu Farias também mandando pra gente sempre um texto bíblico, é Daniel 3:27. Não vai dar tempo ler, tá, meu amigo? Meditemos aí nesse texto maravilhoso, meu amigo e irmão Amadeu Farias. Missionária Denise Maria também participou aqui com a gente, esteve participando das orações, tá certo? A minha amiga Diaconisa Vidalina também participa aqui, mandando o seu bom dia pra dona Jarlene, pra Inená e pro Marcos, pra todos, toda a minha família, obrigado, e também aos caminhoneiros, salgadeiros, a todos que estão na escuta, obrigado, minha amiga. O Luiz Dorizete também confirma sua participação, obrigado, Luizão. Deus abençoe os meninos aí da lanchonete Sabor Tocantins, desejando uma boa quarta-feira pra todo mundo. Alô, moçada aí na lanchonete Sabor Tocantins, na sintonia. A nossa amiga irmã Nivaldina Souza, Edgar Messias, inclui sempre a minha mamãe aí nas orações, deixa com nós. E ela mandou seu voto aqui nas canções, desejando uma boa quarta-feira para todos os nossos ouvintes. A nossa irmã Sara esteve orando também com a gente. Meu amigo Ixeu mandou dizendo bom dia e dizendo ainda que para vivermos a eternidade com Deus, só depende de cada um de nós, pronto, porque Deus já fez o que tem que ser feito, né, meu amigo?
2: Glória.
1: É o Ixeu ligado na melhor, valeu Ixeu. Eu vou pausar, a trilha até foi, mas daqui a pouco eu prossigo com você que tá comigo. Vou tocar mais uma canção pedida nesta manhã, vamos lá rapidamente aqui, ó, deixa eu liberar, vamos lá. É os Candarinhos de Cristo, foi pedido aí, né? Eu vou voar, minha gente, meu amigo Ney.

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0: Com Edgar Messias, minha gente do céu. E aí, tranquila, tranquila? Como é que tá essa força? Como é que tá essa força por aí? Você no sítio? A você, meus amigos chacareiros, ou todo mundo nos ouvindo aí, o rádio ligado, o rádio fica em que local aí na sua casa, hein, amigo? Ei, amiga, fica em cima da geladeira, em cima da mesa, pendurado no pregão, como é que é? 124, você que está comigo, meu muito obrigado, você que nos ouve em 89,9, nos ouve em 91,3, toda Araguaína, alô Araguaína, alô região, 91,3, a você que nos acompanha, meu muito obrigado pela sintonia, essa aqui

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4: Estamos de volta com o programa Amanhecer com Cristo, 6:34.
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4: Simbora, vamos nós. Bom dia para você, meus amigos taxistas. Alô, você, meus amigos que me dão carona nesta manhã. Está nos dando carona para que lado aí, hein? Me levando pro trabalho, é nóis, hein? Obrigado você que sintoniza aqui a Rádio Paz FM, ao som do seu carro, você, meus amigos, motorista por aplicativo, bom dia para você também, a todos os passageiros, a você, meus amigos, que estão aí a caminho da escola, tá levando a moçada pra escola, tá indo pra faculdade, levando essa moçada aí, ó, ô gente, vamos que vamos, hein? É, concentração total, é nóis, 6:34, tem alô chegando, quero mandar o meu bom dia. O meu alô pra você que aparece aqui no nosso WhatsApp é o 639-8420-6868. Copia aí, vai lá, salva o nosso contato, participa. Oi, Edgar, tô indo pro trabalho. Oi, Edgar, tô ouvindo aí a programação. Oferece a próxima vai ser com o Diego Araújo, Tijolinho, o meu amigo lá de Paraíso, né? É, tem o Jaston. Isso. É porque eu vi Jadson aqui também, né? Valeu. É o Jaston Pereira que pediu Tijolinho com o Diego Araújo. Uma linda canção. Meu amigo Rony, tá em Goiânia? Ligado na Paz FM sempre, hein, amigão? Sempre que possível, ele interage mesmo aqui no 639-8420-6868. Obrigado, Rony. Esteve orando com a gente. Participou no momento da oração. Valeu, um abraço, Deus abençoe, meu irmão. A dona Alzenira, nossa irmã, lá no sul de Roraima, sintonizada. Paz do Senhor, oramos juntos. Que bênção, irmão Zenira. Receber a senhora aqui também, uma alegria, hein? A Eliana Ribeiro também esteve orando. Paz do Senhor, Edgar Messias, juntos e misturados. Aqui no Amanhecer com Cristo. Orando sempre aí pelo seu pai, toda a sua família, irmã Eliana Ribeiro. Obrigado. A minha irmã Cícera também mandou assim, ó, Deus abençoe você e sua família. Amém, eu recebo igualmente, hein, irmã Cícera? A senhora e toda a sua casa aí na chácara Deus e Amor, é Taquaruçu. Muito bem, o Adriano tá em Rondônia, rapaz. Tamo junto em oração, muito bem. Obrigado, irmão Adriano, irmã Rosângela, é, na grande Jiparaná, em Rondônia. É, rapaz, olha só, também é Carlano. É essa? É isso mesmo? Carlano? Carlano Noleto, bom dia, pastor Edgar Messias. A todos, uma excelente semana. Muito bem, na graça de Deus. Indo pro trabalho ligado na Rádio Paz FM. Que coisa boa! Obrigado aí, Carlano Noleto. Alegria recebê-lo. O Edson, amigão, aí na JE Caseirinhos, mandando o seu bom dia, Edgar Messias. Valeu, querido. Um abraço para você, meu amigo Edson, e toda a sua família. Nossa irmã Maria, tá animada aí, irmã Maria? Como é que vão as coisas? JE Caseirinhos em alta. O meu amigo João Batista, olá, bom dia, na paz do Senhor Jesus. Esse ronco aí, como é que é? Uai, como é que é? João Batista, esse aqui não é o de Divinópolis, não, né? Não, esse aqui é o João Batista Ferreira. mandou assim, olha, esse ronca aí é da dona Cleonita. Que é isso, varão? Esse aqui? Meu Deus. Olha só, okay, não sou eu quem tô dizendo, hein? Foi o meu amigo João Batista Ferreira. Valeu, João. Deus abençoe. Resolve aí com a dona Cleonita, hein? Aí o meu irmão divino, nossa irmã Maria, também mandando aqui a sua participação. Irmã Maria José, Deus abençoe a todas as Marias ligadas aqui na Paz FM. São 6h38, produção do céu. A Cristiana da Silva mandou assim, ó, graça e paz. Todos os dias estou ligada. A partir das 5 da manhã. Ela que nos ouve em Vanderlândia. Ô, meu povo aí em Vanderlândia, bom dia pra todo mundo aí. Obrigado, irmã Cristiana. Seja bem-vinda sempre aqui à nossa programação, tá bom, minha irmã? O Genivaldo Antônio também nos dá carona, né, amigo? Tá na estrada, tá pra que lado, mandando o seu bom dia de camisinhas na paz do Senhor. Estou na escuta, ouvindo a melhor. É nóis. Obrigado, querido Genivaldo. É Pugmil, minha gente. Alô, Pugmil. Alô, você que nos ouve em todo o estado do Tocantins, a Lucilene. Ela é de Cristalândia, mas tá pro lado do Maranhão, é isso? Ou já tá pra Cristalândia, minha amiga? Ela tava lá na casa da mamãe. Essa menina gosta da casa da mamãe, hein? Gosta da casa da mamãe, lá pro lado do Maranhão afora. Deus abençoe, querida. Ela que sempre nos acompanha, sempre ouve a nossa programação. Ah, muito bem, muito bem. Obrigado, irmã Lucilene. Bom dia, na parte do seu Edgar. Estou ligadinha. Ótima quarta-feira, né? Ok, excelente pra gente. Obrigado, Lucilene. Deus abençoe. Olha, nós vamos prosseguir aqui. Tá chegando canções bonitas. Daqui a pouco eu trago as últimas participações e eu vou anunciar campeã de hoje. 639-8420-6868. Chega pra cantar agora o Diego Araújo, Tijolinho. Atendendo meu amigo Jaston Pereira. Vai pra você também que está me dando carona aí. Tá chegando em Palmas. Bom dia.

0: boa, 6h43, 6h43. 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Legal. 6h44, tem mais uma boa demais. Você vai conferir. E na sequência eu trago as últimas participações.
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0: Júlio Matheus vai cantar. A bênção está chegando. Alô, meninos aí da lanchonete Sabor do Cantins. Até você também aí, ó. 6h45 agora.

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18: Estamos de volta com o programa Amanhecer com Cristo, Edi Garcia.
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18: É a nossa melhor companhia, com certeza, minha gente. 6h51, já concluindo aqui o Amanhecer com Cristo, viu, gente? Já.
19: O quê? Não acredito.
18: É, porque, olha, tá chegando daqui a pouco a propaganda política, né? É, daqui a pouco. E eu preciso adiantar aqui, mandando aqui o meu alô pra você que chegou por aqui agora. Meu amigo evangelista Jadson, bom dia, querido, seja bem-vindo sempre. Ele manda o seu voto aqui nas canções de hoje no quadro Você Decide. Tá mandando alusão pra sua mamãe, a dona Dilza, também a dona Socorrinha, sua esposa, né? A Sara, o Joel, seus filhos. Sempre ligado aqui na programação da Paz FM, meu amigo evangelista Jadson. Deus abençoe sempre você e toda a sua casa aí, tá bom, amigo? Bem-vindo sempre. A minha irmã Elisete, em Brejinho de Nazaré, também confirmando aqui sua participação. Obrigado, irmã Elisete. Alegria recebê-la. Um excelente dia, uma boa quarta-feira pra senhora aí, tá bom, minha irmã? Deus abençoe. Ah, deixa eu ver, a Lucilene mandou o quê, Lucilene? Como é que... Ah, já está pro lado da Cristalândia, né? Já chegou aí Cristalândia, esteve uns dias lá na Grande Lajeado, no Maranhão, na casa da sua mamãe, Dona Maria, mas já está por aí. Aê, muito bem. É a Lucilene em Cristalândia. Muito bem, rapaz. Olha só, a irmã Maria de Jesus também, fazenda Campo Grande, meu amigo Ronaldo. Todo mundo por aí ligado. Deus abençoe, irmã Maria. É bom recebê-lo aqui também, viu? Meu amigo Marcos Antônio mandou pra gente em frente seus... como é que é? Em frente suas tempestades de cabeça erguida, sem esmorecer. São nessas horas que Deus te capacita e que você trabalha em si mesmo, né? Ok, e vai dizendo aqui, não desista, permaneça firme, fé inabalável, resignação, segue sempre porque Deus é contigo. Obrigado, meu irmão Marcos, é o Marcos Antônio mandando seus textos para a nossa meditação. Irmã Maria Amélia mandou seu áudio, não dá tempo, irmã Maria, de ouvir os seus áudios aqui. Deus abençoe a senhora e toda a sua família, sempre ligada na Paz FM, aí, deixa eu ver onde que é, no Santa Fé, né? Muito bem, Deus abençoe, irmã Maria Amélia, Deus abençoe todas as Marias que participam aqui com a gente. Quero mandar o meu bom dia pro meu irmão Odilson Batista e toda a sua família, nosso irmão Antônio Augusto, evangelista Jadson, ele sempre manda alô aí pro Jadson, tá bem? Deus abençoe sempre. Meu amigo Zezito no Aureni 4, minha irmã Isaura lá no Recanto das Araras, forte abraço para todo esse povo aí. Quero mandar um abraço também pro meu amigo Ronei e seus pais na fazenda Cantinho do Céu em Ponte Alta, que nos acompanha sempre. Minha gente, vou deixar Campeão de hoje tocando aqui para você, aqui na Paz FM, e se Deus quiser, amanhã eu volto com mais Amanhecer com Cristo. Foi bom demais ter você por aqui, continua por aí, tá chegando o momento de propaganda eleitoral obrigatória, mas olha, logo após a propaganda eleitoral, você estará em boa sintonia com a programação que se segue aqui na Paz FM. Combinado? Então, tamo junto, amanhã tem mais Amanhecer com Cristo, às 5 da manhã. Essa aí, ó, a mais voltada para hoje com Leonardo e Gesiel. Vale a pena crer? Confira comigo aqui na Paz. Um abraço, fique com Deus e até amanhã.

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3: Termina aqui a transmissão da propaganda eleitoral gratuita, lei número 9504/97. Continuamos com nossa programação normal.

0: Minas, 26 minutos.
1: 89,9.
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1: 7:32.
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1: Quarta-feira, 2 de setembro de 2026. Bom dia para você. Começando mais uma edição do Jornal da Manhã e já vamos para a previsão do tempo, que para esta quarta-feira, olha, tem previsão de dia de sol com muitas nuvens à tarde e à noite, mas sem chuva. A temperatura pode variar entre mínima de 25 e máxima de 35 graus em Palmas, Tocantins. Vamos às notícias desta edição do Jornal da Manhã. Ótima quarta-feira para você. E nós começamos falando sobre a nova regra que aumenta prazo para contestação de devolução do Pix. Tem essa e outras notícias agora com a repórter Ana Paula Costa no Giro de Notícias.
2: Olá, este é o Giro de Notícias. Eu sou Ana Paula Costa e você acompanha os destaques do momento. O Banco Central anunciou uma nova regra do Pix, que começa a valer a partir de agora. A nova diretriz aumenta o prazo para contestação de devolução realizada pelo MED, Mecanismo Especial de Devolução, quando há suspeita de fraude, de 30 para 80 dias. A medida busca mitigar o impacto de uma fraude muito comum, que ocorre principalmente com comerciantes. O golpista faz um Pix falso, diz que fez por engano e pede para a pessoa devolver, geralmente em outra chave. Nesse caso, a vítima pode pedir o MED. Mais informações estão disponíveis no site do Banco Central. O ministro Dias Toffoli voltou atrás e liberou a campanha digital, a participação em debates e o repasse do fundo eleitoral ao candidato do Missão, Renan Santos. Toffoli autorizou a realização de campanha eleitoral nos meios digitais, como site, blog, redes sociais e aplicativos de mensagens instantâneas que estejam registrados no sistema do Tribunal Superior Eleitoral. Para a proibição, o ministro havia alegado que o candidato declarou alguns perfis ao TSE fora do prazo estipulado. O Senado Federal aprovou a indicação do senador e ex-presidente do Congresso, Rodrigo Pacheco, para a vaga de ministro do TCU, o Tribunal de Contas da União. A indicação de Pacheco foi assinada pelo presidente da Casa, Davi Alcolumbre, e mais 19 senadores. Agora, a indicação segue para aprovação na Câmara dos Deputados e a votação deve acontecer nesta quarta-feira. O ministro André Mendonça, do STF, deve levar ao plenário a discussão sobre as conversas atribuídas ao ministro Alexandre de Moraes e ao ex-banqueiro Daniel Vaccaro. Conversas do ex-banqueiro com Moraes e com o procurador-geral da República, Paulo Gonet, foram extraídas pela Polícia Federal durante as investigações do celular de Vaccaro. A rede de lojas de conveniência responsável pelos minimercados da marca Oxxo foi condenada pela Justiça do Trabalho a pagar R$2 milhões por danos coletivos por falhas na segurança dos funcionários que ficam expostos a assaltos e outros tipos de violência. Além da indenização, a Justiça determina que a empresa adote medidas de proteção aos trabalhadores de todas as lojas espalhadas pelo país. Atenção, professores e professoras. Inscrições gratuitas até 15 de setembro para a Olimpíada Nacional de Eficiência Energética. Podem participar estudantes do 8º e 9º anos do ensino fundamental e 1º e 2º anos do ensino médio. Acesse onee.org.br, inscreva sua escola e participe. Uma iniciativa da ANEEL, coordenada pelo Instituto Abrade e realizada por 48 distribuidoras de energia elétrica. O Giro de Notícias é uma produção da Agência Rádio Web. Texto e apresentação, Ana Paula Costa. Edição, Tiago Pedruzzi.
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1: 7:35 no horário de Brasília. E olha, a Polícia Federal aponta troca de mensagens entre Vaccaro e Alexandre de Moraes. Vamos saber mais informações com a repórter Ageise Navarro.
3: A investigação sobre o Banco Master ganhou novos capítulos no primeiro dia do mês de setembro, depois que a Polícia Federal apresentou informações sobre mensagens trocadas entre o ex-banqueiro Daniel Vorcaro e o ministro do Supremo Tribunal Federal, Alexandre de Moraes. Informações divulgadas pela imprensa, Vorcaro teria procurado Moraes dias antes de ser preso pela Operação Complice Zero e perguntado se deveria deixar o país. Em outra mensagem, questionou se havia possibilidade de uma operação ocorrer na manhã seguinte. A Polícia Federal avalia que as conversas podem indicar que Vorcaro tinha acesso antecipado a informações sobre investigações. O caso ganhou ainda outro elemento. Análises feitas pela PF indicam que Moraes teria feito alterações em uma minuta de contrato de 131 milhões de reais entre o Banco Master e o escritório de advocacia de sua esposa, Viviane de Moraes. O advogado criminalista e especialista em tribunais superiores, Rômulo Pinheiro, explicou melhor sobre este caso.
4: A questão dessa atuação concreta de uma autoridade para beneficiar um investigado, crime praticado vai ser analisado sob o contexto do que foi dito, daquilo que foi solicitado, e você pode ter corrupção passiva, lavagem de dinheiro, são vários crimes. A análise disso vai depender do acesso, teor dessas conversas. O fato de editar um contrato de sua esposa, por si só, não tem nenhuma relevância jurídica. Se havia ali a influência do ministro para que esse contrato fosse assinado, então sim, nós teríamos aí pelo menos um tráfico de influência.
3: O escritório confirmou que o ministro teve acesso ao documento, que ele foi consultado apenas para verificar eventual impedimento legal para a contratação. O ministro André Mendonça retirou o sigilo de uma petição que reúne os elementos apresentados pela Polícia Federal e determinou que o caso seja analisado pelo plenário do Supremo. A Procuradoria-Geral da República também deverá se manifestar. Para este outro especialista na área criminal, Humberto Bulhosa, ele analisa que mesmo com o vazamento das informações, se mostra para todos que o sistema precisa ser respeitado.
5: Diante de um Estado democrático de direito, onde ninguém deve ficar acima da lei, é demonstrar que através do vazamento das informações de um ministro do STF contra um outro ministro é um grande avanço democrático, demonstrando à Corte Superior que todos estamos e devemos respeitar os ditames legais. Eu entendo que também os princípios do contraditório, da ampla defesa, da presunção de inocência tem que ser respeitado.
3: O principal desafio para a investigação é esclarecer se essas relações representam apenas contatos políticos e empresariais ou se houve, de fato, influência indevida, acesso privilegiado a informações sigilosas ou favorecimento de interesses do Banco Master. Agência Rádio Web, produção e reportagem, Ageise Navarro.
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1: 7:39 e olha, a oposição aumenta a pressão por impeachment de Moraes. Vamos saber os detalhes direto de Brasília com o repórter Yuri Hudson.
6: O silêncio do presidente do Senado, Davi Alcolumbre, sobre os novos pedidos de impeachment contra o ministro do Supremo, Alexandre de Moraes, aumentou a pressão da oposição. A ofensiva ocorre nesta terça-feira após a divulgação de mensagens atribuídas ao ex-banqueiro Daniel Vorcaro, investigado no caso Banco Master, que mencionam contatos com o ministro do Supremo Tribunal Federal. Um dos contatos foi 2 dias antes de Vorcaro ser preso. Até o momento, cabe a Alcolumbre decidir sobre o prosseguimento ou não de pedidos de impedimento contra ministros da Suprema Corte. O líder da oposição no Senado, Rogério Marinho do PL, capitaneou um novo pedido de impeachment contra Moraes e uma notícia crime na tentativa de investigar o caso.
7: Então nós estamos aqui renovando um novo pedido, que eu acho que é o 53º pedido de impeachment do senhor Alexandre Moraes. Ele está condecorado pela forma descuidada com que tem desbordado a legislação, na nossa opinião. O que nós queremos é que seja apurado. Então, um novo pedido de impeachment.
6: A oposição também discute usar as votações desta quarta-feira para aumentar a pressão sobre Alcolumbre. A senadora Damaris Alves sugeriu que a oposição obstrua os trabalhos no Senado.
8: Estou levantando um movimento agora entre os colegas, estou conversando com todos os colegas, que a gente não vai votar mais nada essa semana. É a minha proposta. Não se vota nenhuma PEC, nenhum projeto de lei, se Alexandre de Moraes não renunciar ou se a gente não impeachment.
6: A estratégia pode, inclusive, barrar a análise da proposta que acaba com a escala de trabalho 6x1, prevista para ser votada na CCJ. Enquanto a oposição explora o episódio, a campanha do presidente Lula e parlamentares governistas têm evitado comentar o assunto. Davi Alcolumbre, até o fechamento desta reportagem, não havia se pronunciado. As trocas de mensagens entre o ministro Alexandre de Moraes e o ex-banqueiro Daniel Vorcaro colocaram novamente o caso Master em evidência. Essas conversas indicam que o ministro discutia com o ex-dono do Banco Master a possibilidade de a Polícia Federal deflagrar uma operação que teria Daniel Vorcaro como alvo. O ministro André Mendonça é o relator do caso e levantou o sigilo sob o parecer feito pela Polícia Federal. Agência Rádio Web, de Brasília, Yuri Hudson.
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1: 7h41. E olha, ainda com o repórter Yuri Hudson falando sobre o impasse que adia a votação do fim da taxa das blusinhas. Vamos saber os detalhes.
6: A Comissão do Congresso Nacional, que analisa o fim da chamada taxa das blusinhas, adiou pela quarta vez a votação da medida provisória. O texto zera um imposto federal de 20% sobre compras internacionais de até 50 dólares. A nova tentativa de votar a matéria ficou marcada para esta quarta-feira pela manhã. O presidente da comissão, deputado Reginaldo Lopes, do PT Mineiro, explicou o impasse que tem impedido a votação da matéria.
9: Ao mesmo tempo que a indústria nacional quer igualdade tributária, igualdade regulatória, nós também, eu defendo também a simetria de direitos, que é o cidadão de menor poder econômico também ter o seu acesso a produtos internacionais ampliado de forma justa. Então é nessa perspectiva que nós estamos equacionando esses dois elementos, avaliando os impactos de cada 6 meses, que é natural.
6: A MP perde validade no dia 8 de setembro, ou seja, na próxima semana. E precisa passar pela Câmara e pelo Senado para se tornar definitiva. Deputados e senadores tentam chegar a um acordo sobre possíveis mudanças no relatório da senadora Leila Barros. Um dos pontos em discussão é a criação de mecanismos para compensar eventuais impactos sobre a indústria brasileira. O relatório deve prever avaliações sobre emprego, renda, arrecadação e preços. A primeira análise seria feita 3 meses depois da entrada em vigor das regras. Entre as alternativas discutidas está a adoção de cashback para consumidores. A proposta de dar exclusividade aos Correios no transporte de mercadorias também entrou nas negociações, mas até o momento não avançou. A expectativa é de que, após a votação na comissão, o tema seja analisado ainda nesta semana, tanto na Câmara quanto no Senado. Agência Rádio Web, de Brasília, Yuri Hudson.
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1: 7h43. E olha, Pacheco troca o Senado por uma vaga vitalícia no TCU. O repórter Yuri Hudson continua com a gente para falar sobre esse assunto.
6: Votação a jato. O Senado aprovou nesta terça-feira, com 63 votos, a indicação do senador Rodrigo Pacheco, ex-presidente da Casa, para uma vaga no Tribunal de Contas da União. O nome foi apresentado pelo presidente do Senado, Davi Alcolumbre, e teve uma tramitação super acelerada. Alcolumbre apresentou a indicação de Pacheco na segunda-feira, depois das 10 da noite. E antes das 19 horas desta terça, o nome do ex-presidente do Senado já havia sido aprovado. Os seus pares rejeitaram a avaliação por uma comissão especial. Após a aprovação, Rodrigo Pacheco destacou a importância do TCU na fiscalização dos recursos públicos e na aplicação de políticas públicas.
10: Eu sei o que representa um Tribunal de Contas num país em que os recursos são escassos, a qualidade do recurso público é exigida para poder cumprir as políticas públicas que a população tanto anseia, e nunca foi realmente tão importante esse tribunal para o país quanto agora, desde a sua criação.
6: A Câmara deve chancelar a aprovação do Senado já nesta quarta-feira e, na sequência, caberá ao presidente formalizar a nomeação. Rodrigo Pacheco foi ocupado para ocupar a vaga aberta com a saída antecipada de Bruno Dantas, que deixou o tribunal após 11 anos no cargo. Ele poderia ficar mais 30 anos no TCU. No entanto, preferiu declinar o cargo público e vai trabalhar na iniciativa privada. O ex-presidente do Senado comandou a casa entre 2021 e 2025 e já havia sido cotado para uma vaga no Supremo Tribunal Federal. Agência Rádio Web, de Brasília, Yuri Hudson.
1: 7h45 no horário de Brasília, tem um rápido intervalo agora, eu volto já trazendo as notícias do Tocantins, não saia daí.
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1: 7:50 no horário de Brasília. Estamos de volta agora com as notícias do Tocantins. A Defesa Civil de Palmas registrou 106 ações de combate a incêndios durante o mês de agosto. O número representa um aumento de mais de 20% em comparação com o mesmo período de 2025. A Prefeitura alerta para os riscos de queimadas neste período de tempo seco e baixa umidade. A recomendação é não colocar fogo em lixo, folhas ou terrenos, porque as chamas podem se espalhar rapidamente. O número 153 da Guarda Metropolitana de Palmas está temporariamente indisponível. Enquanto o serviço passa por manutenção, a população pode comunicar ocorrências, solicitar atendimento ou fazer denúncias pelo telefone DDD 63-981-330545. A Guarda Metropolitana informa que as equipes continuam trabalhando normalmente em toda a capital e que estão sendo tomadas providências para restabelecer o 153. Motoristas do transporte coletivo de Palmas paralisaram a circulação dos ônibus durante cerca de uma hora nesta terça-feira, 1º de setembro. A paralisação ocorreu em meio a reclamações relacionadas a atrasos no pagamento dos salários. A mobilização afetou usuários do transporte coletivo em diferentes regiões da capital. Os trabalhadores sinalizaram que novas paralisações podem ocorrer caso a situação não seja solucionada. 7:53 agora, e olha, começaram, nesta terça-feira, as obras de requalificação urbana da Avenida Tocantins, em Taquaralto, na região sul de Palmas. A intervenção pretende melhorar a infraestrutura da principal área comercial de Taquaralto, com mudanças para proporcionar mais fluidez ao trânsito e melhores condições para comerciantes e moradores. Os motoristas devem ficar atentos às alterações e possíveis interferências durante a execução das obras. A Prefeitura confirmou o início das intervenções no dia 1º de setembro. E olha, começa nesta quarta-feira, dia 3 de setembro, o 20º Festival Gastronômico de Taquaruçu, em Palmas. Para os 4 dias de programação, a Guarda Metropolitana vai reforçar a segurança com 28 agentes por dia, 5 viaturas e um micro-ônibus equipado com tecnologia de vídeo monitoramento e reconhecimento facial. A programação segue até domingo, dia 6 de setembro, em Taquaruçu. E olha, estudantes de Palmas classificados para a etapa final de uma Olimpíada de Matemática foram recebidos pela Prefeitura nesta terça-feira. Os alunos foram reconhecidos pelo desempenho e agora se preparam para representar o Tocantins na etapa nacional de competição. O governo do Tocantins abriu o processo para contratação de serviços de recuperação de pouco mais de 282 quilômetros de rodovias estaduais. O investimento estimado chega a pouco mais de 345 milhões, dividido em 6 lotes. As obras contemplam trechos das regiões norte e sudeste do estado e tem como objetivo melhorar as condições da malha rodoviária e facilitar o transporte de pessoas e cargas. Olha, moradores de Arraias e Sandolândia podem participar de uma ação que oferece troca gratuita de lâmpadas antigas por modelo de LED. A iniciativa também prevê atividades de conscientização sobre economia de energia. A programação inclui ainda cinema ao ar livre e sorteios de eletrodomésticos, incluindo geladeiras e ventiladores. 7:55 e uma última informação, a gente continua falando sobre o tempo seco que exige atenção em Palmas e no Tocantins. O período continua marcado por baixa umidade do ar e risco elevado de queimadas. A recomendação é beber bastante água, evitar exposição prolongada ao sol nos horários mais quentes e não realizar queimadas. Também é importante redobrar a atenção com crianças, idosos e pessoas mais sensíveis ao tempo seco. Olha, empresários e representantes do setor produtivo participam nesta quarta-feira de uma palestra sobre a integração dos modais rodoviário e ferroviário do Tocantins. O evento está marcado para 7 da noite no auditório da FEComércio, na 101 Norte, em Palmas, e o encontro vai discutir investimentos, projetos e perspectivas para a infraestrutura de transportes do estado. 7h55 no horário de Brasília. Chegamos ao final de mais uma edição do Jornal da Manhã. Obrigada pela audiência. Ótima quarta-feira para você. Grande abraço, ótimo dia e até lá.
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1: Em Palmas, 8:02.
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1: Olá, turma, beleza? Muito bom dia na paz do Senhor. Estamos no ar a partir de agora, iniciando mais uma edição do meu, do seu, do nosso programaço Paz e Amor. Já estamos em setembro, turma.
3: Dois de setembro,
1: o ano é 2026. Uma excelente manhã de quarta-feira para quem está sintonizado na Paz FM, a você que está me ouvindo em casa, para você que já está no trabalho, a você que está me dando

0: abraço, coração apertado pra vocês aí, viu, gente? 8:03, quero abraçar com muito carinho a galera do comércio atacadista, varejista, servidores públicos, meus amigos pastores, meus amigos padres, onde quer que vocês estejam, sintam-se guardados, protegidos, né? E abençoados por Deus nesta linda manhã de quarta-feira.
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0: Que nunca, gente, exatamente. Olha, deixa eu falar pra vocês. Que nunca falte fé para acreditar, força pra continuar e gratidão pra reconhecer o cuidado de Deus comigo e com você. Coisa boa.
2: É bom demais, Júnior.
0: 89,9, 91,3. Chicão na área com você, comandando a festa do rádio.
2: Aí tem pressão.
0: Comigo aqui, o Wilton Andrade, ligeiro que são gato morto. E a programação tá topada daquele jeito. Louvores,
2: brincadeiras. Gostei, agora fiquei até emocionado.
0: Louvores, brincadeiras, interatividade. Estamos preparando já o momento da palavra.
3: Glória a Deus.
0: Momento Kids vai rolar por aqui também. E é só você se achegar. E agora? Agora eu vou chamar o pastor Diogo Vieira, o homem da palavra refinada, para trazer aquela mensagem de reflexão, de otimismo, né? Aos nossos corações. Momento da palavra a partir de agora aqui na Paz.
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5: Olá, amados ouvintes da Rádio Paz, a Rádio da Família. Nós estamos no Momento da Palavra, estudando a Bíblia Sagrada, Salmo de número 23, versículo 3, diz assim: Refrigera-me a minha alma, guia-me pelas veredas da justiça, por amor do seu nome. Nós vemos aqui, e estamos desenvolvendo esse texto e observando os detalhes aqui sobre os benefícios de ter a Deus como seu pastor. E na verdade os benefícios são muitos que nós podemos alcançar para a nossa vida, são incontáveis. Deus é uma fonte inesgotável de riquezas, e estar em Deus é desfrutar de tudo isso. Na verdade, o que nós temos de maior e de melhor quando estamos em Deus, não é desfrutar daquilo que Ele nos dá. Isso é muito pequeno, não que o que Deus dá é pequeno, porque o que Deus dá sempre é muito bom. Mas o melhor de tudo é você desfrutar de quem Deus é. É aí que está o grande segredo de tudo. Não é só das mãos de Deus, mas do coração de Deus. Ter a Deus como pastor. E nós vemos isso nas palavras de Davi aqui, nós vemos isso nas palavras de Davi, nas suas expressões, nos outros salmos. Davi sempre era muito apaixonado por Deus. E o céu é um céu de glória e glorioso e prazeroso, e nós como cristãos e firmados em Cristo, nós devemos almejar o céu, mas nós devemos almejar o céu não por causa do céu em si, mas porque no céu Deus estará lá e nós estaremos em um corpo perfeito para adorar de forma perfeita a Deus e para desfrutar de uma forma completa tudo que podemos desfrutar de Deus. E nós precisamos entender que nós vamos passar a eternidade mergulhando em Deus, desfrutando de Deus, a sua pessoa, e nunca chegaremos a um fim, porque Deus é inesgotável. Então Deus é uma fonte de prazer inestimável, Deus é uma fonte de riquezas inestimável, Deus é uma fonte de graça, de refrigério, de paz, de alegria, de tranquilidade e tudo que nós precisamos para ter alegria, felicidade, prazer e contentamento em Deus nós temos. O grande problema é porque quando nós trocamos Deus por outras coisas, aí começa a haver aquilo que nós chamamos de idolatria do coração. E essa troca, ela é muito maléfica para a nossa alma. Quando nós vamos observar, nós trocamos a Deus por comida, nós trocamos a Deus por prazeres da carne, nós trocamos a Deus por diversão, nós trocamos a Deus por trabalho, nós trocamos a Deus por dinheiro, nós trocamos a Deus por coisas ilícitas e nós trocamos a Deus por coisas lícitas. E na verdade nós fazemos isso e sem perceber, a nossa vida começa a girar em torno daquilo que nós desejamos e amamos. E nós fazemos isso de forma muito sutil. Por exemplo, como é que você gasta o seu tempo? Como é que você gasta as suas energias? Como é que você gasta os seus recursos? O gastar dos seus recursos está manifestando o Deus que você tem. Se às vezes nós passamos tempo com tudo, menos com Deus. Nós passamos a nossa vida atrás de ganhar o mundo inteiro, mas perdemos a nossa própria alma. Porque nós fazemos escolhas que não são escolhas.

0: inteligentes, porque na verdade nós perdemos em Adão a nossa inteligência espiritual e nós adoramos mais a criatura do que o Criador, que foi o que aconteceu lá com aquele texto de Romanos capítulo 1. E quando nós vemos aqui essa fundamentação de Davi no Salmo 23, nós estamos vendo um homem que aprecia a Deus mais do que a criatura ou mais do que a si mesmo. Quando falamos de criatura, falamos de nós mesmos, porque somos criaturas de Deus, criados por Ele, e às vezes nós começamos a amar mais a nós mesmos do que amamos a Deus. E esses distúrbios nas nossas decisões, inclinações e afetos da nossa alma são a fonte de tantas mazelas que se encontram à nossa a humanidade e a nossa própria vida. Talvez seja a hora de reformular algumas coisas e saber em que é que nós estamos gastando a nossa vida e se realmente nós amamos a Deus. Se for preciso, Deus vai tirar algumas coisas de nós para ver como é que vai ser a nossa reação, como Ele fez com Jó. Deus tira filhos, Deus tira bens, Deus tira saúde, Deus tira toda a estrutura que Jó tinha, para ver, para mostrar, na verdade, como é que estava o coração de Jó. E o coração de Jó era um coração fiel que estava firmado em Deus. E às vezes nós precisamos perder as coisas de forma até mesmo forçada, para que a gente venha descobrir que elas são fúteis e que elas são passageiras e efêmeras, mas que Deus é eterno e que nós somos chamados para amá-lo intensamente, com todas as forças do nosso ser e da nossa existência, e desejá-lo para todo sempre e ter nele a nossa fonte de prazer e privilégio. Que Deus abençoe você e a sua família. Esse é o momento da palavra.
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1: Muito bem, voltei por aqui, falei pra você, esqueci rapidinho, você ouviu aí a palavra de Deus, linda canção na voz e interpretação de Isadora Pompeu, e agora eu quero chamar você pra tomar o café da manhã no Gaúcho Hamburgueria. 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
1: 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Rádio Paz FM, é a rádio da família. 8:16, louvores lindos no seu rádio, Thales Roberto, cheios do Espírito.

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0: Vamos não, gordinho, fala pra nós aí, macho. Fala a verdade.
1: É bom demais,
0: gordinho. Não é, gordinho? É sensacional, é mel. É. Diácono Assinildo, né? Passando por aqui, um forte abraço. Que Deus abençoe você, meu queridão. Super bom dia pra você. É o Assinildo Teixeira, lá da Fazenda Vale Verde, né? Em Nova Rosalândia. É. Pessoal aí do interior do Tocantins, todo mundo ligado e sintonizado por aqui. Forte abraço para essa turma legal, meu amigo Arnaldo Sampaio, todas as manhãs também com o radinho ligado, lá na Chácara Pais e Filhos. Gente, olha, o nosso WhatsApp tá liberadaço para vocês interagirem com a gente, tá? Fiquem à vontade para mandar o seu alôzinho no 639-8420-6868. Pode mandar, Chicão vai interagir com vocês aqui nesta linda quarta-feira. Porque agora eu quero falar, sabe de quem, gordinho? 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

Isso aí, turma! Minha amiga Isaulina! Olha a Isaulina chegando! É a Isaulina aí, gente! Minha amiga Isaulina chegou! Já mandou aquele recadinho pra gente. Valeu, Isaulina. Super bom dia pra você, minha querida. Vamos adorar a Deus com André e Felipe. Então, adore, adore. Essa é boa demais. E pra quem gosta de uma rocha de um sertanejo universitário.

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1: Muito bem, voltei por aqui, seu amigo Chicão na área com você, papai do céu, nos permitindo até às 10, eu quero te fazer companhia, hein? Eu e cá você de lá juntos e misturados nesta verdadeira festa do seu rádio que se chama
0: Paz e Amor.
1: É esse o melhor programa do Tocantins. É a festa do seu rádio, alegria todas as manhãs aqui de segunda a sexta-feira. 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
0: 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Amém?
1: Muito bem! Muita gente chegando por aqui, deixando um alôzinho no 639-8420-6868. O Wilton Andrade está por aqui me ajudando a comandar a programação. Wilton, um cientista, estava vendo aqui numa revista de pesquisa da Universidade de Harvard, nos Estados Unidos, um cientista inventou um remédio, né? Que curador antes mesmo dela aparecer.
2: O quê? Não acredito.
1: Né? Um cientista, ele inventou o remédio que cura a dor antes de aparecer. E se tornou um filme. Você sabe qual é o nome desse filme? Olha, um cientista inventou um remédio para curar a dor antes mesmo dela aparecer.
3: Que milagre.
1: Não, e aí se tornou um filme. O nome do filme é Exterminador do Futuro, né? Essa foi fraca. Mas foi boa, né? Que vale a intenção, né? Eita, moçada. Gente, nós já estamos no mês 9, olha, final de ano chegando aí, né?
3: Tomou o seu remédio?
1: Dona Guga, por falar em tomar remédio, eu tô com muita vontade de ir pra Paris, né? Igual o final do ano passado, né? Passar o Natal em Paris, gente, vocês já foram, já passaram o Natal em Paris, ali na Cidade Iluminada, Torre Eiffel, né? Eiffel, não sei como é que fala o negócio aí, mas, gente, vocês vão passar uma experiência única, né? Esse ano eu tô com muita vontade, né? Tô com muita vontade de ir pra Paris.
3: Foi pra Paris.
1: Não, eu não fui não, dona Guga, mas eu tive vontade o ano passado também. Eu tô falando só da vontade. Eu tô falando que eu tô com vontade igual o ano passado. Ano passado eu não fui também, não. Mas eu fiquei com muita vontade. Esse ano também, né? Vamos ver aí. Vamos. Tem música boa pra nós, hein, Wilton Andrade? Vamos então de Stella Laura, Farol. Essa é boa demais. Tá na paz? Tá bom demais.
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5: Em Palmas, 9 horas e 3 minutinhos.

0: aqui, seu irmão Chicão na área com você. São 9h03. Meu amigo Pedrinho da Farinha tá lá em Luz e Vegas. Luz e Mangues, né? Tá ligadaço com a gente. Valeu, Pedrinho. Pedrinho, uma excelente quarta-feira pra você, meu parceiro. Bom demais saber que você tá aí na nossa companhia. Quem passou por aqui também está sintonizada com a gente. É a minha nobre amiga, querida amiga Jô, né? Irmã Jô. A esposa do meu amigo Moisés Rush, né? O Ruxinho da Jô. Aí tem o Daniel, o Lucas. Paz o Senhor, Chicão, que nosso Deus continue e abençoe a sua vida poderosamente. É, tudo bem com você? Tudo bem por aqui, minha amiga. Eu quero ouvir a cantora Rosilene Martins. Eu quero oferecer para todos que estão aí na Sintonia da Paz, para Rejane, para Mônica, para Érica, para Maria do Socorro, para Cristina, Maria, Vitória, Flávia, para Vitória, Marilene, para o Zuber.
1: Não vai não.
0: Pro Orlando, para toda a mocidade, para todas as crianças, caminhoneiros e para todos que trabalham na rádio. Esquece de ninguém não. A mãezona, minha amiga Jô. Forte abraço, querida amiga Jô. Excelente quarta-feira para a senhora, pro irmão Rush e pros meninos aí. A Ivonete Rodrigues também passando por aqui. Ótimo dia pra você também, minha querida amiga Ivonete Rodrigues, que Deus guarde a sua vida. É, a programação tá sensacional. E aí, como é que você tá? Você tá me ouvindo de onde? Só pra, por curiosidade, você tá aqui em Palmas, tá em outras cidades, a gente está aí sendo ouvida na, ouvidos, né? Estamos sendo ouvidos na região norte do estado, através das 91.3,3 Araguaína e região. Bração apertado pra vocês aí, tá? Que estão na nossa companhia, na região de Araguaína. Wilton, olha aqui, Wilton. Você sabia que 24% da salsicha é sal, Wilton? Não sabia? Não sabia? Pois é, curiosidade que eu achei super interessante compartilhar com meus amigos, com meus ouvintes, né? 24% da salsicha é sal. O restante, né? É sicha. É, aí junta aí da salsicha.
2: Eu gostei, porque agora fiquei até emocionado.
0: Você.
1: Que lindo.
0: Já vai, coisa linda do Titio. Já tem um testemunhal aqui, ainda vou falar da Lages Tocantins antes de tocar aquele hino, viu? Não tenho pressa, não. Olha, existem muitos cursos bons, né? Pra você que está desempregado. Você sabia que pra você conseguir um bom emprego, partindo do pressuposto que você quer trabalhar, ganhar bem, precisa se qualificar no mercado de trabalho. Precisa fazer bons cursos. E tem um curso aí que me chama muita atenção, que é um dos cursos, assim, extraordinários que mais abre portas, né? Pra você que tá desempregado, o curso que mais abre portas é o curso que eu vou sugerir. Não é um curso tão caro, dá pra você fazer, né? Às vezes a pessoa não consegue um emprego, às vezes vai lá, o Wilton, deixa o currículo, mas não tem qualificação e não consegue um emprego, né? Às vezes não tem aqueles cursos, né? É, tem gente que até hoje não tem o curso de datilografia, por exemplo.
1: O quê? Não acredito.
0: Você fez o curso de datilografia, Wilton André? Mas você sabe, hoje, na atualidade, qual é o curso, né, profissionalizante que mais abre portas, Wilton? É difícil, né? Não é da agricultura, né? O curso que mais abre portas é o curso de chaveiro, tá? Se você tá desempregado aí, vamos fazer o seguinte, deixa eu...
1: Não
0: acredito. O gordinho gosta. É o curso que mais abre portas. Deixa. Ah, Jesus. 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
0: 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Deixa eu trabalhar. 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

0: Olha só, entregue a sua ansiedade a Deus e não deixe a preocupação, né, roubar a sua paz, a paz do seu coração. Meu amigo, minha amiga, quem está no controle da sua vida é o Senhor e Salvador Jesus Cristo. Confie nele e o mais ele fará por você. Vamos então de louvores. Quem vai chegar cantando agora? Eli Soares, os anjos te louvam.
1: Glória.
0: Isso é pressão, é linda, né? E você ouve aqui no Paz e Amor. Na sequência tem muito mais pra você aqui na Paz.
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1: De volta por aqui, 9h16. Ouvimos aí Eli Soares, Os Anjos Te Louvam. E agora nós preparamos, chegou aquele momento especial dentro da programação 10, aqui dentro do seu Paz e Amor, que é o momento do bloco sertanejo, né? Aquela sequência de moda sertaneja, do jeito que vocês gostam. E eu vou abrir com Goiano e Paranaense. Um vaqueiro, e essa vai para os meus amigos da zona rural, você que está no campo aí trabalhando na lida, né? E você que gosta de uma moda boa, tá ouvindo a gente no som do carro, tá em casa, curta esse som legal.

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1: 9:23 para fechar o bloco sertanejo. Aldeci Santiago, Estribo da Saudade. Essa moda é boa. Sai daí não, que eu já volto.

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5: Deixa eu mandar um alô especial para minha amiga Lucilene, que já está por aqui, deixando o seu alôzinho, seu recado para nós. Paz o Senhor, irmão Chicão, estou ligadinha nessa programação top e abençoada. Que Deus abençoe, excelente quarta-feira aí para vocês da Rádio Paz e para todos os ouvintes, aquele abraço especial, né, para vocês da Paz. Um abraço especial para você também, querida. Ótima quarta-feira para a senhora, para toda a família. Que Deus te abençoe sempre. O Lucas Holanda tava sumido e apareceu, o Luquinhas, olha só o homem. Bom dia na paz do Senhor, meu amigo Chicão. Toca a cantora Sandrinha, uma vaca avoadora. E oferece para todos os ouvintes da Rádio Paz, tá na paz, tá bom demais. Nação Madureira, unidade, hierarquia e disciplina. Tô de folga hoje do hospital do HGP, hein? Okay, tamo junto, ô Luquinhas. Aquele abraço,
8: vai
5: queridão.
8: Não, vai não.
5: Vamos tocar, moça, a vaca avoadora pro Luquinhas. Eu já falei pra ele que um passarinho voa melhor, mas ele não acredita. Sempre pede a vaca voadora. Vamos atender então o pedido Kids, o nosso querido amigo Lucas da Holanda, né? 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E agora a gente vai trazer o Kids, né? É a hora da criançada linda do Titio Chicão fazer a festa e se divertir por aqui. Criançada linda, abençoada do meu Brasil. A partir de agora, Momento Kids está no ar.

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2: 9:51, 9:51. Vamos nessa, o programa já está chegando ao final, mas antes.
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2: Deixa eu mandar um forte abraço.
4: Ele não vai, não.
2: Desejar uma excelente quarta-feira e mandar um forte abraço pro meu nobre amigo Wesley Fábio, né? Ele passou por aqui. Paz do Senhor, Chicão. Ofereço a programação para todos os ouvintes e para a vossa pessoa. Para você também, meu queridão. Super bom dia, uma excelente quarta-feira. Passando por aqui, meu amigo presbítero Raimundão. O profeta das nações. Paz do Senhor, Chicão. Meu companheiro, manda aí os parabéns e feliz aniversário para os meus filhos, o João e o Esdras, né? O João foi sexta-feira, dia 3 passada, e o Esdras é hoje. Que Deus abençoe a vida dos meus filhos, né? E que nunca me decepcionem. Olha, parabéns então para os meninos, pro Esdras, pro João, né? Os filhos do meu amigo presbítero Raimundo, lá do Taquari. Feliz aniversário, meninos. Que Papai do Céu multiplique seus anos de vida com paz, saúde e prosperidade. E que a presença de Deus esteja sempre com vocês. Uma excelente quarta-feira para minha amiga Elisete, lá de Brejinho de Nazaré. Que Deus te abençoe, querida. A vocês que estão na sintonia, o pastor Paulo já está chegando aí para comandar o Manhã na Paz. Amanhã eu volto depois do jornal, depois do horário político. Um super bom dia, uma excelente quarta-feira. Que Deus abençoe a sua vida, sua família, seus negócios. Um beijo no coração e até amanhã, Brasil!
0: Brasil! 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
1: Opa, bom dia, bom dia. 10:09, Rádio Paz FM, a rádio da família.
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1: Opa! Bom dia, uma ótima manhã pra você que tá ligado aqui na Melhor, na Paz FM, a Rádio da Família, meu alô. Meu bom dia, alô pra você que tá por aí, ó, conectado aqui com a gente pelo rádio, pra você que tá sintonizado através do rádio 89,9 FM, pra Palmas e toda a região, bom dia, bom dia. Pra você que tá em Araguaína, 91,3 FM, ótima manhã, gente. Ótimo dia, ótima manhã, ótima semana. Hoje é quarta-feira, hoje é dia 2, é isso? 2 de setembro, mêsão começando, e que esse mês seja um mês abençoado para a tua vida, para a tua casa, para a tua família, para a tua empresa, para os teus negócios, para a tua igreja, para o teu ministério, que esse mês seja abençoado. Ótimo dia para você, ótima manhã. Começa mais um programão por aqui, mais um Manhã na Paz, programão que vai ao ar de segunda a sexta-feira, sempre a partir das 10 da manhã, comigo, Pastor Paulo, levando essa programação abençoadora, curadora para a tua vida. Chega para cá, o nosso WhatsApp tá liberado para você mandar sua mensagem. Pode mandar o seu alô, fica à vontade para participar. É, pode mandar alô, manda abraço aí, ó, fica à vontade para falar, eu amo interagir com você, então você pode mandar o seu alô para cá, fica à vontade para participar, coloca o pedido de oração, daqui a pouquinho, lá no finalzinho do programa, a gente ora juntos e vai ser uma manhã abençoada. Gente, bom dia, obrigado, valeu, você que já tava sintonizada, sintonizado aqui na Paz FM, para você que já tá ligadinho desde as 5 da manhã, você que tava ligadão aí no programa do nosso amigo Chicão, no Paz e Amor, gente, bom dia, obrigado, agora eu quero que você continue comigo, me dê uma moralzinha aí, deixa eu entrar na tua casa e te fazer companhia, na tua casa, no teu carro, na tua empresa, enfim, na tua loja, deixa eu te fazer companhia aí nessa manhã de quarta-feira, manhã linda de quarta-feira, ensolarada, super quente, aqui na capital Palmas, tá chegando o finalzão de semana daqui a pouco, feriadão prolongado aí, né? Feriadão aí vai ser grande, hein? Sabadão, domingo, sábado e domingo, finalzão de semana. Segunda feriado, terça feriado, então vai ser aí um feriadão prolongado. E é claro que nós temos atividades, é claro, inclusive daqui a pouco a gente vai falar de um grande e maravilhoso congresso que acontece nesse finalzão de semana. Nesse feriadão, hein? 10:12, tá chegando canção pra gente tocar aqui, ó. Cleiton Queiroz, Do Jeito de Deus. Daqui a pouco eu volto, não sai daí, até já.

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10: Opa, de volta por aqui na melhor. 10 horas mais 31 minutos. Para você não perder a hora, bom dia. Uma ótima manhã para você que está aqui em Palmas. Bom dia, Tocantins. Bom dia, Brasil. Muito bem, de volta por aqui na melhor, na 89,9 FM. Para você aqui na capital mais jovem do Brasil. Alô, região aqui. Ótimo dia para você. Uma ótima quarta-feira. Já tô no ar, tá, gente? Bom dia. Ótima manhã. Eu quero falar para você. 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Muito bem, valeu você que tá aí sintonizado aqui na Melhor na Paz FM, a Rádio da Família. Bom dia, alô para você que tá na região norte do nosso estadão do Tocantins. Um ótimo dia para você, ótima manhã, programão tá por aqui, eu tô no ar. Manhã na Paz, programão aqui, eu tô aqui com tudo, alegria total nessa quarta-feira, setembrão chegou. Dia abençoado para você que tá na fazenda, tá no sítio, tá na chácara, para você que me ouve pelo rádio, me ouve pela internet, está aqui na capital, para você que tá em outras cidades do Tocantins, uma ótima manhã para você. Valeu, obrigado pelo carinho da sua audiência. Muitíssimo obrigado, lembrando que o nosso WhatsApp tá liberado para você participar, pode mandar, faça como fez o Rafael. Faça como fez o Rafael já apareceu aqui, o Rafael Furtado, lá da 503 Norte. Bom dia, pastor Paulo, a paz do Senhor Jesus. Manda um alô para nós aqui da 61, pastor Darley. Então tá aí, um abraço para todo mundo lá da Assembleia de Deus, Nação Madureira, lá na Arno 61, pastor Darley, meu amigo, nosso amigo Rafael. Um alô para todo mundo aí. Quero mandar um abraço lá pro o irmão Isaac. Ele falou que ouve a rádio. Tá fazendo um trabalho pra gente lá na 32, pedreiro de mão cheia, o homem é sensacional, o homem é diferente, tá lá agarrado no serviço, rente no batente. Deus abençoe o irmão Isaac que tá por lá, ele, irmão Antônio, agarrado no serviço lá na 32, que Deus abençoe. Um ótimo dia, já já eu vou tocar uma canção especial só para o senhor, tá, irmão Isaac? Já já. Deixa eu acelerar o serviço aí, daqui a pouquinho, já já, tá acelerado aí, vou tocar uma canção aqui. Quero mandar abraço para a irmã Ritinha, né? A nossa ovelhinha querida lá da 32. Deus abençoe a irmã Ritinha, que tá lá sempre ouvindo a rádio. Encontrei com ela agora de manhã, ela falou que tá todo dia sintonizada, todo dia tá ligada. Pediu a canção Grande Herói, vamos tocar daqui a pouquinho, não esqueci, tá, irmã Ritinha? Então, um abraço, Deus abençoe sua vida, um ótimo dia, uma ótima manhã, uma ótima quarta-feira. Quero mandar abraço, quem foi que passou aqui? Lucas Holanda, bom dia, pastor Paulo. Manda alô pro meu tio Lourenço, ele está aqui em casa fazendo um serviço. O próximo louvor aí, para minha família, para você, estou de folga hoje e tenham todos aí uma ótima quarta-feira abençoada. Valeu, Lucas Holanda, tá de folga lá, só de boaça, ouvindo a Rádio Paz FM, a Rádio da Família. Quem mais? Quem mais? João Carlos, meu amigo João Carlos, lá do Aureni, tá sintonizado por aqui, obrigado, valeu João Carlos, tá sintonizado na melhor. A missionária Elisângela, paz do Senhor, pastor, eu estou desde cedo, Deus abençoe cada ouvinte, peço oração, daqui a pouquinho nós vamos orar, tá? Já, já, a oração do meio dia, você não pode perder, muita gente sintonizada já participando, hein? Muita gente já participando por aqui. Peraí, ó, deixa eu mandar abraço também. Quem foi que passou aqui foi o Danilão. Danilão lá de Monte do Carmo. Bom dia, pastor Paulo. Estamos ligados no Manhã na Paz, trabalhando e ouvindo a programação. Forte abraço, obrigado, querido. Muito bom dia. Abraço para todo mundo em Monte do Carmo. Quero mandar abraço para Maria de Lourdes, lá do Santa Bárbara. Oi, Maria de Lourdes, meu bom dia. Uma ótima manhã, tá, querida? Deus te abençoe, ótima quarta-feira. Bora lá, tem canção chegando pra gente aqui, né? Kemily Santos, Kailane, Resistência. Daqui a pouco eu volto, não sai daí, até já.
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1: As transformações no mercado de trabalho têm mudado as exigências profissionais e ampliado a busca por conhecimentos e habilidades alinhados às novas demandas. E as inscrições para o programa de trainee da Nestlé estão nos últimos dias. Os interessados têm até o dia 9 de setembro para se candidatar à iniciativa que aposta na capacitação e no desenvolvimento de jovens talentos diante das novas exigências do mercado de trabalho. Com o mote "Você já faz parte dessa história?", o programa oferece masterclasses online e uma trilha de capacitação com foco em tecnologia e inteligência artificial, independente de os participantes avançarem ou não para as etapas finais do processo de contratação. A iniciativa reforça o compromisso da empresa com o impacto social e a empregabilidade jovem, como destaca Isabel Azevedo, diretora de talento e cultura da Nestlé Brasil.
2: O programa de trainee é aberto a pessoas formadas entre dezembro de 2022 e dezembro de 2026 em qualquer curso de graduação reconhecido pelo MEC, seja bacharelado, licenciatura ou um tecnólogo. Não há nenhuma restrição de idade, curso ou localidade. Outro ponto interessante é que o inglês não é exigido em algumas vagas. O que a gente busca são pessoas com disponibilidade para viagens e mudanças, mas principalmente com vontade de fazer a diferença e construir sua história com protagonismo dentro da Nestlé.
1: As oportunidades estão distribuídas por áreas estratégicas como marketing, gestão de pessoas, vendas, e-commerce, entre outras. Com o novo formato, a empresa busca transformar o processo seletivo também em uma oportunidade de capacitação e desenvolvimento profissional para os jovens, como explica a diretora de Talento e Cultura da Nestlé Brasil.
2: O programa de trainee, ele tem valorizado mais as competências comportamentais, como pensamento crítico, adaptabilidade e inteligência emocional, do que a formação específica. Hoje, o que diferencia uma pessoa talentosa é a capacidade de aprender continuamente. A formação acadêmica é importante. Por isso, o nosso programa não exige experiência prévia e está aberto a todas as áreas de formação.
1: Após a inscrição, os candidatos passam por uma sequência de testes online para avaliação de competências e habilidades. As inscrições para o programa de trainee ficam abertas até 9 de setembro pelo site euqueronestle.com.br/programa-de-trainee. Agência Rádio Web, produção e reportagem, Priscila Mendes.
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Opa, tá aí, ó, Fernandinho, Jeová, agora são 11:05, aqui na Melhor, na Rádio Paz FM, a Rádio da Família, meu bom dia, ótima manhã pra você que tá conectado aqui com a gente, obrigado pelo carinho, valeu, ótimo dia a você. Você que está sintonizado aqui na Paz FM, a Rádio da Família. Para você que está aqui em Palmas, obrigado pelo carinho, obrigado pela sua audiência. Que bom saber que você está por aí ouvindo a Rádio Paz FM, a Rádio da Família. Bora lá! 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Muito bem, agora são 11:07. Lembrando que daqui a pouquinho, já às 11:40, a partir das 11:40 da manhã, nós teremos a oração do meio-dia, né? A oração acontecendo um pouquinho mais cedo, em razão do horário eleitoral obrigatório. Então, para você que está aí ouvindo a Rádio Paz FM, daqui a pouco, tá bom? Daqui a pouquinho, já a partir das 11:40, nós teremos a oração do meio-dia. Muito bem, ótimo dia para você. Eu quero mandar abraço para todo mundo que tá por aí sintonizado aqui na Melhor, na Rádio Paz FM, a Rádio da Família. Vamos ouvir essa canção aqui, ó. Vamos ouvir quem vai cantar pra gente agora, Eliane Fernandes, Meu Grande Herói. Daqui a pouco eu volto, não sai daí, até já.

Muito bem, tá aí, ó, Eliane Fernandes, meu grande herói. Agora são 11h13 aqui na Melhor na Paz FM. Chega pra cantar pra gente agora, Rufino. Gerson Rufino, Eu Só Quero Adorar. Essa canção é lindíssima. Um ótimo dia pra você, uma ótima quarta-feira. Daqui a pouco eu volto, até já.

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Opa, tá aí 11 horas e 46 aqui na Melhor, na Paz FM, a Rádio da Família. Um ótimo dia pra você que tá ligado, obrigado, valeu pelo carinho da sua audiência. Que bom, estamos ouvindo Eula Cris, Deus dos Deuses. Quero mandar um abraço lá pra você que tá aí ouvindo a rádio, Antônio Souza. Oi, Antônio, tá sintonizado aqui com a gente. É Wesley Fábio, obrigado Wesley Fábio, bom dia, obrigado pelo carinho, tá bom? Ele tá parabenizando aqui o excelente trabalho realizado pela Rádio Paz, tem um grande carinho e admiração pela rádio, deixa eu ver aqui, que considera uma das melhores do Tocantins, coisa boa, hein? Sua programação é maravilhosa, edificante, muito agradável de acompanhar, que Deus continue abençoando, obrigado querido Wesley Fábio, tá participando por aqui, obrigado pelo carinho. A Eliana Ribeiro, oi Eliana, muito bom dia, vamos orar já já. A Elisete lá de Brejinho de Nazaré, o meu amigo Genésio tá sintonizado por aqui também, tô ligado, valeu Genésio, um ótimo dia para você, Antônio, já mandei abraço. Maria José também passou aqui, vamos orar, e o Jadson também passou aqui, vamos orar agora. Eu quero convidar você nesse momento para que nós possamos orar juntos. É momento de nós clamarmos a Deus, momento de nós entrarmos na presença do Senhor com todo temor e tremor, e nós orarmos juntos. Momento de unirmos a nossa fé. E, independente do que você esteja vivendo agora, independente do que você está passando, o nosso Deus é um Deus grande, poderoso, imutável, um Deus onipotente, onipresente, onisciente, atributos que ninguém mais tem, só Deus tem. Então, meu amigo, você que serve a esse Deus, não precisa ficar desesperado, não precisa ficar desesperada. O Evangelho de Jesus, segundo escreveu Marcos, no capítulo de número 4, a partir do verso 35, narra Jesus acalmando a tempestade. Esse texto narra Jesus acalmando a tempestade diante de uma tempestade, e os homens com medo, desesperados, Jesus acalma aquela tempestade de maneira que a calmaria toma conta do ambiente. E assim que vai acontecer na sua vida também, pode ficar tranquilo. Já sendo tarde naquele dia, passemos para outra banda, e eles, deixando a multidão, levaram consigo, assim como estava no barco, que havia também com eles outros barquinhos, e levantou-se um grande temporal. Capítulo 4, verso 37 de Marcos. Levantou-se grande temporal de vento, subiam as ondas por cima do barco. Olha o tamanho da tempestade, as ondas subiam por cima do barco, e de maneira que já se enchia. E ele estava na popa, ele, Jesus, na popa do barco, dormindo sobre uma almofada, e despertaram, dizendo: Mestre, não te importa que pereçamos? Aqui uma indagação, ponto de interrogação. O senhor não importa que a gente... Nós vamos morrer aqui. Nós vamos perecer aqui. Ei, tem gente por aí que está desesperado, né? E às vezes faz esse questionamento a Deus: Senhor, o senhor não importa, não? Nós vamos morrer aqui. Há quanto tempo que eu estou esperando? Quanto tempo que eu estou vivendo essa tempestade? Há quanto tempo que eu estou vivendo essa adversidade? E esse deserto que não acaba? E essa enfermidade? Eu vou morrer aqui. Então os homens acordaram o mestre: Senhor, o senhor não importa, não, nós vamos morrer aqui. O senhor não importa que a gente pereça, o senhor não importa que a gente morra, olha a tempestade. Às vezes, a gente perde um pouco a noção do poder de Deus, da grandeza de Deus. Queridos, Deus nunca dorme. O Senhor nunca dorme. O Senhor, ele é um Deus que não precisa de nenhum recurso humano para operar os seus milagres. Ele é um Deus que tudo vê, tudo sabe, nada passa desapercebido diante dos olhos do Senhor. Talvez você está achando que Deus está em silêncio, não está vendo. Ei, não existe nada que passa desapercebido diante dos olhos do Senhor. Ele tudo vê, ele tudo sabe. Tudo o Senhor sabe. Então você pode tranquilizar o teu coração, ficar em paz. Pastor, mas a tempestade está grande, a tempestade está terrível. Ela está para acabar com tudo aqui em casa. O problema aqui está grande. Ei, o Senhor está sabendo de tudo. O texto diz: e ele
despertando, repreendeu o vento e disse ao mar: cala-te, aquieta-te. E o vento se aquietou e houve grande bonança. Hoje eu quero ministrar na tua casa grande bonança. Eu quero ministrar na tua vida grande bonança. Eu quero ministrar na tua empresa grande bonança. Hoje eu estou profetizando que a tua casa será por Deus, a sua casa será por Deus abençoada. A provisão vai chegar, a providência vai te alcançar. Tem milagre, tem cura, tem renovo, tem restauração. Então, se você crê, toma posse, porque o mesmo Senhor que acalmou a tempestade aqui, nesse texto narrado aqui na palavra do Senhor, é o mesmo Deus que irá acalmar a tempestade na sua casa. Então, meu amigo, pode ficar tranquilo, né? No verso 40 Jesus disse a eles: Por que sois tão tímidos? Ainda não tendes fé? E eu pergunto a você, minha irmã, eu pergunto a você, meu irmão, cadê a sua fé? Por que tanta, né? Jesus fala: por que sois tão tímidos? Cadê a ousadia do crente? Cadê a sua ousadia? Coloca a sua fé em ação. Ministra sobre a tua casa, sobre a tua família. Começa a ministrar dentro da tua casa. Cadê a sua ousadia? Cadê a tua fé? A tua fé que o tempo vai passar, que a tempestade vai passar, que o deserto vai passar, que o vale vai passar. Cadê a tua fé de acreditar que a tua casa está debaixo da poderosa mão de Deus e que você está guardado por Ele? A tua casa está guardada por Ele, você está guardado por Ele. Cadê a tua fé? Quero hoje liberar essa palavra de Deus para o teu coração. Não há tempestade que Deus não acalme. Não há tempestade que Deus não acalme. Não há problema que Ele não resolva. Não há nada que o Senhor não possa fazer em favor da tua vida. Então aumenta a tua fé, creia nele, deposite a tua confiança no Senhor e hoje receba essa palavra profética. Haverá grande bonança na tua vida e na tua casa. Vamos orar. Senhor Deus, nós entramos na presença do Senhor com todo temor e tremor. Mais uma vez, Senhor, nós oramos, meu Pai, ao Senhor, nesse final de manhã dessa quarta-feira, hoje dia 2 de setembro. Eu sei que tem muitas pessoas que nesse momento estão orando comigo agora, pessoas que estão realizando as suas campanhas, tem gente que ora comigo todo dia, já colocou como propósito de vida orar todos os dias conosco. Pessoas que estão aguardando, meu Pai, uma direção divina, uma resposta do céu, a cura, o milagre sobrenatural, a provisão, não sei. Mas eu quero apresentar todas essas pessoas, meu Pai, na presença do Senhor. Eu quero apresentar todas elas. Senhor. Eu não sei os detalhes, eu não sei, meu Pai, não dá para saber tudo, mas o Senhor sabe, a tua palavra diz que o Senhor é um Deus que sonda os nossos corações, o Senhor esquadrinha os nossos corações, não há nada que o Senhor não saiba. Eu apresento esta vida diante do Senhor, eu uno a minha fé com a fé dessa pessoa que está orando comigo agora, eu uno a minha fé com a fé deste homem, Senhor, que estão orando comigo agora, essas pessoas, esses ouvintes que estão orando comigo agora, de perto, de longe, meu Pai, eu apresento cada vida, cada família. Senhor, eu estou aqui como intercessor e eu ministro a bênção do Senhor. O texto que nós lemos, o texto narra o Senhor Jesus acalmando uma tempestade, os homens com medo, desesperados, e o Senhor levanta e dá ordem: acalma-te, vento. O Senhor dá ordem, acalma-te, tempestade. E eu sei que o Senhor está sobre nós, o Senhor está vivo, a tua presença é real. Tu és um Deus que não muda, tu és eterno, não tem início e nem fim, é atemporal. Nós estamos debaixo da proteção do Senhor, aleluia. Nós estamos debaixo da proteção do Senhor. Não há nada que o nosso Deus não faça. Não há nenhum problema que o Senhor não resolva. E o Senhor não depende de nada. O Senhor é um Deus que o poder do Senhor está no Senhor mesmo.
Pai, o Senhor não depende de nenhum recurso. O Senhor não depende de nenhuma. O Senhor não está limitado a nada, Pai. O poder que o Senhor tem, a origem é no Senhor mesmo. O milagre, a origem é no Senhor mesmo. O sobrenatural, tudo vem de Ti. E nós oramos, meu Pai, nós oramos neste dia. E nós ministramos cura. Nós ministramos milagre, aleluia. Nós ministramos restauração agora. Eu estou ministrando libertação agora na casa, na vida, na empresa. Vai operando milagre, que a provisão do Senhor possa alcançar essa pessoa, meu Pai, que está orando comigo agora. Que a provisão do Senhor possa alcançar esta vida que está orando comigo agora. Papai, vai operando milagre agora. Deus, enfermidades sejam curadas, doenças desapareçam. Vai queimando toda doença, toda enfermidade pelo poder que há no teu nome agora. Papai querido, toda enfermidade física, toda doença na alma, vai queimando agora, destrua, anula. Senhor, neutraliza toda enfermidade agora no nome do Senhor Jesus. Oh, glória. Em nome do Senhor Jesus, toda doença, toda enfermidade, Pai, cai por terra agora. Em nome do Senhor Jesus, em nome do Senhor Jesus, acalma a tempestade na casa do meu irmão, na casa da minha irmã, no nome do Senhor Jesus. Se você crê, recebe e toma posse no nome do Senhor Jesus. Que Deus te abençoe, um forte abraço a você, uma ótima tarde de quarta-feira. Amanhã, na quinta-feira, às 10 da manhã, de volta, eu te aguardo, eu te espero. Até lá.

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1: O café arábica abriu esta quarta-feira, dia 2, em alta de 1,15%. A saca de 70 quilos está sendo negociada a R$ 1.748,44 na cidade de São Paulo. Já o café robusta teve queda de 0,53%, com a saca comercializada a R$ 1.022,13. No mercado de açúcar, o Cristal subiu 1,51% na cidade de São Paulo, chegando a R$ 113,75 pela saca de 50 quilos. Em Santos, o produto recuou 1,74% e ficou em R$ 127,89 pela saca de 70 quilos, na média de preços sem impostos. O milho também abriu o dia em alta de 1,04%. Com a saca de 70 quilos, cotada a R$ 70,96. Os dados são do CEPEA. Reportagem Sofia Muniz.
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3: Êxodo capítulo 12. Êxodo capítulo 12, dos versículos número 1 ao 11. E falou o Senhor a Moisés e Arão na terra do Egito, dizendo: este mês vos será o princípio dos meses, este vos será o primeiro dos meses do ano. Falai a toda a congregação de Israel, dizendo: aos 10 deste mês, tome cada um para si um cordeiro, segundo as casas dos pais, um cordeiro para cada casa. Mas se a família for pequena para um cordeiro, então tome um só com seu vizinho perto de sua casa, conforme o número das almas, conforme o comer de cada um, fareis a conta para o cordeiro. O cordeiro ou cabrito será sem mácula, um macho de um ano, o qual tomareis das ovelhas ou das cabras, e o guardareis até o 14º dia deste mês, e todo o ajuntamento da congregação de Israel o sacrificará à tarde. E tomarão do sangue e poluão em ambas as ombreiras e na verga da porta, nas casas em que o coberem. E naquela noite comerão a carne assada no fogo, com pães asmos, com ervas amargosas o a comerão. Não comereis dele nada cru, nem cozido em água, senão assado ao fogo, a cabeça, com os pés e com a fressura. E nada deles deixareis até amanhã, mas o que dele ficar até amanhã queimareis no fogo. Assim, pois, o comereis, os vossos lombos cingidos, os vossos sapatos nos pés e o vosso cajado na mão, e o comereis apressadamente. Esta é a Páscoa do Senhor. Vamos orar? Nosso Deus e Pai, é no nome do Senhor Jesus, nós estamos reunidos, ó Deus, aqui nesta cidade, todos em torno, Pai, da sua palavra e para participarmos da mesa do Senhor. Eu quero pedir ao Senhor que abençoe a sua palavra em nossos corações, não nos deixem ser ouvintes esquecidos, mas nos ajuda a guardar a tua palavra para nós não pecarmos contra o Senhor. Amém. Queridos irmãos, deixa eu falar a vocês a primeira ceia do Senhor, ou a primeira Páscoa do Senhor. Foi por volta do ano de 1491 a.C., ou seja, há 3.500 anos atrás, já se faziam uma festa como esta. Na verdade, online também. Porque, na verdade, Moisés, ao instituir aquela Páscoa, ele estava dizendo que cada um deveria estar participando daquela Páscoa lá nas suas casas, como você está fazendo hoje também. Mas, queridos irmãos, Eu gostaria de passar rapidamente, deixar uma mensagem para você em cada um desses versículos aqui da palavra de Deus. O versículo 1 e o 2 diz: e falou o Senhor a Moisés e Arão na terra do Egito, dizendo: este mesmo mês vos será o princípio dos meses, e este será o primeiro dos meses do ano. Meu querido irmão, obviamente que esta mensagem tem uma razão porque ela foi escrita. João disse que, na verdade, tudo que foi escrito para o nosso proveito foi escrito. E esta mensagem aqui, ela tem para nós um valor enorme, porque quando diz aqui que este mesmo mês vos será o princípio dos meses, Moisés estava falando aqui à nação de Israel: olha, este será o primeiro mês de vocês. E se você pegar isso e colocar essa mensagem para os nossos dias, para o meu dia, para o seu dia, eu quero dizer para você que a pessoa humana, na realidade, ela não começa a viver enquanto não encontra o Senhor Jesus. A Bíblia diz que, Paulo falando, que ele vos vivificou, estando vós mortos em ofensas e pecados. Deixa eu dizer para você, Paulo sabia que antes de nós termos um encontro com o Senhor Jesus, a nossa vida de nada valia a pena. Mas é por isso que Moisés disse: agora esse é o primeiro dia do mês. E ele continua dizendo a respeito disso. E eu quero dizer para você que o crente, agora não da pessoa normal, mas o crente, na verdade, ele não começa a desfrutar a sua vida abundante enquanto não tem esta comunhão com o Senhor Jesus. Jesus falou claro sobre isso. Ele falou a respeito da fé que nós poderíamos professar nele, e ele faria com que isto dentro de nós produzisse uma fonte, e esta fonte jorraria para a vida eterna. Deixa eu dizer para você, meu querido irmão, se assim nós fizermos, o Espírito Santo achará guarida na minha vida, achará guarida na sua vida, e dentro de você vai nascer uma fonte que jorra para a vida eterna, e esse será então o princípio dos meses para você. Mas no verso 3 diz assim: falai a toda a congregação de Israel. Ora, meus amados irmãos, um fato importante que nós notamos nisso aqui é que nós não aprendemos nada de nós mesmos, mas Deus, através da sua ciência, através da sua capacidade de gestão e futura, eu quero dizer que Deus passou para Moisés tudo isso. Ninguém faz a obra de Deus legislando em causa própria ou do jeito que ele pensa. Na verdade, o nosso Deus, ele fez com que todo o sistema instituído por ele, seja o sistema espiritual, político ou o sistema eclesiástico, fosse recebido por uma revelação divina. É por isso que Deus chega para Moisés e diz: fala a toda a congregação. Na verdade, nós temos muitos problemas administrativos na igreja, que é o corpo místico do Senhor Jesus. Temos muitos problemas, mas na verdade esses problemas começam quando os homens, na verdade, eles começam a introduzir na igreja coisas da sua própria cabeça, coisa que Deus não mandou, coisa que Deus não instituiu. Infelizmente, a igreja moderna hoje passa por esses problemas e por essas dificuldades aí. Alguém que não ouviu de Deus, alguém que não viu Deus fazer ou mandar fazer, ele quer fazer por conta própria. Mas a palavra no verso 3 diz aqui: fala a congregação, só depois de receber a ordem de Deus. É por isso que esta foi a primeira ceia ou a primeira Páscoa. Deus estava ali instituindo estas coisas para deixar esse memorial até o final de todos os tempos aqui, ou final de todos os séculos. Mas no verso 3 ainda diz assim: aos 10 dias desse mês. O texto é claro aqui, ele diz assim: e aos 10 dias deste mês tomará para si cada um cordeiro segundo a casa dos seus pais. Eu acho que isso é tão bonito, tão maravilhoso, como Deus tem o seu projeto bem definido para o mundo. Ele não vai fazendo as coisas de acordo com os acontecimentos. Não, Deus tem um projeto. Se você pegar aqui, ele está dizendo aqui claramente para pegar um cordeiro. Tudo começou dessa forma. Na verdade, era um cordeiro para cada pessoa. Se você olhar lá para o sacrifício de Abel, para o sacrifício de Caim, lá era um cordeiro para cada pessoa. Quando você já chega aqui na Páscoa, já é um cordeiro para cada casa. Mas quando você vê na promulgação da lei, lá quando Moisés recebeu as tábuas da lei, na promulgação da lei ali, já não era um cordeiro para cada pessoa, não era um cordeiro para cada família, mas já era um cordeiro para a nação de Israel. Mas os dias foram se passando, e o plano e o propósito divino ficando bem definido, já começa na graça, na chegada do Senhor Jesus, na dispensação da graça. Aí já não é mais um cordeiro lá por família, por casa, por pessoa, não é por família e não é pela nação de Israel. Você já vai ver ali um cordeiro diferente. No capítulo 1 lá do livro de João, verso 29, você já vai ver ali João dizendo aqui: eis ali o Cordeiro de Deus que tira o pecado do mundo. Já não é mais para uma pessoa, já não é mais para uma família, já não é mais para a nação de Israel, mas agora é o Cordeiro de Deus que tira o pecado do mundo inteiro. Glória a Deus por isso, meus queridos irmãos. Mas se a família for pequena, está escrito isso aqui no verso 4, se a família for pequena, o que que tem que fazer? Esta era a vontade de Deus, que todos os homens se salvem. Observe bem, se a família for pequena, ela deveria chamar uma outra família ali para participar daquele cordeiro. Ora, Deus não está preocupado apenas com esta casa. Deus não está preocupado apenas com esta família aqui, nação Madureira. Deus está preocupado com todas as famílias da terra. E é por isso que nós estamos anunciando esse Jesus para todas as famílias da terra. Porque esta é a vontade de Deus, que todos os homens se salvem e que cheguem ao pleno conhecimento da verdade. Esta é a nossa obrigação. Mas no verso 5 diz assim: um cordeiro sem defeito. O verso 5 diz: o cordeiro ou cabrito será sem mácula. Meu irmão, isto representa exatamente o Senhor Jesus aqui, sem defeito, santo, inocente, completamente limpo. Mas nesse mesmo versículo, ele diz assim que tem que ser macho, sem defeito, mas de um ano. Sabe o que que isso queria dizer? Queria dizer que aquele cordeiro devia estar no seu bem-estar físico, na sua maturidade física. Jesus não morreu na agonia de um velho que imaginava que não prestava para mais nada. Ele morreu, na verdade, quando tudo estava ou na melhor forma da sua vida, ou na flor da sua maturidade. Você vê bem que Jesus não estava levando em conta essas outras coisas, mas ele queria cumprir na íntegra todo o propósito de Deus para esta humanidade. E no verso 6 diz assim: e guardareis até o 14º dia. Olha que coisa interessante. Cada família teria que pegar um cordeiro no dia 10. Pegar aquele cordeiro, deixar lá e ficar com ele até o dia 14. Ele deveria observar, primeiro selecionar aquele cordeiro para tirar e levar lá para a sua casa. E quando chegava lá na sua casa no dia 10, tinha de ficar até o dia 14. Todas aquelas pessoas deveriam estar ali olhando, observando se aquele cordeiro tinha alguma enfermidade, algum defeito. Ele estava sendo observado por todas as famílias que por ali passariam. Da mesma forma, o Senhor Jesus também, antes de ser morto, ele teve que vir a esta terra, ficar aqui, ser observado, olhado para a direita, olhado pelos da direita, olhado por aqueles da esquerda, para ver se não tinha nenhum defeito. É a mesma situação que ele estava sendo observado. Ali havia homens que conhecia de Bíblia, conhecia os oráculos, os profetas, conhecia Moisés, conhecia todos, eram doutores da lei, e todos os dias eles iam procurar Jesus, caçando e procurando nele algum defeito, mas glória a Deus, em nenhum dia o encontrou. E no verso 6 ainda diz assim: toda a congregação de Israel o imolará à tarde, ou seja, às 3 horas da tarde, bem no horário que o Senhor Jesus, por mim e você, ele foi imolado ali no Monte da Caveira ou no Monte do Calvário, sempre à mesma hora que o texto diz. Mas no verso 7 diz assim: e trarão o sangue e o porão. Verso 7: tomarão do sangue e poluão em ambas as ombreiras da verga da porta, nas casas em comer. Esse é o mesmo sangue que no dia da expiação lá estava falando mais alto, depois o sangue de antes, o sangue de Abel, depois o sangue desse cordeiro, mas agora esse novo sangue da nova e eterna aliança, um dia só colocado, mas para resolver o problema de todas as pessoas. E no verso 8 diz assim: e naquela mesma noite comerão a carne. Obviamente que Jesus falou sobre isso no versículo 53, 54 e 55 do Evangelho de João, no capítulo 6. Obviamente, ele estava fazendo menção disso aqui, literalmente, de comer a sua carne, literalmente, mas estava falando a respeito da nossa fé, da participação dele na nossa vida e da nossa vida participando nele. Mas diz aqui também, nesse mesmo texto aqui, diz que era para comer a carne assada no fogo. Era para comer a carne assada. Ora, o pecado na verdade era meu e seu, mas o julgamento de Deus era sobre Jesus. Foi Jesus que teve que passar por lá, foi julgado por mim e por você. E diz mais: com pães sem levedura, ou com pães asmo, ou sem levedura, é a mesma coisa. Isso está falando da perfeição do Senhor Jesus Cristo, que ele é santo, inocente, puro, completamente sem mácula, conforme está determinado aqui por Deus, para que Moisés falasse a toda a congregação de Israel. Mas diz também que irá participar com ervas amargosas ou com ervas amargas, isto para que Israel se lembrasse do período do cativeiro que passaram lá no Egito. Isso fala também para mim, para você, a respeito lá do cativeiro que eu e você estávamos vivendo aí no passado. É a mesma coisa, essas ervas amargosas. Mas no verso 9 diz assim: nada comereis dele cru, mas bem cozido. Deixa eu dizer uma coisa para você: eu e você precisamos aceitar a Cristo. Ou seja, vou mudar um pouco. Deixa eu dizer, aceitar Cristo sem a cruz é a única coisa que Deus não tolera. Era para fazer dessa forma: não comer nada cru, ou seja, deixar nada, nada da Bíblia sem dar cumprimento à nossa vida. Isso eu faço, isso não. Isso é mandamento, isso é se der. Isso não vai existir nunca. Mas à frente desse mesmo versículo diz assim que eles tinham de comer a sua cabeça com os pés e também com a frissura. Meus irmãos, isto aqui quer dizer que eu e você temos que participar do cordeiro de tudo. que Cristo oferece e que a sua cruz também oferece. Há pessoas que gostam apenas do Jesus que tem a chave do carro. Eles gostam do Jesus daquele da chave da casa. Eles gostam do Jesus que tem, na verdade, um bom emprego, uma boa posição, que ele tem uma grande empresa. Eles gostam do Jesus da posição, da honra. Enfim, ele gosta de um Jesus que vive no palco, que coloca ele no palco e não lá como assistente. Mas, na verdade, essas pessoas que gostam de Jesus dessa forma estão comendo cru, uma parte, porque Jesus e a cruz é juntos. É para isso que eu e você estamos aqui, para participar de uma forma completa. Eles, na verdade, querem o Jesus só disto, dessas coisas, mas eles rejeitam o Jesus do confronto. Eles rejeitam o evangelho do confronto. Eles rejeitam o Jesus da cruz. Eles rejeitam o evangelho da cruz, ou seja, o evangelho que o Senhor Jesus orienta a amar os inimigos, a orar pelos que perseguem, a orar pelos que os caluniam. Eles estão aí querendo um Jesus diferente, e na verdade eles não querem o Jesus do confronto. Eles não querem o Jesus que ensina para eles que quando bate uma face é necessário oferecer a outra face para o opositor fazer da mesma forma. Eles não querem o Jesus que manda negar-se a si mesmo. Eles não querem o Jesus que diz que é necessário tomar a sua cruz cada dia, negar a si mesmo e segui-lo. No verso 11 diz assim: assim pois o comereis. É desta forma, meus irmãos, no versículo 10, que nós devemos participar da ceia do Senhor. É dessa forma que o verso 10 disse: era assim para sair do Egito e para ir para a terra prometida. É desta forma, se você quiser, na verdade, deixar este mundo aqui e ir para a terra. Você não pode comer, deixar nada cru, mas tem que comer por inteiro. Todo o evangelho, toda a Bíblia, de Gênesis e Apocalipse, todo ele você deva olhar e cumprir toda esta palavra. E continua da mesma forma hoje: se você quiser chegar ao céu de luz, meu querido irmão, se você quiser chegar ao céu de luz, minha querida amiga, se você quiser chegar ao céu de luz, ouvintes que pelo mundo afora está me ouvindo agora, precisa negar-se a si mesmo. Você precisa do evangelho do confronto, que ensina você ser santo em toda a sua maneira de viver. Não é apenas ir para a igreja para buscar algum bem, para buscar alguma coisa, mas pelo contrário, vá ao Senhor Jesus para prestar a ele um culto, e um culto racional. Que Deus os abençoe, que o Espírito Santo possa falar no seu coração, aí aonde você estiver, estar aí ao seu lado, te orientando, te consolando, porque esta é, na verdade, a prioridade do Espírito Santo. É por isso que ele chama o Espírito Consolador, ou seja, o Espírito que consola a sua, a minha, a nossa dor. Que Deus os abençoe no nome do Senhor Jesus.
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2: O Atlético Mineiro é o primeiro semifinalista da Copa do Brasil. O Galo conseguiu a virada diante do rival Cruzeiro na Arena MRV e avança na competição após o 2-1 na partida de volta. O detalhe do jogo é que a reação do Atlético foi depois da expulsão do jogador do Cruzeiro, Vijalba. E assim construiu o resultado. O nome da partida foi o meia Fred, reforço recém-chegado que deu uma assistência e fez o gol da vitória do time da casa. Fred falou da felicidade da classificação.
3: Realmente estou muito feliz, nós criamos bastante, sofremos um gol de pênalti ali, na minha opinião achei que não foi pênalti, mas nunca desistimos, o Atlético ia lutar até o final e viramos o jogo e vamos continuar brigando porque sabemos que tem muitas coisas pela frente e esse grupo, que isso, esse grupo é sensacional, me recebeu de braços abertos, ao Everson que estava lesionado e jogou, ao Maicon que lesionou ontem no

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5: Olá, ótima tarde para você ligado na Paz FM, a Rádio da Família. Estamos entrando no ar mais uma vez com o nosso programa Som do Céu. Que Deus abençoe a sua tarde, Deus abençoe a sua quarta-feira, dia 2 de setembro de 2026. Com muita alegria, nós vamos entrando no ar mais uma vez aqui com você para levar para você a sua programação, levando aqui para você louvores que exaltam o nosso Deus, que adoram o nosso Pai, nessa tarde agradável, calorosa aqui na nossa capital, hein? Eu sou Alex Nascimento, vou pedindo licença para entrar em sua casa, para fazer companhia para você aí no conforto da sua casa, fazendo companhia para você aí no trânsito, indo de carona com você, não só no seu carro, indo de carona com você aí na boleia do caminhão. Obrigado pela companhia. Uma ótima tarde. Deus bem está protegendo os nossos amigos caminhoneiros, cortando aí nosso estado, levando o progresso do nosso Brasil. Obrigadão pela companhia de todos. Você pode participar conosco

através do 63984206868 63984206868 é o nosso número de WhatsApp para você interagir aqui no nosso programa Som do Céu, que está no ar.

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2: Opa, já estamos aqui de volta com você na sua Rádio Paz.
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2: Sempre a sua melhor companhia, Rádio Paz FM, a rádio da família. Nessa quarta-feira, dia 2 de setembro de 2026. O que é isso? É dia 2, hein? Mês mal começou, já começou acelerado. Hoje, quarta-feira, vem aí feriado baita prolongado, né? É, meus amigos. E tem muitas programações aí, né? Para esse final de semana. Tem o evento da CIB, tem muita coisa legal, né? Então, ó, é sempre uma honra fazer companhia com você, para você ir na sua casa, no seu trabalho, no trânsito, fazendo companhia para você, meus amigos, que são sempre ligados com a gente, é nossos irmãos motoristas de aplicativo. Um abraço para todos os nossos amigos motoristas de aplicativo que estão acompanhando a nossa programação. 1h34 e agora vamos falar aí sobre o nosso devocional. Vamos trazer o nosso devocional de hoje. Nós estamos lendo o nosso devocional presente diário. E está baseado hoje em 2 Reis, uma passagem muito conhecida, onde Naamã, ele que é comandante do exército, rei de Arã, que do rei de Arã, né? Ele que sofreu de uma lepra. Lá em 2 Reis, verso 5, capítulo 5, verso 1, diz assim: ó, Naamã, comandante do exército do rei de Arã, era um homem importante para o seu senhor e bastante respeitado, pois por meio dele o senhor dera vitória a Arã. Mas esse guerreiro valente sofria de lepra. Naamã, como lemos, era um comandante do exército, respeitado, honrado e um grande guerreiro, mas ele era leproso. Lendo a sua história, nós vemos que depois ele foi curado por Deus. Quantos existem por aí que são leprosos, né? São poderosos, são respeitados, são honrados, influenciadores, porém lutam contra algum problema. Problema de saúde, financeiro, de relacionamento, emocional ou até mesmo outro distúrbio. Posições sociais, status, ser bem-quisto ou importante, nem sempre são sinônimos de estar bem de fato. Porém, existe um problema que é ainda mais grave e que atinge todas as pessoas, sejam admiradas, populares, intelectuais, ricas ou pobres. É o vazio que há dentro delas e que fazem sofrer em sua vida. Algumas optam por caminhos que acham que vão preencher esse vazio, né? Como vícios, os mais diversos, por exemplo. Mas, muito pelo contrário, essas coisas as afundam cada vez mais. Para tudo isso, existe uma solução. E ela é muito simples. Mas muitos rejeitam de cara essa solução viável. Como nós conhecemos, né, na história de Naamã, que a princípio rejeitou essa solução. E outros ainda querem lutar com as suas próprias forças, sempre afirmando que vão conseguir vencer sozinhos. No entanto, a solução que faz toda a diferença na nossa vida e na vida de qualquer pessoa é convidar Jesus Cristo para fazer parte da sua vida. O Senhor chama todos que estão sofrendo em sua vida para irem até Ele, pois Ele promete aliviar aqueles que estão cansados e sobrecarregados por sua luta contra as infinidades de problemas. Isso não quer dizer que a pessoa nunca mais irá enfrentar dificuldades em sua vida, mas que a partir de agora estará sob a orientação de Jesus. E assim, se nele confiar, conseguirá encarar cada um dos seus problemas. Então não lute com suas próprias forças contra algum mal, mas peça para que Jesus possa te ajudar. E nele, tenho certeza que você pode confiar.

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hein? É, vai fazer aquele pão de queijo? O que vai ter aí pra gente? Eu já passei o café. O pessoal que quis café foi cedo aqui, viu? É, o cafezinho já tá passado. Quero ver o que vai ter pro nosso lanche aí da tarde, hein? Vai ter aquele beijozinho? Vai ter aquele cuscuz aí mais tarde? E coisa boa. 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Daqui a pouquinho eu volto aqui mandando aquele abraço. Mas agora vamos ouvir Renascer Praise, Mil Graus.

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14: E aqui no seu programa Som do Céu na Paz FM, a rádio da família, boa tarde pra você.
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14: 2:22. Que deixa eu mandar aqui um abraço para meus amigos, a galera que tá participando aqui no nosso WhatsApp. E você que ainda não participou, 63984206868. Daqui a pouquinho tem oração da hora nona, momento de interceder em prol do seu milagre. Então, se você tem um pedido de oração, pode mandar aqui no nosso WhatsApp, viu? 63984206868. Quem já chegou por aqui participando? Meu irmão Tonhão, tá lá na Água Fria, juntamente com a nossa irmã Maria. Ótima tarde, Tonhão. Deus abençoe a sua vida, a sua casa, em nome do Senhor Jesus. O Wesley Fábio também mandando aqui o seu abraço, mandando o seu alô. Valeu, meu irmão. E a irmã Sônia, deixando o seu boa tarde, oferecendo a próxima sequência musical para todos que estão ligados na nossa programação. Irmã Sônia Maria, obrigado pela companhia, viu? E ele por aqui, meu amigo, presbítero Raimundo. Rapaz, um abraço, meu amigo. Deus abençoe sua casa. Deus abençoe toda a sua família. Obrigado pela sintonia. Dizendo boa tarde, a paz do Senhor Jesus. Mandando parabéns aí, né, para os seus filhos, o Esdras e o João Neto, que estão, rapaz, os dois aniversário no mesmo dia, que bênção. Ah, tá, um foi na sexta-feira passada e o Esdras é hoje. E agradeço aí pela vida dos meus filhos, que nunca me envergonhou. São bênçãos de Deus na terra. E dos viventes, nosso amigo irmão Raimundo, profeta da última hora. Valeu, meu irmão, Deus abençoe, obrigado pela companhia. E vai nossos parabéns, nossos feliz aniversário para os seus filhos. Olha que bacana, né? Fazem aniversário próximos aí e saibam que esse foi o dia que o Senhor desenhou para que vocês nascessem, viu? Que Papai do Céu possa continuar abençoando, protegendo vocês e guiando sempre nas decisões feliz aniversário. E você que está fazendo aniversário hoje também, muitos anos de vida, que Papai do Céu continue abençoando, trazendo para vocês o discernimento e mostrando qual é a boa, perfeita e agradável vontade dele para a sua vida. Feliz aniversário!
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14: 2:24, vamos ouvir uma linda canção com Aline Barros, Ao Erguermos as Mãos. 2:24, boa tarde.

0: da Resgate, eles precisam saber. Agora são 2:34 e ele tá de volta, hein? Pastor Seba Ribeiro por aqui pra interceder em prol do seu milagre na oração da hora nona, viu? É, até a chuva caiu aqui no centro de Palmas. Não tô brincando, viu? Caiu chuva aqui na região central. É, rapaz, Deus sabendo o tempo certo para todas as coisas. Nós vamos para um breve intervalo, já voltamos com muito mais pra você. 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
4: Já de volta aqui com você na Paz FM, a rádio da família. Boa tarde.
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4: E você pode participar conosco, fazer o seu pedido de oração no 63984206868, que é o nosso número de WhatsApp, é onde você manda sua mensagem, seu pedido de oração, intercessão, o nome da sua família. Mas agora eu quero falar com você, ó, pra você que tá aí acompanhando nosso programa, vem chegando aí, feriado baita prolongado, né? Para muitos aí vai ser 4 dias, vai começar no sábado e voltar somente na quarta-feira, né? 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Tem de tudo para você fazer bonito aí na brasa, viu? 2:41, vamos ouvir a linda canção, Canção e Louvor, junto com a Ana Clara Rocha, cantando Comum e Imperfeito.

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0: questiona ou adora? E aí, se ele nada fizer, questiona ou adora, hein? 2:54, esse é o nosso programa Som do Céu, aqui na Sua Paz FM, a rádio da família. Nós vamos juntos com você até as quatro. Daqui a pouquinho temos nosso arquivo musical, trazendo à memória canções que marcaram a época, e nós vamos relembrar daqui a pouquinho, viu, no nosso programa Som do Céu, aqui na Paz FM, a rádio da família. Mas agora nós vamos para um rápido intervalo, e na volta, pastor Zé Barribeiro já chega por aqui, trazendo o nosso momento de oração e intercessão em prol do seu milagre, a oração da hora nona. Então não sai daí, rapidinho, já estamos de volta.
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3: A seca é um fenômeno que avança de forma gradual, mas pode causar impactos importantes no abastecimento de água, nos rios e na produção agrícola. Para acompanhar a evolução da estiagem, o Centro Nacional de Monitoramento e Alertas de Desastres Naturais, o CEMADEM, disponibiliza a plataforma Alertas Secas. O sistema da Unidade de Pesquisa do Ministério da Ciência, Tecnologia e Inovação reúne diferentes indicadores que permitem consultar a intensidade da seca, a sua evolução ao longo do tempo e possíveis impactos para os rios, a vegetação e a agricultura. A consulta é aberta ao público e pode ser útil para pesquisadores, produtores rurais, estudantes, jornalistas, gestores públicos e qualquer cidadão interessado no tema. A ferramenta apresenta a situação em diferentes períodos e permite consultar dados específicos de cada município. Para consultar um município, basta acessar o mapa da plataforma e selecionar a área desejada. A plataforma pode ser acessada no site gov.br/CEMADEM. Ao entrar no Alerta Secas, o usuário encontra o mapa do Brasil acompanhado por um menu na lateral que reúne os produtos disponíveis. Agência Rádio Web, produção e reportagem, Denise Coelho.
4: Minuto IBGE. O caseiro Ailton da Silva, de 48 anos, sabe assinar seu nome, mas ele não consegue ler ou escrever nem mesmo um simples bilhete. O sergipano conhece bem as dificuldades de um analfabeto para conseguir um emprego e, por isso, faz questão que seus filhos tenham uma realidade diferente da que ele vive.
5: O moral é muito atrasado mesmo. A gente ia para a escola, a professora não ia também, e até a gente também perdia a vontade de estudar. Minha oportunidade é aprender a ler, mas como eu não teve, meu trabalho é pesado mesmo com o trabalho agora. Assim eu fiz para meus filhos aprender a ler, para não ser o que eu sou, né? Todinhos aprender a ler, escrever, por fazer o que eu nunca fiz. Tinha vontade de ler? Tinha não, tenho vontade de ler.
4: No Brasil, cerca de 11 milhões de pessoas de 15 anos ou mais são como Ailton, não sabem ler nem escrever. Segundo o IBGE, a taxa de analfabetismo do Brasil é de 7%. E entre os mais velhos, esse índice é ainda maior. 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
5: Muito boa tarde, a paz do Senhor Jesus, mais uma vez juntinhos aqui. Como o Alex disse, estamos de volta, tão chovendo aqui no centro de Palmas, né? Foi rapidamente a chuva, mas já foi bom. Vamos ler aí, você abre o Salmo de número 55. Alex, eu queria aproveitar aqui para mandar um alô, os parabéns para minha irmã Juvercina. Ela hoje está fazendo mais um ano de vida, lá de Paraíso, Tocantins. Que Deus dê muita vida, muita saúde e muita felicidade para minha maninha Juvercina, lá em Paraíso, Tocantins. Salmo de número 55. Sei que já abriu aí. Sei que ainda não abriu, pode pegar aí até no aplicativo do seu celular. E vamos ler juntos aqui. Inclina, ó Deus, os teus ouvidos à minha oração e não te escondas da minha súplica. Atende-me, ouve-me, lamento-me e rujo por causa do clamor do inimigo e da opressão do ímpio, pois lançam sobre mim iniquidade e com furor me aborrecem. O meu coração está dorido dentro de mim, terrores da morte sobre mim caíram, temor e tremor me sobrevêm e o horror me cobriu. Pelo que disse: ah, quem me dera asas como de pomba, voaria e estaria em descanso. Eis que fugiria para longe, pernoitaria no deserto, apressar-me-ia a escapar da fúria do vento e da tempestade. Louvado seja Deus. Até aqui, salmista, nesse cântico, nesse masquil, né? Ele relata algo que talvez eu e você já temos passado. Momentos em que o coração está dorido, está ferido, está machucado. Momentos de temor, momentos de opressão, aonde a gente olha e parece não haver solução. Enquanto mais a gente busca, parece que a pressão aumenta. Estou falando para você que já viveu isso.

E por isso, nós na Hora Nona, todos os dias, estamos trazendo aqui a sua vida como um todo, a presença de Deus. Porque quem ora sabe que pode ter esperança. Quem ora sabe que não é apenas um desabafo, uma conversa, não é apenas uma narrativa emocionada. Não, oração é conversar com Deus sobre aquilo que está acontecendo. E o bom é que às vezes a gente ora a Deus como se Ele não soubesse. Mas essa é a parte boa da oração. É a gente falar com Deus como se fosse novidade. Deus, Ele está sempre atento a tudo aquilo que Ele permite a gente passar. Esses momentos, como aqui no texto narrado, são completamente necessários na nossa vida. Nós crescemos é sob pressão. Nós nos fortalecemos é no meio da tempestade, é no meio da dificuldade. E por isso o nosso Deus permite que nós passemos. Davi aqui passava por uma situação muito difícil. Ele disse que o coração dele estava dorido, que ele já falava com Deus em tom de súplica, de socorro, num tom de alguém que está com pressa para ser atendido. O temor e o tremor, ele vai falar disso e dizer que o horror cobriu. Talvez você esteja passando por algum momento assim. Talvez você conheça alguém que está passando também por momentos assim. E às vezes você procurou uma palavra e não encontrou. Quando a gente não encontra uma palavra de conforto para alguém, a solução é orar. Se encontrarmos a palavra, a solução também ainda é, além da palavra, orar. Pois nós não oramos a um Deus.

Não faça isso. Não desista. Seja resiliente, seja persistente com Deus, porque Ele não falha. Ele vai entrar com solução. Ele vai entrar com a providência. É porque Ele escolhe aquilo que é melhor. Ele escolhe o tempo que também é melhor para que Ele venha agir. Ele não trabalha sob pressão. A pressão é sobre minha vida, sobre a sua vida. Sobre a vida de Deus não há pressão. Sobre Ele não há pressão. Sobre Ele há perfeição, unção, poder, majestade, glória. A Deus pertence a decisão. E Ele decide aquilo que é melhor para os seus filhos. Davi ora a Ele aqui, dizendo que estava desesperado, que o coração estava machucado, ferido, doendo. Mas Ele fala do temor e do tremor. Esse temor que nós temos e o tremor diante de Deus e do seu poder vai nos conduzir infalivelmente a vitórias. Não uma vitória, vitórias no plural. Você já tem uma coleção de vitórias. Quando você olha para a sua vida, você já vai encontrar coisas maravilhosas e fantásticas que aconteceram. A gente não valoriza muito é porque nós esquecemos, nossa memória é curta. Deus está no controle de tudo. Você pode estar passando nessa mesma situação em que estava Davi. Pode ter perseguição. Pode estar perto de perecer. Para muitos, podem já ter te dado como perdedor. Mas o seu Deus, o nosso Deus, nunca perdeu batalha. Você pode pensar que essa enfermidade, ela não vai passar, mas ela vai. O médico pode ter falado que ela não tem cura, mas para Deus tem. Para Deus tem cura. Para Deus tem solução. Deus é especialista em contrariar expectativas humanas. Você pode estar pensando assim, mas esse inimigo que me persegue, isso que eu estou sofrendo, já faz muitos anos, não ter número, isso não tem fim. A hora que Deus se levantar, a hora que você puder falar como Jó, e vai ser breve, em nome de Jesus, você vai poder dizer assim: eu sei que o meu Redentor vive e por fim se levantará. As tempestades passam, a bonança chega, as doenças são curadas, as crises financeiras têm fim, os relacionamentos se acertam, se alinham, tudo dentro do tempo e dentro do propósito daquele que tudo fez, que tudo criou, aquele que tudo sabe, aquele que tudo vê, tudo conhece. Você pertence a Deus. A sua vida é de Deus. E se alguém disser o contrário, não aceite. Você tem origem e você tem destino. A origem da sua vida, você veio diretamente das mãos de Deus, de um projeto, de um plano dEle. E não aceite outra coisa. E você tem um destino: voltar aos braços dEle. Reinar com Ele no milênio. Viver eternamente em glória com o Pai. Não deixe se abater. Não desista. Não pare. Creia que o Senhor estará ouvindo a sua oração. Senhor nosso Deus, Pai querido, Pai santo, mais uma vez estamos aqui na hora nona. E eu falo, Senhor Jesus, contigo, oro a Ti nesta tarde, pela vida de todos os ouvintes. Eu não sei aonde eles estão, não sei como está a sua situação, não conheço.

0: mas eu conheço um pouco o Senhor, e eu sei da tua grandeza, da tua onisciência, onipotência. Eu sei, ó Deus, que o Senhor contempla essa lágrima derramada neste momento aí nesse quarto. Eu sei que o Senhor contempla a dor nesse leito de enfermidade. Eu sei que o Senhor contempla a dúvida nesse coração, que por causa desse relacionamento estremecido, está entristecido, está sofrendo, está chorando. Eu sei que o Senhor contempla cada lágrima. E eu ouso entrar na tua presença, no nome do teu Filho Jesus, para interceder por essas vidas. E pedir ao Senhor que ações do céu sejam ouvidas, ó Deus amado, agora. Ouça a nossa oração, atende o nosso clamor a favor dos teus filhos. Envie os teus anjos aos leitos de enfermidade para curar, para operar milagre, para arrancar tumores. Envie os teus anjos nos leitos de hospitais onde os médicos já disseram não. Deus, em nome de Jesus Cristo, nós temos visto o teu milagre, por isso nós cremos, para pedir que o Senhor venha entrar com providência. Abençoa teus filhos, ó Deus, com toda sorte de bênção nos céus. Que os céus venham se abrir sobre a cidade de Palmas, sobre o estado de Tocantins, aonde estiver chegando o som da Rádio Paz. Meu Deus, que nesse lugar também chegue, ó Deus, a unção, o poder, a graça, a bondade, a misericórdia do Senhor. E que as vidas sejam alcançadas pela tua bênção. Pai, em nome de Jesus, eu oro a ti também pelas nossas autoridades. Senhor, é um tempo de decisão. O Senhor levantará muitos agora. Alguns o Senhor trocará, tirará uns, colocará outros, acrescentarão outros. Essas autoridades, a palavra do Senhor diz que são constituídas por ti. Que o Senhor faça cada um entender qual é o verdadeiro propósito. Que o Senhor escolha segundo a grandeza da tua onisciência. E abençoe os teus filhos que almejam, ó Deus amado, chegar ao poder, a receber uma posição de autoridade. Abençoa também as nossas crianças, protegendo, livrando, dando direcionamento aos pais, ao professor, aos cuidadores, para que encaminhemos, ó Deus, os nossos pequenininhos a ti. Protege de todo mal, em nome de Jesus. Muito obrigado pelo carinho da sua audiência. Você pode mandar para cá a sua mensagem. Amanhã nós estaremos novamente aqui. Você pode mandar para 984206868 e faça o seu pedido de oração. Quero aqui, Alex, testemunhar rapidamente que o nosso irmão Natan Júnior, que nós oramos tanto por ele aqui, já está em casa, já teve alta. O Senhor ouviu as nossas orações. Amém? Deus abençoe, fiquem todos com Deus e até amanhã. Paz do Senhor.
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2: Já estamos de volta aqui com você na sua Rádio Paz, a rádio da família. Agora 3 horas e 35 minutos. 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E nós seguimos aqui com o nosso programa Som do Céu até as 4. Até daqui a pouquinho, porque o tempo passa voando, né? Mas agora nós vamos começar a abrir o nosso arquivo musical para trazer à memória aquelas canções nostálgicas para você relembrar aqui conosco. Minha amiga, pastora Elismar, tá aí acompanhando, dizendo a paz do Senhor Jesus, irmão Alex. Excelente tarde, abençoada para você e sua família. E a todos os ouvintes da Rádio Paz, ouvindo a programação Som do Céu, como sempre. Ó, daqui a pouquinho eu vou preparar o lanche da tarde, viu? Acho que vou fazer uma canjica com leite condensado e creme de leite. Aquele leite de coco e coco ralado. Meu Deus, meu. A boca virou um corgo aqui agora, viu? Na piscina. Um abraço pra você, minha amiga pastora Elismar. Obrigadão pela companhia, viu? A minha irmã Elisete, também sempre ligada com a gente. Participou aqui já conosco, deixando seu boa tarde. É o Marcos Aurélio. Valeu, Marcos. Deus abençoe a sua vida. Meu irmão Evangelista Jadson, também já participando aqui conosco. Obrigadão pela companhia, meu irmão. Forte abraço pra você. E agora, então, vamos abrir o nosso arquivo musical. Vamos ouvir Fernandinho cantando Ao Rio.

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8: 3:51, estamos aqui de volta com você no nosso programa Som do Céu. Boa tarde. É, e você acompanhou o nosso arquivo musical de hoje com essas lindas canções. Rapaz, esse arquivo de hoje, tem muita gente que falou, isso aí não é arquivo musical não. Isso é da minha época, novinho, mas não, isso aí é dos anos 2002, 2003, você acompanhou André Valadão cantando País do Futebol, Vineyard Entrega e Fernandinho a um Rio. E o nosso programação do céu então chega ao final. A todos que acompanharam, meu muito obrigado. Daqui a pouquinho meu irmão Éder Parente chega trazendo o programa Modão da Paz, com muita alegria, descontração aqui na sua Paz FM. Nosso encontro fica marcado para amanhã, a partir de 1 PM. Conto com a sua companhia e também com a sua participação amanhã também, tá bom? Forte abraço, fiquem todos com Deus, a todos que interagiram, mandaram seu alôzinho aqui, ó, minha irmã pastora Elismar, deixando aqui sua paz ao Senhor novamente, tá lá sempre ligada conosco, né? Obrigadão, minha irmã. Programação do céu chega ao final, forte abraço, fiquem todos com Deus e na paz do Senhor Jesus.

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1: O preço do boi gordo teve aumento nesta quarta-feira, dia 2. Em São Paulo, a arroba está sendo negociada a R$ 346. No mercado de frango, os preços também subiram na Grande São Paulo. Em São José do Rio Preto e em Descalvado, o quilo do frango congelado está sendo cotado a R$ 7,42, enquanto o frango resfriado é vendido a R$ 7,39. Já no mercado de suínos, a carcaça suína especial teve redução nos atacados da Grande São Paulo. O quilo está sendo comercializado a R$ 7,16. Em Santa Catarina, o suíno vivo também registrou queda, com o quilo negociado a R$ 4,56. Os dados são do CEPEA. Reportagem Sofia Muniz.
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2: Agora em Palmas, 4:05, boa tarde pra você.
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2: Muito boa tarde na santa e gloriosa paz do nosso Senhor e Salvador Jesus Cristo. Está no ar

Acredita, mulher. Vai acreditar, porque é quarta-feira, já são 2 de setembro, o ano é 2026, e graças a Deus, que Papai do Céu é maravilhoso. Podemos dizer até aqui nos ajudou o Senhor, e ele já permitiu, né, gente? E chegássemos até aqui, ele deixando, iremos juntos até lá, até no ponto final, você sabe, até às 7 da noite. Já aquecendo os motores por aqui, ó, o trem bala aí, ó. É, quem anotou a placa já pode mandar pra cá. 63984206868, 63984206868, já pode enviar pra cá, anotou a placa, manda pra cá no WhatsApp mais movimentado aqui do Estadão do Tocantins, que é o 63984206868. 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Quatro horas 10 minutinhos, 4:10. Você tá ligado? Tá ligada? Vamos juntos por aqui até às 7 da noite. Já muita gente chegando por aqui. Então vamos fazer o seguinte, ó, daqui a pouco tem a Bíblia capítulo por capítulo, 6 horas, a partir das 6:30 da tarde, já da noite, né? Pastor João Paulo Arantes aqui com o Momento da Palavra. Engatilhado por aqui o trem bala, vamos lá, ó, aperta o play, sobe o volume por aí. Já chegando a primeira canção, Moda Sertaneja Cristã de hoje, com os Levitas, Gemido da Alma. 4:11 chegando por aqui, na Paz FM, na capital mais linda, mais jovem do Brasil.

de Deus tem muito mais pra minha vida, pra sua vida, pras nossas vidas. Olha só, muita gente já chegando aqui, Juju, completando nosso muralzão de recado, né, meu amigo irmão Pedro? Já chegou por aqui, com certeza tá lá na 309 Norte, lá na beira da Praia das Armas, ouvindo a nossa programação, sempre deixando seu recadinho, sua participação registrada por aqui. Obrigado, irmão Pedro. Deus abençoe o senhor, tá? Poltrona do Trem Bala tá reservada aqui pro senhor. Mas, ó, valendo só até lá no ponto final, viu, meu querido? Abração pro senhor, que Deus abençoe, obrigado pela audiência. Mais uma moda chegando por aqui, quem vai gostar também é a irmã Marlene da 409 Norte, amiga Lucilene lá de Cristalândia, porque tá chegando Tângela Vieira aqui, ó, com a canção Tijolinho. É já que a gente volta com muito mais, não saia daí.

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9: Eu já voltei por aqui, 4:19. Por aqui, tudo normal, tudo tranquilo, temperatura aqui nos estúdios, tá naquele modelo, sabe? É, dá uma olhadinha pra cá, aqui nos estúdios, né? 22 graus. Aqui dentro dos estúdios, Juju, porque lá fora, segundo a meteorologia, dá uma olhadinha por aqui, ó. Deixa eu dar uma olhada na temperatura desse momento. 37 graus a temperatura na capital nesse instante. Marca aqui os termômetros da nossa capital, 37 graus com a sensação térmica de 39, então praticamente quase 40 aí, e a umidade subiu um pouquinho em relação a ontem. Ontem estava 27, se eu não estiver enganado, e hoje está 32%, metade praticamente da mínima exigida aí pela Organização Mundial da Saúde para a respiração ficar mais tranquila, mais leve, né? A saúde do ser humano, né? É muito bom. Mas daqui a pouco vem chuva, se Deus quiser, aliviar um pouquinho essa questão da secura aí, né? E vai ficar tudo normal, se Deus assim nos permitir. 39 é a sensação térmica, ó, continue se hidratando bastante, tá bom? Que Deus te abençoe, aí te livre aí das doenças respiratórias, sinusite, rinite, gripe e outras mais aí. Na hora que for dormir, o ambiente, se não tiver umidificador, já sabe, né? Bacias, baldes com água aí no ambiente ajudam aí a diminuir aí esses sintomas aí de respiração mais seca, né? Vai falar que nem meu amigo Chicão aqui do Paz e Amor, né? O Chicão tá com os dizeres novos por aí, tá se atualizando, tá fazendo curso de decoração. A respiração vai ficar muito mais, ó, muito mais clean, clean. É, 4:21, 4:21. Deixa eu dar uma olhada no muralzão de recados aqui. Olha quanta gente já chegando. Ah, rapaz, deixa eu falar uma coisa aqui, ó. Meu amigo irmão Manuel da Saborelli. Boa tarde na paz do Senhor, Manuel da Saborelli. Passando em Fátima. Oi, irmão Manuel. Como é que o senhor tá, meu amigo? Passando em Fátima, indo pra Gurupi. Tô ouvindo a rádio. Tudo de bom, fica com Deus. Obrigado pela sintonia e pela carona, meu amigo. Deus continue te abençoando. É o irmão Manuel da Saborelli, rapaz. Sempre, sempre aí ligado conosco. Isso é bom demais. Deus o abençoe. E diretamente lá de Vanderlândia, nos ouvindo aí pela 91,3, minha amiga, a irmã Cristiana. Oi, irmã Cristiana. Graça e paz, boa tarde. Estou aqui na escuta com meu netinho Emanuel. Olha, o Emanuel também tá na escuta, gente, por lá, juntamente com a irmã Cristiana.
10: Moço, toca aquele hino.
9: É, já, não vai demorar. Pessoal nos ouvindo aí em Araguaína e a região norte do Estadão do Tocantins pela 91,3. Então tá chegando por aqui mais uma moda boa aqui com Os Maranatas. O nome dessa canção, Página Virada. 4:23 chegando, voltamos já com muito mais.

Vambora, meu filho. Então vambora. Até lá, até às 7 da noite, te fazendo companhia por aqui. Você que tá ligando o radinho agora, conectando aí na Paz FM. Olha que maravilha, olha que maravilha. Seu Antônio Luiz passou por aqui já, mais conhecido como meu pai, falou, ó, é, rapaz, terminei de ligar aqui o nosso radinho. Ei, seu Antônio Luiz. Calor tá bruto por aí, né, seu Antônio Luiz? É, tô sabendo, rapaz. Mas vai dar certo, vai dar certo. Abraço pro senhor, pra minha mãe, a dona Valdina, seu Zé Parente, meu tio Zé Parente, Luiz Henrique, essa turma por aí, viu? Eu sei quem tá por aí nessa área nesse momento, mas aquele alôzão especial pra essa galera aí. Olha só, deixa eu mandar um alô aqui pro meu amigo Danilo, lá de Monte do Carmo, porque ele tava sumido, né, Danilão? Tava de férias, Danilo? O que tá acontecendo, rapaz? Danilo vive de férias aí, eu acho, hein? Mas tá lá sintonizado conosco, ouvindo o Modão da Paz, pediu pra tocar um modão pra ele por aqui, mandar pra todos os ouvintes, pra sua mamãe também, claro, a família, a irmã Sara, irmão Natalino, seus pais, Daniel Moisés, o filhão. Eita, meu amigo Danilo Monte do Carmo, um abraço pra você, rapaz. Bom trabalho aí, se estiver trabalhando, que Deus te abençoe, a irmã Marisa, a esposa, sempre aí ligados aqui em nossa programação. Meu amigo Genésio também tá por aí. Eita, irmão Ed, estou aqui no Luzimangue, nas entreguinhas aqui, mais ligadão. Tá certo, meu nobre. Já tá pensando em ir embora daqui a pouco, né, Genésio? Então segura aí, ó, meu filho, ó. Segura Danilo, segura Genésio e mais gente que vai gostar, com toda certeza, desse modão por aí. Chegando por aqui, nada mais, nada menos que Tony Tito. Maria, 4h29. Eu volto já trazendo muito mais, não saia daí.

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7: Já voltei por aqui, 4:37, muito boa tarde. É, mais ou menos por aí, meu filho. Fica aí. Essa é a estação certa. Você está conectado aqui na Paz FM, no Modão da Paz, que vai ao ar de segunda a sexta-feira, sempre a partir das 16h aqui no seu rádio. Olha quanta gente chegando, olha quanta gente chegando, ó. Serviço de utilidade pública, Paz FM, a Rádio da Família. É, gente, ó, tem vaga para recepcionista. Isso mesmo. É, cresça e transforme o seu potencial em sucesso. Atividades: recepcionar clientes e colaboradores, atendimento telefônico, agendamento de reuniões, requisitos, ensino médio completo, remuneração mais benefícios atrativos. Envie o seu currículo agora mesmo para 62 98605313. É aqui mesmo na capital, tá? O telefone é 62, é de Goiás, mas a empresa é aqui na capital. Tá bom? Você pode enviar o seu currículo, você que está interessado em uma vaga aí para recepcionista, 62 98605313, tá bom? Recepcionista, a vaga é temporária, tá bom? Não perca essa oportunidade, tá bom? E ó, novamente, envie o seu currículo para WhatsApp 62 98605313. Utilidade pública, Rádio Paz FM, a Rádio da Família. Meu amigo pastor Edmilson e a missionária Gracileide sempre nos ouvindo, e ele já deixou um recadinho aqui, ó. Pai do Senhor, irmão Hélio Parente, um amigo da gente, é o pastor Edmilson Monte, por aqui, ó, como sempre ligado no seu programa. Manda um abraço aí para todos os ouvintes e também para a irmã Lucinete Braga. Ah, irmã Lucinete Braga, não perde uma programação não, pastor Edmilson, tá lá ligado nessa hora. Não sei se hoje tem bolo de cenoura, se o bolo hoje é de cenoura com chocolate, se é bolo de trigo mesmo, se é bolinho frito, não sei, mas sempre tem alguma coisa lá quando o maridão chega do trabalho. A irmã Lucinete Braga e o seu esposo, o irmão Antônio Tavares. É, ele falou, meus amigos de longa data, ele tá dizendo aqui, ó. Ainda colocou 5 joinhas, 25 joias de volta pro senhor, pastor Edmilson Monte e a missionária Gracileide. Abraço, meu amigo. Obrigado pela sintonia, pela participação por aqui. Tamo juntos. O senhor sabe que o senhor tá no nosso coração. Obrigado. Olha quem passou por aqui também, direto lá do Maranhãozão. Ele, meu amigo irmão Valdir, rapaz, que tá lá com o irmão Valdimiro, ligado no programa, ouvindo aqui esses modões. Obrigado, irmão Valdir. Que satisfação o senhor ter chegado por aqui mais uma vez. Deus continue abençoando o senhor, sua casa, sua família. E meu amigo Valdimiro aí também, sempre na sintonia. Que coisa boa. Meu amigo Eliezer Araújo também já passou por aqui, ligado aqui na Paz FM, né, Eliezer? Falou assim, irmão Ed, faz o seguinte, ó, não deixa a Mariazinha cortar meu áudio aí não, rapaz. Ela gosta de cortar o áudio da gente, mas não deixa não.
8: Boa tarde.
7: Vou deixar não, tá bom. Obrigado, meu amigo, tá mandando a próxima uma moto aqui. Ele falou, você sabe que eu gosto, você sabe que eu gosto, rapaz. Manda pros meus amigos aí, ó. Mariazinha também é minha amiga, Mariazinha também é minha amiga. Eita, deve estar mandando pro meu amigo Osiris, pro Manelzinho, pro Igor, pro Lucas Holanda. Essa turma boa. Os amigos do meu amigo Eliezer são nossos amigos também. Valeu, meu amigo Eliezer. Ligado conosco também. Tá meu amigo irmão João Batista, lá de Divinópolis. Ah, oh, irmão João Batista. Ele disse que tá ventando muito por lá, mas o calor tá muito grande, mas chuva mesmo, nem sinal. Lá em Divinópolis. Obrigado, irmão João Batista. Já já tem moda sertaneja chegando aqui pro senhor também, meu amigo. Abraço, viu? E falando em chuva, minha amiga irmã Catiane, lá do assentamento Paulo Freire 2, lá pertinho de Rio dos Bois, tá falando por aqui, ó. Ela e minha amiguinha Ayla, o Elcinês, o esposo. Boa tarde, a paz do Senhor Jesus. Estamos aqui, ó, na expectativa da chuva. Ela disse que tem trovão, tá fazendo um trovão, barulho de trovão por lá. E tá perto, viu? Ô, irmã Catiane, vai chegar, minha amiga. Aí nos levando de carona também por aqui, ó, nas ruas da capital, meu amigo Sebastião Neto. Para os mais íntimos, né? Mais conhecido como Tião. Estamos aqui, ó, ligados. Abraço, mandou quantos joias aqui? 4, 5, 6, 7 joias. 35 joias de volta para ele. E, ó, 89,9 ali na frequência do carrão. Esse é meu amigo Sebastião Neto. Valeu, Tião, meu amigo. Tamo juntos, rapaz. É, meu amigo Josimário também. Meu amigo Josimário, que é lá de Tocantinópolis, da AD Tocantinópolis, já passou por aqui. A paz do Senhor Jesus, a paz do Senhor, evangelista Josimário Coelho. Tá tudo bem, meu irmão? Deus te abençoe, seja bem-vindo. E olha quanta gente ainda chegando por aqui. Já, já, eu volto, mandando mais alô, mais participações. Mas quem tá chegando por aqui agora? Ah, tá chegando por aqui agora os Galileus, com essa moda aí, ó. Filho. Alô, meu amigo Jaston de Paraíso, meu amigo Ibamã, meu amigo Lucimar, lá da Vila Regina, Creuza, o Breno. Segura aí, Jaston. Segura, meu amigo João Batista.

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6: Estamos de volta por aqui. 4h49, muito boa tarde. É, e não tem outra, não adianta procurar que você não vai encontrar. É só por aqui na 89,9. Deixa eu dar um recado aqui pra você. 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Por aqui de volta, você que tá conectado desde que hora? Conta pra gente. Desde as 5 da manhã, irmão, era desde a madruga, rapaz. Tô aqui ligado aqui na Paz FM. Outros estão ligados daqui a pouco. Ligaram o radinho agora há pouco. É, tá no trânsito, meus amigos taxistas, motoristas por aplicativo, nossos amigos caminhoneiros, levando e trazendo o progresso do Brasil, conectados por aqui também nessa frequência, a frequência Paz FM, a Rádio da Família, 89,9 para mais de 60 municípios e também em Araguaína e região norte do estadão do Tocantins, pela frequência 91,3. Fora o pessoal aí, né? Outros estados da federação, pelo site ou pelo aplicativo, outros países também aí ligados conosco. Que Deus abençoe nessa programação linda e abençoada. Ah, rapaz, quem chegou por aqui? Deixa eu dar uma olhadinha por aqui, meu filho. Ah, chegou por aqui o Carlos. Carlos Batista, né, Carlos? Deus abençoe, rapaz. Abraço aí pra você. Obrigado pela audiência. É o Carlos Rocha, né? Deus abençoe aí, Carlos. Seja bem-vindo por aqui à nossa programação, viu? Meu amigo Hélio Carreteiro também está sintonizado conosco, mandou um pequeno vídeo aqui para mim. Olha ali, ó. É já, rapaz. Ah, rapaz. Isso é de Porto para Palmas? Ô, irmão Hélio. É, ele tá ali, ó. Olha o retrovisor do Brutão. A frente do para-brisa com os pinguinhos de chuva. Isso é entre Porto e Palmas? Ou entre outra cidade aí, irmão Hélio? Depois o senhor conta pra gente, ó. Coisa boa, que notícia boa, rapaz. Mandou aqui um videozinho pra gente, ali, ó. Chuva molhou o asfalto, para-brisa do Brutão. Obrigado, irmão Hélio. Que notícia boa chegando aí, viu, gente? Coisa boa, rapaz. Obrigado pela audiência. É, olha o Marcão, lá da fazenda Nossa Senhora Aparecida em Luzimangues. É o primão, né? Tá vendo aqui, seu Antônio Luiz? É o Marcos, rapaz. É, falou, manda um alô pra nós aqui na fazenda Nossa Senhora Aparecida em Luzimangues. É, rapaz. É, e falou aqui, ó, aqui pro Antônio e pro Clésio. É, e uma canção aí, uma moda aí, Daniel e Samuel. Vamos dar uma olhada aqui, viu, Marcão? Se essa canção tá por aqui hoje na nossa grade musical do Modão da Paz. Esse aqui é o Marcão Primão. Deus abençoe sua vida, viu, querido? Aí com essa galera, com o Antônio, é, com o Clésio, ouvindo a nossa programação aí na fazenda Nossa Senhora Aparecida em Luzimangues. Faça sempre assim, Marcão. Você tava sumido, rapaz. O que que foi? Hã? Pois você conta aqui pro Gaguinho o que que foi, o que que tá acontecendo.
7: É zebra, zebra total. Hã? Daquele tanto.
6: Prata da casa chegando por aqui, meu filho. Alô, paraíso do Tocantins. Se liga por aqui, meu filho. João Wesley, pastor e cantor. Deus é a fonte.

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1: Agora em Palmas, 5:03. Boa tarde.
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1: Já estamos de volta por aqui, é muito bom ter a sua companhia. Como que anda as coisas por aí onde você se encontra? É, meu amigo irmão Hélio Carreteiro, copiei aqui o áudio dele. Aí na estrada de Luz e Mangues, né? Não passando por Palmas para chegar em Porto Nacional, mas por fora. Uma chuvinha boa, né? Irmão Hélio, que coisa boa. Obrigado por nos informar aí, rapaz. Chuvinha boa mesmo, ele disse, viu, seu Antônio Luiz? Chuvinha de lavar o asfalto. Eita, maravilha. Coisa boa. Minha amiga irmã Maria do Socorro também tá sintonizada. Cadê meu amigo Tião, irmã Maria? Meu amigo Tião tá sumido, hein? Deus abençoe, minha irmã. Ela passou por aqui, deixou uma porção de joinhas, uns 20 joias. Vou colocar aqui 100 joias de volta para ela. E o painelzão do veículo aqui, ó, na 89,9 na Paz FM, a rádio da família. Obrigado, irmã Maria do Socorro. Deus abençoe. Seja bem-vinda mais uma vez. Diretamente do Taquarizão de Açúcar, minha amiga Rose chegando por aqui também. Oi, irmão Ed, boa tarde. Estou aqui, ó, sintonizado na melhor. Junto sempre. Abraço, minha amiga Rose. O trem bala tá aí, ó. É até às 7, até às 7 da noite. Sem. Não vale pular fora da estação, não, gente, tá? Tem muita gente chegando, muita gente participando. Um abraço pra minha amiga irmã Maria de Nalva, lá em Brejinho de Nazaré. Alô, irmã Maria de Nalva. Tá aí sintonizada conosco sempre, né, minha irmã? Deus abençoe, obrigado pela audiência. Meu amigão, rapaz, o irmão Valmir Feitosa, lá da Chácara Cantinho do Céu, município de Ponte Alta, já passou por aqui, pediu moda sertaneja cristã, tá nos ouvindo, sintonizado conosco sempre, todos os dias, mandando um alôzão aí pra irmã Deusuíte, né? Pra irmã Deusuíte, pro Ronei, estão por aí sintonizados aqui na Paz FM, a rádio da família. Coisa boa, meu amigo irmão Valmir. Um abraço pro senhor, rapaz. Sempre aí nos ouvindo, né? É maravilhoso. Mandeus Uit, irmão Valmir, Chácara Cantinho do Céu, município de Ponte Alta. Obrigado, meu amigo. E faça sempre assim. Sempre que o senhor estiver nos ouvindo, por favor, não fique de fora, não fique de fora. Falando em Brejinho de Nazaré, mandar um alôzão para quem passou por aqui também, minha amiga irmã Elisete, lá de Brejinho de Nazaré, mandou por aqui meia dúzia de joinhas, 30 joias de volta, irmã Elisete. Obrigado pela participação, minha irmã, tava sumida também esses 2 dias, mas apareceu, tá sempre aí ligada conosco. Minha amiga irmã Maria Severiana, lá do Taquarizão de Açúcar, já chegou por aqui, é pai do senhor, irmão era parente, a irmã Maria Severiana, estou aqui ligadinha. Obrigado, irmã Maria Severiana. Um abraço para minha amiga irmã Maria José, lá do setor Amanda, também ligada. Quem tá ligada também é a irmã Maria de Lourdes do Santa Bárbara, irmã Maria Luzia, irmã Luísa, Maria Luísa, também a irmã Meire. Alô, Santa Bárbara, obrigado pela audiência. É muita gente aí no Santa Bárbara, né, gente? Região sul da nossa capital. Um abraço pros irmãos aí. A Meire, já falei na Meire, a irmã Raimunda Saraiva, o irmão João Batista. Irmão João de Deus, aliás, a diaconisa Odinalva Gomes, o diácono Manuel, o irmão Hilário, que coisa boa. Meu amigo Renebex, a irmã Elian, a Heloíse, a filhinha, sempre na sintonia esse casal abençoado, e a filha, né? A Heloíse, a Silvia Marlene, a Francisca, a Dionísia, o Fernando do Santa Bárbara, a irmã Marlene Batista, sempre ligada conosco, a irmã Fátima, a Ludmila, a Noemi, essa família linda, abençoada, o diácono Manuel de Jesus do Santa Bárbara, a irmã Perpétua, o Rogério Brito, rapaz, quem mais? O Jonas Felipe, pastor José Ribeiro, presbítero Ari, lá do Ari Motopeças no Santa Bárbara. Um abraço pra esse povão aí, ó. Você que tá

0: agosto. Tempo de colheita. 5:12. Muito boa tarde.
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0: A minha, sua, nossa melhor companhia. Quero mandar um alôzão pra você que tá conectado aí na Paz FM, a Rádio da Família, tá conectando agora? 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

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Muita gente chegando por aqui ainda, conectando na Paz FM. Já, já eu volto para mandar mais alô, mais participações. Tá chegando mais moda por aqui. Misaías Oliveira. Ainda estou de pé, o nome dessa canção. É já que a gente volta, não sai daí.

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8: É, estamos de volta por aqui, 5 horas 20 minutinhos. Vamos juntos até lá, até às 7 da noite. Por aqui, de volta, vamos juntos. E você tá chegando agora por aí? Ah, ligou o veículo, tá voltando pra casa, levando a gente de carona. Muito obrigado pela audiência, viu? Fala em audiência, minha amiga, irmã Maria de Jesus, lá na Fazenda Campo Grande, junto com o irmão Ronaldo, esposa, Clarinha, o Cauã. É, essa família linda, abençoada. Ela passou por aqui, falou, irmão Éder, aqui, ó, deu uma chuva, rapaz. Deu uma chuva, mas foi chuva mesmo, rapaz. É, muitos raios, trovões, vento, né, no Maria de Jesus. Ela falou que derrubou árvores, né, gente? É, uma parte lá do telhado da casa, mas graças a Deus estão todos bem, né? Ali na Fazenda Campo Grande, fica na região de Barrolândia, né? Ela disse que na cidade não foi chuva não, mas lá na Fazenda Campo Grande, que é lá próximo, foi muita chuva, muito vento, né? Esse período quente aí, aqui do nosso Tocantins e algumas regiões, principalmente aí nas primeiras chuvas, né? Acontece esse tipo de fenômeno, né? Mas vamos continuar aí orando para que o Papai do Céu possa guardar e proteger a cada um, né? Que ele possa mandar chuvas aí tranquilas, né? Para dar uma aliviada no calor, a plantação, né, irmã Maria de Jesus? Obrigado por nos informar aí, obrigado pela audiência de sempre, um abraço na família, tá bom? Quem passou por aqui também foi o meu amigo Antônio Martins, acabou de passar por aqui, por sinal, meu amigo Antônio Martins, que é ali de Santa Fé do Araguaia, região norte do estadão do Tocantins. Boa tarde na paz do senhor, irmão Éder, ó, estamos aqui conectados na Rádio Paz FM. Tá certo, meu amigo. Um abraço pro senhor, com certeza aí pela 91,3, né, irmão Antônio? Um abraço pro senhor, que Deus abençoe. Também tá pedindo oração, tá bom, meu amigo? Obrigado aí pela audiência, tá, querido? Um abraço aí pra família. Faça sempre assim, irmão Antônio. Tá nos ouvindo? Manda mensagem. Ficamos felizes demais, viu? A pastora Sandra do Lago Norte. Irmão Éder, pastora Sandra aqui, ó. Manda um alô pro meu povo em Brejim de Nazaré. A Boa Ventura e a Neuza são os meus sogros. Ah, tá bom então. Pastora Sandra, obrigado pela audiência. Um abraço aí pro povão aí. O povo da minha amiga pastora Sandra do Lago Norte, lá de Brejim de Nazaré. É, Boa Ventura e a Neuza, né? Sintonizados aí na Paz FM sempre, né, pastora Sandra? Obrigado pela audiência. Minha amiga, irmã Maria, José, lá do setor Amanda. É, estou por aqui. Panela de pressão tá daquele jeito, né, irmã Maria José? Ó. Eita, menino. Ah, desse jeito. Ó, meu amigo também passou por aqui. Deixa eu dar uma olhadinha aqui. Ah, cadê o homem, Juju? Sumiu daqui, rapaz. Ah, ele tá aqui, ó. Pastor Jacó. Ah. Pastor Jacó tá dizendo o seguinte, viu, seu Antônio Luiz? Pastor Jacó tá dizendo o seguinte, seu Luiz, o trem bala da colina vai passar hoje por volta das 21h30, viu, rapaz? Fique atento aí, ó, pra não ficar de fora, viu? Tá certo, seu Antônio Luiz? Recadinho do pastor Jacó. Luiz Henrique vai entender aí, ó. É o trem bala da colina. Ei, pastor Jacó. Obrigado, meu amigo. Tamo juntos. Minha amiga Isaulina, lá de Lagoa do Tocantins, também passou por aqui, né, Isaulina? Ei, tá lá sintonizada conosco. Bom demais é receber suas mensagens por aqui. Tá bom, minha amiga Isaulina? Deus abençoe, minha irmã. Um abraço aí pros irmãos de Lagoa do Tocantins também, sintonizados aqui na Paz FM, em nome da minha amiga Isaulina. E minha amiga Cláudia Eduardo. Ó, a Claudinha por aqui, mãe de Leusa. Tá ligadinha. Boa tarde. Toca aquela música que tocou ontem, aquela moda de viola aí. Ela disse que não sabe o nome não, mas é voz masculina. Vamos tentar aqui lembrar, porque foi muito, foram tantas aqui, né, irmã Cláudia? Mas, ó, a nossa produção sempre capricha por aqui. Ela mandou uns 20 joias, eu creio aqui, fazendo uma conta básica, mais ou menos. 100 joinha de volta aí pra minha amiga Cláudia Eduarda, a Duda. Cláudia Eduarda, a Duda, tá sempre aí ligadinha conosco. É, já que a gente volta com muito mais, mas vamos trazer uma moda aqui, ó. É, porque passou por aqui também. Eu não vou lembrar o nome do meu amiguinho que passou por aqui. Eu sei que tá com o irmão Raimundo. Ele falou, irmão, era, toca uma moda pra nós aí. É, falou, irmão, era parente, toca uma moda pra gente aí. É, rapaz, tá com o irmão Raimundo. Não vou recordar o nome dele, mas tá lá ligado. É só vitória, meu amigo Augusto de Luzimangues, também chegando por aqui, conectado conosco. É só vitória, irmão Augusto. E Israel Barreto, também chegando por aqui. Manda uma moda do Silvan Santos aí, um alô pro... É, eu não entendi o nome aqui, Adeones, Adonis, é isso mesmo, meu amigo Israel? É pro Marcelo, é o Israel Barreto, tá passando por aqui, deixando aquele recadinho, viu? Hã? É isso mesmo? Hã?
3: É Davi?
8: Como é que é, rapaz?
3: É Davi?
8: Acho que é ele mesmo. Ei, Israel Barreto, não entendi o nome por aqui não, mas tá valendo. Abração aí, chega essa moda por aqui, ó. Aumente o som aí pra aumentar um pouquinho a alegria dessa tarde abençoada de quarta-feira, dia 2 de setembro de 2026, aqui no Modão da Paz. Kleber e Robson, nosso jeito de viver.

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5: Já estamos de volta por aqui, 5:35. Vamos juntos até lá, às 7 da noite, aqui no Modão da Paz.
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5: Com você, Paz FM, a Rádio da Família, e como diz os meus amigos, tá na paz, tá bom demais. É, deixa eu mandar aqui, deixa eu dar uma olhada por aqui quem tá chegando. Meu amigo Joel, ô irmão Joel, tá por aí, rapaz? Obrigado pela audiência, moço. Ah, tá com certeza ele tá sintonizado conosco. Irmão Joel é o ouvinte fiel por aí. Alô, presbítero José de Arimateia, do Taquarizão de Açúcar. Sintonizado conosco sempre. Obrigado pela audiência. É, deixa eu dar uma olhada por aqui, minha gente. Deixa eu dar uma olhada por aqui. Ah, certo. Olha, meu amigo que chegou por aqui é o irmão Manuel, lá de Luzimangues. Alô, irmão Manuel, tá tudo bem por aí, querido? Abraço pro senhor, que Deus abençoe sua vida sempre. Ele lá sintonizado, ele e a irmã Ana. O Manuel lá de Luzimães é ouvinte fiel. Todos os dias ele chega aqui, gosta só de ouvir moda sertaneja da boa, né, irmão Manuel? Abraço, meu amigo. Irmão Rosalino e a irmã Sebastiana, lá de Buritirana. Boa tarde, irmão Eder Parente, a paz do Senhor Jesus Cristo, a paz do Senhor, irmão Rosalino. Abraço pro senhor, pra família, irmã Sebastiana também. Nossos amigos ouvintes aí de Buritirana, sintonizados conosco. Quem chegou por aqui, minha amiga Cláudia Eduarda, foi ela, minha amiga Edileuza. Pai do Senhor Jesus, irmão Ed, oferece um modão aí pra Eduarda. Colocou aqui, é 1 milhão de joias ou é 10 milhões? Acho que é 10 milhões de joias. Se for 10 milhões, é, acho que é 10 milhões ali. É, então faz o seguinte, 50 milhões de joias de volta aí pra irmã Edileuza. Obrigado, irmã Edileuza. Essa também é ouvinte fiel, viu? E da 409 Norte, tem mais ouvinte fiel, viu, irmã Marlene? Tá vendo, irmã Marlene? Tem ela. Nossa amiga irmã Tereza aí da 409 Norte. Obrigado, irmã Tereza, pela audiência de todos os dias, minha amiga. E ele, o Ailton Miguel Carreteiro, também deve estar por aí. Quando não está, tá trabalhando, mas tá sempre nos ouvindo. Abraço para esse povo aí abençoado da 409 Norte. Região Norte da capital também, meu amigo Raimundo Saladeiro, radinho no colo, controle do portão na outra mão e ligado aqui no modão. Ah, até rimou, né, rapaz? Olha que coisa boa. Bom, Raimundo Saladeiro com rádio em uma mão, o controle do portão na outra mão e ligado aqui no modão. Lá na outra ponta da Vila Grotins tem meu amigo Jovem Brito. Lá na outra ponta tem o sobrinho Brito. Povo lá da Vila Grotins, sempre ligados conosco. Meu amigo Jovem Brito. Tem sinal de chuva por aí, rapaz? Nesse sertão aí da Vila Grotins. Aí tem muito mato próximo do lago, né? Bom, Jovem Brito. O radinho tá na sacola, meu filho. É melhor fazer uma sacolinha de plástico pra ele também. Daqui a pouco tá chegando a chuva. Vai fazer alguns trabalhos por aí, mas ouvindo o Modão da Paz. E o radinho não pode molhar, porque se cair água dentro do radinho, né, o Gaguinho?
6: É zebra total, daquele tanto.
5: Ai, não combina com água, não combina com água. Valeu, irmão Jovem Brito, irmão Brito aí da Vila Grotins, meus irmãos e amigos aí também da Vila Grotins, ouvintes aqui da Paz FM, da programação do Modão da Paz. E diretamente da 409 Norte tem ela também, viu? Irmã Marlene, irmã Tereza, irmão Ailton, Minha amiga irmã Lucinete Braga. Ah, Pai do Senhor Jesus e Maria Parente. Hoje é canjica pro lanche. Olha só, mandou a foto aqui pra gente, ó. Vai fazendo, aprontando uma canjica ali pro lanche. Falou, agora à tarde o maridão não gosta. Ah, não gosta de canjica não. Ele falou assim, ó. Mas nós gostamos muito. É. Fale pros meus amigos aí, o pastor Edmilson Monte, a missionária Gracileide, que eles estão aqui me devendo uma visita. Tá vendo aí, pastor Edmilson? E que sejam breves, hein? É. Envire. Que seja em breve, viu? Ela falou, gostamos muito deles sim, de coração. Um abraço a todos aí da equipe da rádio e todos os ouvintes. Eu ofereço o próximo modão aí a todos. Obrigado, minha amiga Lucinete, também por compartilhar a foto ali, ó, aprontando uma canjica, mas conectada aqui na Paz FM, a rádio que é da família. Meu amigo Tonhão, lá do Água Fria, será que o homem tá ligado, gente? Ô, Tonhão, cadê a irmã Maria, moço? Já chegou do Maranhãozão? Abraço aí pra vocês. Ele fala que a audiência lá é boa demais, meu parente, a audiência é boa demais. Meu amigo, a irmã Maria de Lourdes do Santa Bárbara, Pai do Senhor Jesus, irmão Maria Parente, tô aqui, ó, ligadinha, aqui no Santa Bárbara. Um abraço aí, um abençoado trabalho, tudo de bom. Obrigado, irmã Maria de Lourdes, tá sempre ligada conosco mesmo. Abraço, minha amiga, Deus abençoe sempre. 5:40, 5:40. Chegando uma moda aqui, irmão Valdir, irmão Tonhão. E pra todos aqueles que gostarem também, viu? Cecília Viola, Caco de Telha.

Alô, Marcão, a turma aí que gosta, ó. Mais uma moda boa chegando por aqui com eles, Daniel e Samuel. Ele, 5:45, muito boa tarde.

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6: Estamos de volta, povão abençoado, 5:50, aqui junto com você até às 7 da noite. Tamo juntos, vamos por aqui, ligados aqui na Paz FM, a Rádio da Família. 5:51, 5:51. Olha, recadinho aqui, tem muitos aqui para mandar, mas eu quero falar esse aqui em especial para você que tá voltando para casa, quem sabe agora, aí no seu carrão, tá pensando longe, tá pensando naquela viagem que você vai fazer. Antes de colocar o carrão aí na pista para fazer aquela viagem, seja ela de finalzão de semana ou não, tá chegando daqui a pouco, 7 de setembro, né, gente? 7 de setembro aí, ó, vai ser, se eu não tiver enganado, vai ser um feriadão prolongado aí, né, dia 7. Deixa eu dar uma olhada aqui no calendário. Ah, ó, 7 de setembro vai dar numa segunda-feira. Parece que me terça-feira também é um feriado estadual, então vai emendar aí, ó. É, talvez, né, não sei na sexta, mas no sábado, domingo, segunda, o pessoal só vai voltar na quarta-feira, terça-feira também, esse pessoal só vai voltar a trabalhar na quarta, gente, ó. Aí, sábado, domingo, segunda e terça. 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Revisão preventiva é mais segura e econômica para você. 5:53, povo abençoado, meu amigo Ibamã, lá da Vila Regina, em Paraíso do Tocantins. Boa tarde, irmão Era Parente, graças a Deus, hoje vou jantar aqui uma penosa. Mandou até a foto aqui, já tá tratando a penosa por ali, gente, que é isso, Ibamã? Ei! Meu amigo pastor Manuel Bonfim também passou por aqui, hoje já deu certo, né, pastor Manuel Bonfim? É, será que o homem tá no rancho Manoá ou tá na cidade? Obrigado pela audiência, comandante. Deus abençoe, pastor Manuel Bonfim, homem de Deus, gente fina, amigão da gente. Olha, irmã Maria, irmã Marlene da 409 já passou por aqui também, irmã Tereza, falando, tô aqui ouvindo, irmão Hélio, tô aqui ouvindo, rapaz, ouvi falar aí na irmã Tereza, estou aqui sintonizado, não perco o modão da paz, pode falar em mim que eu tô aqui ligado. Ei, essa é a irmã Marlene da 409 Norte, gente fina também, mulher de Deus, abençoada, ouvinte fiel. Olha o Maroédio, lá da Avenida Tocantins. Ô, Maroédio, lá na Espaço 10. Um abraço pra ele, pra irmã Patrícia, pra todo o povão lá, sintonizado na Paz FM. Pai do Senhor, meu amigo Éder Parente, tudo bem? Graças a Deus. E o senhor? Ele tá dizendo, manda um hino aí pra nós aqui, rapaz. E pro Edinaldo aqui do Flash Lunch também. O Edinaldo Também o radinho do homem tá ligado por aí. Tá ligado, tá sintonizado, com toda certeza. Irmã Grácia Ramos também chegou por aqui. A paz do Senhor, meu parentinho, ó. Chegou aquela hora. Simbora, menina. Ei, olha aí, Juju. Tá vendo, Gaguinho? Mesa farta. Aquele cafezinho com leite, de praxe. Um bolinho, um pãozinho por ali. Hã?
4: Onde é que é esse daí, menino?
6: É, ela nem manda localização. Nem manda. É a parentinha da Paz FM, a irmã Grácia Ramos. Obrigado, irmã Grácia, pela audiência. Olha, o irmão Valdinei também passou por aqui, já disse boa noite. Boa noite, irmão Valdinei. Obrigado pela audiência, meu filho. Tamo junto. Obrigado. E meu amigo Carlão, da DR 112. Aí, ó, dirigindo seu carrão de aplicativo aí, sintonizado conosco. E já chegou por aqui, ó. Quantos joias? 4, 5, 6, 7, 8 joias. 40 joias de volta ali, ó, fixado o painel na 89,9 MHz. Ei, irmão Carlos, que coisa boa, meu amigo. Já tem mais alô, mais participação. Tô te esperando aqui no 639-8420-6868. Irmã Cláudia Eduarda. Tá chegando uma moda por aqui, você vai gostar. E muitos aí, ó. Essa aqui é moda de viola com Zé Marco e Adriano, Rei do Sertão. E daqui a pouco tem muito mais. Eu não lembro, a nossa produção não conseguiu aqui lembrar. Foram tantas modas de viola ontem, né? Ela queria uma que foi tocada ontem. Não sabemos aqui, não lembramos. Mas tem essa aqui chegando aqui, ó. Muita gente vai gostar. E minha amiga Isaulina também, de Lagoa do Tocantins. Tá ligada, né, irmã Isaulina? Aumenta o som desse radinho aí, ó. Segure, mãe de Leu.

0: Agora em Palmas, 6 horas. Boa noite para você.
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0: Giro, Minuto News.
1: O café arábica abriu esta quarta-feira, dia 2, em alta de 1,15%. A saca de 70 quilos está sendo negociada a R$ 1.748,44 na cidade de São Paulo. Já o café robusta teve queda de 0,53%, com a saca comercializada a R$ 1.022,13. No mercado de açúcar, o Cristal subiu 1,51% na cidade de São Paulo, chegando a R$ 113,75 pela saca de 50 quilos. Em Santos, o produto recuou 1,74% e ficou em R$ 127,89 pela saca de 70 quilos, na média de preços sem impostos. O milho também abriu o dia em alta de 1,04%, com a saca de 70 quilos cotada a R$ 70,96. Os dados são do CEPEA. Reportagem Sofia Muniz.

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0: dia na Paz FM, Rádio da Família, aqui no Modão da Paz até às 7.
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0: Com você, tudo de bom? Muita gente ainda chegando, mas você não vai ficar de fora. Tô esperando você por aqui ainda, aqui no Modão da Paz. Quem mais chegou por aqui? Ah, Marco Aurélio ali do Estadão do Pará, né, Marco? Chegou por aqui, gostaria de pedir uma canção aí e oferecer para o Iago da Django Frutas. É, rapaz, do Estadão do Pará. O DDD aqui é 94. Lá da região de Marabá, Paraupebas, Tucuruí, Redenção, Xinguara. Depois manda a localização pra gente aí, tá, Marcão? Deus abençoe, obrigado aí pela audiência. Vamos passar aqui pra nossa produção pra ver se consta por aqui essa canção aqui. É, na grade musical do programa Modão da Paz, tá bom, meu amigo? Um abraço, Deus abençoe. Marcos Túlio, meu amigo Marcos Túlio, lá de Nova Olinda. Ei, Marcão, já passou por aqui, tá sintonizado por lá. É, mandou aqui dois joinhas, um joião e um joinha. 10 joias de volta, meu amigo. É o Marcos Túlio e a irmã Daiana, Daiana Sinésia. É, Marcos Túlio e Daiana Sinésia, lá de Nova Olinda, esse casal abençoado aí, sempre acompanhando a nossa programação. E a pastora Elismar também, pai do Senhor de Porto Nacional, pai do Senhor, irmão Éder Parente, amigo da gente, uma ótima noite. É, rapaz, já é noite mesmo, já tá de noite, minha amiga. Um excelente restante de semana abençoado pra você. É, e todos os ouvintes da Rádio Paz FM. Acabei de chegar em casa, irmão Éder. Hoje tem culto aqui na igreja, vamos arrumar aqui a igreja, mas tô já mandando meu alô aí pra você, pra essa abençoada programação aí que é o Modão da Paz. Deus abençoe sempre você e todos aí, em nome do Senhor Jesus Cristo. Recebemos essas palavras de bênçãos e devolvemos aí, pastor Elismar, pra meninada também, pra Manu, Maria Gabriela, pro Artuzinho, pra Kemily Vitória. Deus continue abençoando ricamente. Um abraço aí, minha amiga. Deus abençoe grandemente. É, quem mais? Ó, meu amigo José Divino também, chegando por aqui, diretamente lá de Santa Fé do Araguaia, lá da região norte do Estadão do Tocantins. Ó, irmão José Divino,

sei que é no Estadão do Pará, meu filho. Eita, amantes da moda sertaneja cristã que estão sintonizados aí na Paz FM, tá chegando mais uma moda aqui, Cláudia Eduarda, meu amigo Jastro de Paraíso, meu amigo Patrício do Aurini 3, Lucas Holanda, Janilson Pires de Macedo, segura aí, menino. Aldeci Santiago, barulho não sobe a rampa.

Já tô de volta por aqui, chegando a Bíblia capítulo por capítulo, dando uma olhada por aqui, no capítulo de número 47 do livro de Ezequiel. Ezequiel 47, esse é o penúltimo capítulo do livro de Ezequiel.

Daniel, daqui a pouco, semana que vem, estaremos aí já em Daniel, nessa viagem aí na Bíblia Sagrada, aqui na Bíblia capítulo por capítulo. E hoje, capítulo de número 47 do livro de Ezequiel. O assunto é o seguinte: a torrente das águas purificadoras. Deixa eu dar uma olhada por aqui, tem mais outro assunto dentro do mesmo capítulo, que é as fronteiras da terra de Israel. Esses são os assuntos de hoje, aqui do capítulo de número 47 do livro de Ezequiel, que você ouve a partir de agora, aqui na Bíblia, capítulo por capítulo.

37, a torrente das águas purificadoras. Depois disso, me fez voltar à entrada da casa e eis que saíam umas águas de debaixo do umbral da casa para o oriente, porque a face da casa olhava para o oriente e as águas vinham de baixo, desde a banda direita da casa, da banda do sul do altar. E ele me tirou pelo caminho da porta do norte e me fez dar uma volta pelo caminho de fora até a porta exterior, pelo caminho que olha para o oriente. E eis que corriam umas águas desde a banda direita. Saiu aquele homem para o oriente, tendo na mão um cordel de medir. E mediu 1000 côvados e me fez passar pelas águas, águas que me davam pelos tornozelos. E mediu mais 1000 e me fez passar pelas águas, águas que me davam pelos joelhos. E mediu mais 1000 e me fez passar pelas águas, águas que me davam pelos lombos. E mediu mais 1000 e era um ribeiro que eu não podia atravessar, porque as águas eram profundas, águas que se deviam passar a nado, ribeiro pelo qual não se podia passar. E me disse: viste, filho do homem? Então me levou e me tornou a trazer a margem do ribeiro. E tornando eu, eis que à margem do ribeiro havia uma grande abundância de árvores, de uma e de outra banda. Então me disse: estas águas saem para a região oriental e descem a campina e entram no mar. E sendo levadas ao mar, sararão as águas. E será que toda criatura vivente que vier por onde quer que entrarem esses dois ribeiros viverá. E haverá muitíssimo peixe, porque lá chegarão essas águas e sararão, e viverá tudo por onde quer que entrar esse ribeiro. Será também que os pescadores estarão junto dele, desde em Gede até em Eglaim. Haverá lugar para estender as redes. O seu peixe, segundo a sua espécie, será como o peixe do mar grande, em multidão excessiva. Mas os seus charcos e os seus lamaceiros não sararão, serão deixados para sal. E junto do ribeiro, à sua margem, de uma e de outra banda, subirá toda sorte de árvore que dá fruto para se comer. Não cairá a sua folha, nem perecerá o seu fruto. Nos seus meses produzirá novos frutos, porque as suas águas saem do santuário. E o seu fruto servirá de alimento e a sua folha de remédio. As fronteiras da terra de Israel. Assim diz o Senhor Jeová: este será o termo conforme o qual tomareis a terra em herança, segundo as 12 tribos de Israel. José terá duas partes, e vós a herdareis, tanto um como o outro, pois sobre ela levantei a mão para a dar a vossos pais. Assim que essa mesma terra vos cairá a vós em herança. E este será o termo da terra da banda do norte, desde o mar grande, caminho de Etlon, até a entrada de Zedade, Amate, Berota, Sibraim, que estão entre o termo de Damasco e entre o termo de Ramate, e a cidade de Azeraticom, que está junto ao termo de Aurã. E o termo desde o mar será Azer Enum, no termo de Damasco, e na direção do norte está o termo de Amate. Este será o termo do norte. E o termo do oriente, entre Aurã e Damasco, e Gileade e a terra de Israel, será o Jordão. Desde o termo do norte até o mar do oriente medireis. Este será o termo do oriente. E o termo do sul será desde Tamar até as águas da contenda de Cádiz, junto ao ribeiro até ao mar grande. Este será o termo para o lado do sul. E o termo do ocidente será o mar grande, desde o termo do sul até a entrada de Amate. Este será o termo do ocidente. Repartireis, pois, esta terra entre vós, segundo as tribos de Israel. Será, porém, que a sorteareis para vossa herança e para a dos estrangeiros, que peregrinam no meio de vós, que geraram filhos no meio de vós, e vos serão como naturais entre os filhos de Israel. Convosco entrarão em herança no meio das tribos de Israel. E será que, na tribo em que peregrinar o estrangeiro, ali lhe dareis a sua herança, diz o Senhor Jeová.

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12: Já estamos de volta, 6h23. Muito boa noite. É, Rádio Paz FM, Rádio da Família. Eu quero mandar um alôzão aqui, ó. Ah, meu amigo mandou a localização. É lá de Redenção, rapaz. É o Marcão, Marco Aurélio, lá do Pará, né? Mandou aqui pedir uma canção. A canção realmente muito bonita. Nós observamos aqui, viu, Marcos? Mas não tá incluso aqui na grade aqui do programa Modão da Paz, que é Sertanejo Cristão, tá bom, meu querido? Obrigado pela audiência aí, em Redenção, que coisa boa, hein? Obrigado pela audiência. A Manuzinha passou por aqui, quanto tempo, hein, Manu? Mandou um áudio pro tio aqui, tá lá sintonizado conosco, oferecendo todas a grade musical aqui, pra todos os ouvintes. E ó, ela falou aqui, ó, choveu aí em Palmas, irmão Éder, porque aqui, ó, tá querendo chover, tem algumas nuvens cinzentas. Aqui também tem algumas nuvens, viu, Manu? Estamos esperando, minha amiga. Obrigado, viu? Que Deus abençoe. Faça sempre assim, Manu. Participe conosco. Abre a mensagem aqui, Juju. Não me deixa aqui na mão, não, Juju. Ah, esse aqui. Meu amigo, irmão Francisco, rapaz. Quanto tempo, irmão Francisco? Diretamente do Mercado Águia, Lago Norte. Oi, irmão Francisco. Tá tudo bem por aí? Um abraço pro senhor, seja bem-vindo. Obrigado pela sintonia, pelo carinho de sempre, rapaz. Olha, minha amiga Grácia Ramos também, ó. Amém, glórias a Deus aí pela leitura de Ezequiel 47. Amanhã vamos pro último capítulo, né? Vamos fechar juntos aqui a semana em nome do Senhor Jesus. Presbítero Rony, meu amigo lá de Goiânia, já passando por aqui, sintonizado conosco. Oh, como é que estão as coisas por aí, irmão Rony? Tudo em paz? Tudo debaixo da graça, né? Olha só, para-brisa frontal ali já anoitecendo na capital do Goiás. Ei, irmão Rony, obrigado pela carona de sempre, todos os dias, pela audiência, meu amigo. Tamo juntos, viu? Abraço, Deus abençoe. Diretamente lá de Major Vieira, em Santa Catarina, meu amigo Antônio Oliveira. Ô, irmão Antônio! Tá participando conosco aqui, pedindo uma canção aqui. Que Deus abençoe sua vida, meu amigo. Eita, meu amigo Antônio, Antônio Oliveira. É, quase igual o nome do meu pai, né? Seu Antônio Luiz Oliveira. Oh, irmão Antônio Oliveira, lá de Major Vieira, em Santa Catarina. Conectado aqui na Paz FM, com certeza pela internet. Abração, meu amigo. Daqui a pouco tem muito mais. Missionária Esmeraldina, Pastor Otávio, 607 Norte. Eita, Missionária Esmeraldina, Pai do Senhor, tá tudo bem por aí? Quando não estão na 607 Norte, estão ali no cantinho ali, na Chácara Nova Jerusalém. A Pai do Senhor, irmão Éden, estou aqui ouvindo a melhor. Obrigado, Missionária Esmeraldina. É, que Deus abençoe. Mandar um alusão também para minha amiga irmã Leide, da 606 Sul. Também vou mandar um alusão para minha amiga Missionária Jô. Meu amigo Tião do Xambari, Mãe Socorro, povão da 606 Sul, aí ligados conosco. Deus abençoe. Gente, nós temos que ir de intervalo, mas é já que nós voltamos. E quando retornarmos aqui, tem uma canção, tá chegando por ali com o Júnior, né? Canção linda demais. E depois tem momento da palavra aqui com o pastor João Paulo Arantes. Não saia daí, já que eu volto.
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3: Chegando canção no seu rádio, 6 horas 32 minutos. Júnior, guia-me sempre. Na sequência, pastor João Paulo Arantes, no momento da palavra.

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1: Meus irmãos, a paz do Senhor, uma alegria mais uma vez estarmos aqui para compartilharmos algo da parte de Deus. Eu quero convidar você, se você puder, abrir a sua Bíblia. João capítulo 10, a partir do verso 9, a Bíblia diz assim: Eu sou a porta, se alguém entrar por mim, salvar-se-á, e entrará e sairá e achará pastagens. O ladrão não vem senão a roubar, a matar e a destruir. Eu vim para que tenham vida e a tenham com abundância. Eu sou o bom pastor. O bom pastor dá a vida pelas suas ovelhas. Mas o mercenário e o que não é pastor, de quem não são as ovelhas, vê vir o lobo e deixa as ovelhas e foge, e o lobo as arrebata e dispersa. Ora, o mercenário foge, porque é mercenário, e não tem cuidado das ovelhas. Eu sou bom pastor, e conheço as minhas ovelhas, e das minhas ovelhas sou conhecido. Esse texto é um texto interessante, porque o evangelista João, ele narra a fala de Jesus Cristo, onde Jesus, ele diz claramente que é o bom pastor e que ele é conhecido das ovelhas e que as ovelhas o conhecem. Isso nos leva a refletirmos sobre o quanto nós temos conhecido a Deus, o quanto nós temos nos dedicado a Deus. Porque como ele é o bom pastor, ele conhece a cada um de nós, conhece os nossos desejos, os nossos anseios e as nossas dificuldades, as nossas lutas, conhece os nossos problemas, conhece as nossas necessidades, conhece tudo que nós temos ou somos. E é sobre isso que eu queria que você refletisse nessa tarde. Se Deus nos conhece tão bem, a Bíblia está dizendo que Ele nos conhece e que das suas ovelhas Ele é conhecido. Será que nós temos conhecido a Deus o suficiente para nos aproximarmos dEle e crer no Seu poder e na Sua glória? Porque se Ele nos conhece, basta apenas que nós nos conhecemos a esse Deus, que nós possamos dedicarmos as nossas vidas, as nossas famílias, que nós possamos viver uma vida que seja uma vida de ovelha. Você que nessa tarde, nesse dia, precisa de uma bênção, precisa de um milagre, eu quero te convidar a conhecer Jesus, a entrar pela porta que é Jesus. Quando Jesus disse, eu sou a porta, é porque é através dele que chega as nossas bênçãos, que chega os nossos milagres, mas que chega acima de tudo a salvação em Cristo Jesus. Você que está aflito, angustiado, aproxime-se de Jesus. Você que está cansado, sobrecarregado, aproxime-se de Jesus. Você que ainda não é ovelha, seja ovelha do aprisco de Jesus. Porque Jesus tem coisas grandes e maravilhosas para cada um de nós, mas Ele nos conhece. Isaías diz que Ele nos formou desde o ventre da nossa mãe, que Ele nos conhece. Isaías diz que Ele nos chamou pelo nome. Ou seja, esse Deus tão maravilhoso, tão poderoso, Ele conhece a você e os seus sentimentos. Basta apenas que nós conheçamos mais esse Deus poderoso. Basta apenas que nós nos aproximemos mais dele. Basta apenas que nós saiamos do átrio e adentremos o Santo dos Santos, porque o véu do templo já se rasgou de alto a baixo e hoje nós temos a liberdade de sermos cheios do Espírito Santo. Não simplesmente porção, mas cheio, revestido, para que o Espírito Santo possa operar em nós, tanto querer quanto efetuar. Que Deus abençoe a sua vida, que Deus abençoe a sua casa. Que você nunca se esqueça que Deus te conhece. Basta apenas que nós nos aproximemos dele. Vamos orar? Maravilhoso Deus, poderoso, Criador dos céus e da terra. Pai, nós oramos a ti nessa tarde. Pai, o Senhor é o bom pastor e o Senhor veio para trazer vida e vida com abundância. O mercenário, meu Pai, ele quer destruir, ele quer matar, ele quer roubar, mas o Senhor não. O Senhor veio para trazer paz nos nossos corações. Quantas pessoas aflitas, angustiadas nessa tarde. Quantas pessoas desesperadas, meu Deus, por um milagre, por uma bênção. Quantas pessoas enfermas, ó meu Deus, precisando que o Senhor haja de maneira sobrenatural. Guarde a cada um desses homens e dessas mulheres. Guarde a cada um, meu Deus, dos ouvintes da Rádio Paz. Espírito Santo, que nós venhamos a conhecer ao Senhor cada vez mais. Que nós venhamos a nos aproximarmos do Senhor. Porque o Senhor tem coisas grandes e maravilhosas para cada um de nós. Pai, essa pessoa que está na sua casa, no seu carro, na sua empresa, no trânsito, meu Deus, nesse momento, que o Senhor possa visitar, que o Senhor possa guardar, que o Senhor possa dar o discernimento necessário do Espírito Santo a essa pessoa e que nós cada vez mais sejamos ovelha do teu aprisco, que cada vez mais, meu Deus, possamos entender que o Senhor é digno, é poderoso, é maravilhoso e é misericordioso. Seja com cada um de nós, nos guarde, nos proteja e que a tua mão alcance as nossas vidas e as nossas famílias. É o que nós oramos e te pedimos nessa tarde, em nome do Senhor Jesus. Deus abençoe você. Eu sou o pastor João Paulo Arantes e agradeço a Deus por essa oportunidade.
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15: Já estamos de volta por aqui na Paz FM, a Rádio da Família, programa Modão da Paz, que te faz companhia por aqui, ó, de segunda a sexta, a partir das 4 da tarde até às 7. É 89,9, só tem a 89,9 e a 91,3, ambas frequências giram aí na mesma estação. Você de Araguaína e região, região norte do Estadão, no Tocantins, pela 91,3 e a 89,9 para mais de 60 municípios e também nossos amigos ouvintes aí pela internet, pelo site www.radiopaispalmas.com.br. Você conectado também através do nosso aplicativo. Que Deus abençoe. 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Chegando mais um finalzão de programa Modão da Paz, aqui nessa quarta-feira linda. Mandar um recado aqui pro meu amigo evangelista Jássio, a paz do Senhor, irmão Éder Parente. Ofereço o próximo modão aí pro Carlito, pro Aldeon, e para o irmão Manuel em Taquaruçu. Combinado, Evangelista Jato, dado o recado, um abraço pro senhor, pra família também, pra Socorrinha, pra Sara, pro Joel, que Deus abençoe meu amigo ouvinte fiel de todos os dias. Irmã Graça Ramos, amém, glórias a Deus aí pela palavra do Senhor. Bom descanso, meu parentinho, até amanhã, se papai do céu assim nos permitir. Amém, minha amiga. Olha o Lucimar também chegando aqui diretamente da Vila Regina, em Paraíso do Tocantins. Ô, irmão Lucimar, tá por aí, né? 5 joinhas, 25 joias de volta pra você, pra Creuza, pro Breno, pra essa família linda e abençoada, e os meus amigos ouvintes aí de Paraíso do Tocantins. Meu amigo presbítero Jorge Ferrer passou por aqui, já falou, ligado aqui. Amém, meu amigo Jorge, Deus abençoe sua vida, obrigado pela audiência. Você que não participou, tem a chance amanhã, papai do céu permitindo, a partir das 16h, estaremos de volta por aqui em mais uma edição do Modão da Paz. Fiquem todos na paz do Senhor e eu não posso deixar de dizer tchau.
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15: E a última moda de hoje para fechar o Modão da Paz, com Suelen Lima, um verdadeiro sucesso. Até amanhã, se Deus quiser, aumente o som.

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2: Dos serviços de urgência e emergência. Pablo Mundim.
3: Hoje, a aquisição dos trombolíticos é feita pelos gestores locais e, a partir da nova legislação, o Ministério da Saúde vai definir estratégias para aprimorar essa oferta e qualificar o atendimento.
4: Preparação para o El Niño.
2: Medidas de prevenção aos efeitos do fenômeno climático foram apresentadas a gestores estaduais e municipais de todo o país. Márcia Fernandes.
5: Para lidar com os efeitos do chamado Super El Niño, estão sendo adotadas medidas nas diferentes regiões do país.
4: Atenção na hora das compras para casa.
2: Anvisa proíbe produtos de limpeza sem registro sanitário por representarem riscos à saúde. Cleide Lopes.
6: Antes de colocar um produto no carrinho, vale fazer uma conferência rápida no rótulo. Se não há identificação clara do fabricante, lote ou instruções de uso, é melhor desconfiar.
4: Hoje na apresentação, eu, Luciana Vasconcelos e Luciano Seixas.
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4: Sancionada a lei que prevê a oferta de trombolíticos para tratamento de infarto e AVC na rede de urgência e emergência do SUS.
2: Esses medicamentos podem ser usados para dissolver coágulos de sangue os trombos que entopem as artérias ou veias.
3: As doenças cardiovasculares são a principal causa de morte no Brasil. São cerca de 400 mil mortes por ano, mais de 1.100 por dia. Em casos de infarto e de alguns tipos de AVC, o tempo é decisivo para salvar vidas e reduzir sequelas. Com a nova lei, medicamentos trombolíticos serão ampliados na rede de urgência e emergência do SUS, incluindo as unidades de pronto atendimento, as UPAs. Segundo a médica e professora de emergências do Hospital de Clínicas da USP, Ludmila Abraão Ajar, a medida será fundamental para salvar vidas.
7: Quando nós levamos o trombolítico, que é essa medicação tão poderosa, para a população que precisa, nós estamos salvando vidas e estamos devolvendo os pais e as mães de famílias para suas casas com uma menor ocorrência de incapacidade, de sequelas e de problemas que vão tornar toda essa família inviável para uma vida social.
3: O tratamento pode ser indicado em casos de infarto e AVC isquêmico, sempre depois da avaliação de equipe de saúde e de acordo com os protocolos médicos. No caso do infarto, o medicamento pode ser utilizado principalmente quando um procedimento mais complexo, como a angioplastia, não está disponível no tempo recomendado. A nova lei prevê medidas para melhorar a disponibilidade dos medicamentos na rede pública. O ministro da Saúde, Alexandre Padilha, destaca que hoje a aquisição dos trombolíticos é feita pelos gestores locais e que a partir da nova legislação, o Ministério da Saúde vai definir estratégias para aprimorar essa oferta e qualificar o atendimento.
8: Vamos levar para pactuação com os estados e municípios e a lei passa a dar uma obrigação muito maior, capacidade maior de todo cidadão, da gente enquanto ministério, do gestor estadual, municipal, cobrar a implementação do que está acontecendo. E com isso a ideia é reduzir o tempo de tratamento e, ao reduzir o tempo de tratamento, a gente garantir salvar vidas em relação a isso.
3: A lei entra em vigor 180 dias após a publicação e a implementação será acompanhada por um comitê criado pelo Ministério da Saúde. Em 2025, o SUS contabilizou 292 mil atendimentos por AVC, sendo 218 mil por AVC isquêmico. Reportagem Pablo Mundim.
4: A campanha nacional de multivacinação chegou ao fim nesta terça-feira, com mais de 8 milhões de doses aplicadas em todo o país.
2: Mas fique atento, se você tem criança ou adolescente com menos de 15 anos em casa, vale dar uma olhada na caderneta e conferir se falta alguma vacina.
4: Isso porque mesmo com o fim da campanha, a vacinação continua normalmente pelo SUS.
2: É só procurar um posto de saúde e levar a caderneta para atualizar o documento.
4: Reforçando a rotina de vacinação, mesmo que seja com uma frequência menor deve ser mantida na adolescência.
2: Inclusive, a vacina contra o HPV. E jovens e adolescentes de 15 a 19 anos que não foram imunizados na idade correta têm até 31 de dezembro para receber a dose pelo SUS.
9: A servidora pública Aline Figueiredo sempre levou a sério todas as vacinas que protegem o filho João Vitor, de 11 anos, contra doenças que podem ser evitadas. Com a caderneta completa, o João Vitor já tomou até mesmo a vacina contra o HPV. Para ela, os cuidados com a saúde vão além da porta de casa.
10: Além de desenvolver a doença, de transmitir, né? Essa, para mim, foi a grande preocupação. Se tem uma doença que está tendo controle por vacinação, por que não proporcionar isso ao meu filho? Se eu já tomei também, eu sou imunizada. Nossa, eu saí uma vacina, eu tô lá, acho que eu sou a primeira da fila para tomar.
9: Os adolescentes têm um esquema vacinal importante a ser seguido para construir uma vida adulta saudável. A pediatra Natália Bastos alerta que a caderneta de vacinação continua merecendo atenção dos pais de adolescentes.
11: As pessoas esquecem muito da vacinação dos adolescentes e acaba que eles ficam sem proteção. Muitas vezes a questão do levar de ano em ano já passa, os pais passam a levar os filhos na emergência e aí acaba que o médico da emergência não olha o cartão de vacina e aí como tem no SUS o programa de mandar mensagem para os pais, isso ajuda muito a lembrar eles que eles têm essa vacina esquecida.
9: Além da vacina contra o HPV, os adolescentes devem ser imunizados contra outras doenças. Como lembra a diretora substituta do Departamento do Programa Nacional de Imunizações do Ministério da Saúde, Ana Catarina de Melo Araújo.
12: E aí atualizar para as vacinas da faixa etária do adolescente, que seria HPV, dengue, meningite, a meningo, a CWY. Ter a caderneta de vacinação em mãos, procurar a unidade básica de saúde mais próxima da residência, verificar essa caderneta de vacinação junto a um profissional de saúde da unidade básica para verificar a situação vacinal.
9: A campanha de vacinação contra o HPV para jovens de 15 a 19 anos foi prorrogada até 31 de dezembro. Com isso, quem ainda não foi vacinado contra o vírus na idade recomendada, entre 9 e 14 anos, deve procurar uma unidade de saúde para receber gratuitamente uma dose do imunizante. Reportagem Graziele Bezerra.
4: Representantes do governo federal, de governos estaduais e prefeituras estiveram reunidos na última semana para discutir ações de prevenção e resposta aos impactos do El Niño.
2: A previsão é de que esse fenômeno climático, que deve se acentuar a partir deste mês, provoque chuvas mais intensas no sul e ondas de calor e secas mais rigorosas nas demais regiões.
4: Foram feitas rodadas de reunião com gestores de todas as regiões. Hoje foi a última com representantes do Sudeste.
5: Para lidar com os efeitos do chamado Super El Niño, que deve atingir o país com mais intensidade entre este mês de setembro e novembro, estão sendo adotadas medidas nas diferentes regiões do país. No Sudeste, a previsão é de ondas de calor e atraso nas chuvas. No campo, os maiores impactos serão sentidos na produção de cana-de-açúcar e de frutas cítricas, além das pastagens. A preocupação também com o abastecimento de água, sobretudo na região metropolitana de São Paulo, de acordo com a ministra da Casa Civil, Miriam Belchior.
13: Estamos fazendo esse monitoramento junto, evidentemente, com os órgãos estaduais do Rio, de Minas e de São Paulo, para garantir aí o abastecimento nas regiões metropolitanas de São Paulo, Rio e Campinas, né? É muito importante que os governos estaduais façam a gestão de seus reservatórios para que, em caso de cenário de escassez, se estabeleça uma priorização de usos da água disponível.
5: No norte e nordeste, a previsão é que o fenômeno climático cause calor e seca prolongada nas regiões. Nesse momento, é importante que as pessoas não iniciem queimadas, ainda que controladas. É o que explicou o ministro do Meio Ambiente e Mudança do Clima, João Paulo Capobianco.
14: Evitar incêndios depende necessariamente de uma ação preventiva por parte da sociedade. Ou seja, nós não podemos, a partir deste agora, utilizar o fogo para aquelas questões que culturalmente ainda se usam no Brasil. O fogo para limpar um terreno qualquer, ou renovar uma pastagem.

0: para antecipar os riscos e proteger a população dos impactos do El Niño.
1: Com o apoio do Ministério da Saúde, gestores estaduais trabalham na elaboração de planos de enfrentamento adaptados às diferentes realidades e vulnerabilidades dos territórios.
0: E o Ministério faz um alerta para o cuidado com o aumento de transmissão de arboviroses, como dengue e chikungunya.
1: Sobre o assunto, eu e Mariana Jungmann conversamos com Marília Santini de Oliveira, secretária adjunta de Vigilância em Saúde e Ambiente. Vamos ouvir.
2: Secretária Marília Santini, seja muito bem-vinda à Voz do Brasil. O Ministério da Saúde encaminhou, né, um alerta aos estados e municípios sobre a possibilidade de aumento na transmissão de arboviroses, como dengue, chikungunya, em razão aí do fenômeno El Niño. Quais são as previsões e as recomendações que estão contidas nesse alerta?
3: Boa tarde, obrigada aí pelo espaço para a gente discutir esse assunto tão importante. Então, como acho que a maioria das pessoas já sabe, mas acho também que não custa a gente reforçar, que o El Niño é um fenômeno climático natural. O que está acontecendo atualmente, né? Nos últimos 10, 15 anos, ele está sendo mais frequente e mais intenso. Então, acontece um aquecimento das águas superficiais do Oceano Pacífico, e isso interfere no clima do mundo inteiro. No Brasil, que é um país bem grande, né? Ele acentua tudo o que aconteceria. Então, na estação quente, fica muito mais quente. Na estação chuvosa, tem muito mais chuva, causando enchentes, deslizamentos. E no local que tem seca, fica muito mais seco, causando dificuldade de acesso, prejuízo na produção de alimentos. Uma consequência que às vezes a gente não vê tanto, porque é tudo pequenininho, né? O mosquito, o vírus, é que vetores, principalmente mosquitos, têm o seu ciclo de vida alterado pelo calor. Por exemplo, o Aedes aegypti, que é um mosquito que transmite a dengue, a zika, a chikungunya, ele nasce mais rápido do ovo para virar adulto, que é o que pica e transmite, é um ciclo mais rápido, então você acaba tendo mais mosquitos. E também, tanto na seca quanto na enchente, a gente tem mais criadouros desses mosquitos. Porque na seca você acaba guardando água, às vezes de forma inadequada pela falta de água, né? Então vai ter balde, outros recipientes com água. E na enchente, quando a chuva passa, ficam aquelas poças de água que também são criadouros desse mosquito. Então é clássico que em anos de El Niño a gente tenha aumento do número de casos de dengue. Isso que está na recomendação, mandando um alerta para todos os estados e municípios, dizendo que existe a possibilidade de ter esse El Niño mais forte esse ano, e existe, com isso acontecendo, existe a possibilidade de ter mais casos de dengue. Então, é um alerta que recomenda as mesmas medidas para dengue, que a gente recomenda sempre, só que com mais atenção e com mais frequência.
1: Essas medidas recomendadas, né, sobre a dengue, falam da colaboração da população, que é fundamental nesse caso, né? O Ministério também está empenhado nessa mobilização da população?
3: Sim, é fundamental, como você disse, porque tem esses criadouros do mosquito podem ser muito pequenos e muito perto da casa das pessoas e mesmo dentro delas, né? Então, aquelas coisas que todo mundo já sabe, que a gente faz campanha todo ano, não deixe pratinho de vaso cheio de água. É a mesma, né? Seria o mesmo criador, né? Olha o seu quintal, veja se não há pneus, baldes, outras coisas que acumulam água. Olha atrás das geladeiras, os depósitos. Então são as mesmas recomendações que não acontecem sem o envolvimento da população.
2: Agora, o Ministério da Saúde, ele está fazendo aí alguma preparação também, secretária do SUS, para aumento de casos aí de dengue, chikungunya, outras doenças também que possam ser transmitidas pelo Aedes aegypti?
3: Sim, a gente está fazendo também outras medidas para controle desse vetor, né? Que não dependem da população, dependem dos gestores. Então tem a parte da população, tem a parte do prefeito, do governador, aqui do governo federal. Então, por exemplo, aqueles larvicidas ou adulticidas que matam os mosquitos adultos ou em evolução, a gente comprou e tem disponível uma quantidade maior, testes para fazer exames laboratoriais de dengue e chikungunya, a gente também regularizou nossos estoques num nível maior. Nessa parte que você pergunta especificamente, né, pro atendimento e pro diagnóstico, a gente tem vários documentos que dizem como fazer isso, que serve para equipe de saúde, serve para a população, quando procurar o médico, a gente está divulgando bem mais esses documentos, fazendo vários webinários com diferentes trabalhadores da saúde e não só dos trabalhadores do SUS, mas também da saúde suplementar, porque esses pacientes podem procurar qualquer serviço, né? Quem tem plano de saúde ou quem vai particular.

0: mesmo. Então, tem todo um trabalho de voltado principalmente para a educação dos profissionais de saúde e para ter a oferta dos insumos que esses profissionais vão precisar. Sais de hidratação oral, teste diagnóstico.
1: Muito bem, nós conversamos com Marília Santini, secretária adjunta da Secretaria de Vigilância em Saúde e Ambiente do Ministério da Saúde. Muito obrigado, secretária, por sua entrevista aqui à Voz do Brasil.
0: Eu que agradeço.
2: A Anvisa, Agência Nacional de Vigilância Sanitária, suspendeu a fabricação de produtos de limpeza na unidade da Unilever, em Vinhedo, no interior de São Paulo.
1: A ação é preventiva e foi adotada após inspeção que identificou falhas de controle e monitoramento da água utilizada no processo.
2: A avaliação das evidências disponíveis até o momento não indicou contaminação sobre os lotes produzidos na fábrica.
1: Por esse motivo, não foi determinada a suspensão da comercialização, da distribuição ou do uso dos produtos já fabricados e disponíveis no mercado, nem o seu recolhimento.
2: A vistoria faz parte de outras ações integradas de fiscalização sanitária de empresas fabricantes de saneantes, uma categoria que inclui produtos destinados à limpeza, desinfecção e conservação de ambientes.
1: A Anvisa determinou ainda que 12 produtos sem registro não podem ser fabricados nem vendidos no Brasil.
2: Entre eles estão alvejantes, tiramanchas e soluções à base de percarbonato de sódio.
1: De acordo com a agência, esses produtos representam riscos à saúde e à segurança da população.
2: Saiba como evitar a escolha de itens assim na prateleira do supermercado.
3: Na hora de fazer compras, preço e marca costumam pesar na escolha, mas será que o consumidor também olha o rótulo? A servidora pública Cláudia Siqueira nem sempre faz isso.
4: Olha, eu vou confessar que eu não costumo olhar.
3: Já a aposentada Renata Melo é um pouquinho mais cuidadosa.
5: Eu costumo olhar muitas coisas de produto comestíveis, mas em produto de limpeza foram coisas assim que muito pouco tempo que eu comecei a ficar mais atenta.
3: Entre os 12 itens proibidos pela Anvisa, vendidos sem registro sanitário, estão alvejantes, tiramanchas e soluções à base de percarbonato de sódio. Antes de colocar o produto no carrinho, vale fazer uma conferência rápida no rótulo. A dica é da gerente de fiscalização e inspeção da Anvisa, Márcia Gonçalves.
6: O consumidor pode olhar ali quem fabrica o produto, onde ele é fabricado, a composição e a concentração, as instruções de uso correto desse produto, de manuseio, as condições de descarte, advertências, o que que acontece, né, num caso de uma intoxicação.
3: Um dos problemas da comercialização de produtos químicos sem autorização e sem a devida responsabilidade técnica é que não há nenhum tipo de garantia de segurança em seu uso, como explica Rodrigo Moura, coordenador da Comissão Nacional de Fiscalização do Conselho Federal de Química.
7: Quando você tem um produto clandestino, você não tem exatamente a certeza da matéria-prima utilizada nesse produto. Você não tem certeza com relação aos processos químicos que foram utilizados na concepção do produto. Você não tem informações técnicas relativas à utilização do produto. Um produto clandestino, ele é um risco para a sociedade.
3: Quem já tem em casa um dos produtos proibidos pela Anvisa deve manter a embalagem fechada, no recipiente original e longe de crianças e animais, e procurar a vigilância sanitária local para saber como proceder. Reportagem Cleide Lopes.
1: A lista dos produtos de origem desconhecida pode ser consultada no portal oficial da Anvisa, no endereço www.gov.br/Anvisa.
2: E Luciano, agora a gente vai falar de bulas de remédios. Decifrar aqueles termos técnicos nas bulas tradicionais pode ser uma missão difícil para muita gente.
1: Para resolver esse problema e garantir acesso à informação com segurança, a Anvisa disponibiliza online, de forma gratuita, o bulário eletrônico.
2: A plataforma oferece uma linguagem mais clara para o cidadão.
8: Letras pequenas, termos técnicos, palavras difíceis. fósseis. Esses são alguns dos problemas encontrados nas bulas dos medicamentos que desestimulam a população a consultar o documento. A aposentada Cleide Felipe da Silva já recorreu à internet para buscar informações. Ela conta que até se arriscou quando entendeu melhor os efeitos colaterais e suspendeu o tratamento.
9: A médica passou um remédio para eu usar por conta de colesterol alterado e eu já tenho um problema nos rins, né? O remédio que ela me passou, me receitou, alterava mais ainda o problema nos rins. Fui lá na internet, pesquisei e vi que tinha um efeito colateral enorme com quem já tinha problema dos rins. Então eu parei por conta própria.
8: E não é só a Cleide que enfrentou os perigos de interromper um tratamento por conta própria pelas dificuldades de ler a bula. O Imar Pereira Nunes também já buscou informações sobre sintomas, tratamentos e medicamentos na internet. Mas o professor não confiou no que leu.
10: Talvez hoje seja um pouco mais fácil, mas sempre tem aquela coisa mais técnica que dificulta, né? Um pouquinho o entendimento. Eu já olhei na internet e achei que ia morrer. Chegou no médico, ele desmentiu tudo.
8: Para garantir aos pacientes acesso à informação com segurança, a Agência Nacional de Vigilância Sanitária mantém uma base de dados pública e oficial, onde todas as versões aprovadas pela Anvisa estão disponíveis. Segundo Daniela Marreco Cerqueira, diretora da segunda diretoria da Anvisa, a ferramenta chamada de bulário eletrônico permite simplificar a leitura das bulas de maneira gratuita.
11: Ao acessar o bulário eletrônico, você consegue buscar a bula pelo nome comercial do medicamento, pelo nome da substância ativa, e ele também vai ter acesso a dois tipos diferentes de texto de bula. A gente tem o que a gente chama de bula do paciente e o que a gente chama de bula do profissional de saúde.
8: A diretora Daniela Marreco Cerqueira reforça ainda que no Brasil, medicamentos de referência, genéricos e similares, utilizam bulas padronizadas com informações sobre segurança e uso. Quando há necessidade, as alterações passam por análise técnica.
11: A Anvisa vem aprimorando as bulas dos medicamentos exatamente para conseguir maior clareza nas informações, maior legibilidade, conseguir o melhor entendimento.
8: O bulário eletrônico pode ser acessado oficialmente através do portal da Anvisa no endereço consultas.anvisa.gov.br. Reportagem Gabriela Noronha.
1: Estados, municípios e o Distrito Federal já podem aderir à Política Nacional dos Direitos das Pessoas LGBTQIA+.
2: A participação é voluntária e também alcança organizações da sociedade civil, instituições de ensino e pesquisa, centros de referência e empresas.
1: O processo de adesão é digital. Feita a adesão, é realizado um plano de ação, como detalha a Secretária Nacional dos Direitos das Pessoas LGBTQIA+, Simi Lahat.
12: Esse plano de ação, ele visa identificar qual é o interesse, se você não tem um conselho e quer fazer um conselho, se quer implementar algum equipamento público, se quer elaborar políticas públicas, ela constrói esse plano de ação em conjunto e aí soma esforços para a execução dessa política no território.
2: O processo pode ser solicitado pelo e-mail politica.lgbtqia@mdh.gov.br. Vou repetir, hein? politica.lgbtqia@mdh.gov.br.
1: E essas foram as notícias do Governo Federal.
2: Uma realização da Secretaria de Comunicação Social da Presidência da República.
1: Com produção da empresa Brasil de Comunicação.
2: Fica agora com o Minuto do TCU e em seguida com as notícias do Poder Judiciário e do Congresso Nacional. Uma boa noite.
1: Boa noite para você e até amanhã.
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16: Presidente do STF abre evento internacional sobre independência judicial nas democracias contemporâneas.
17: TSE define critérios para caracterizar deepfake nas eleições 2026.
16: STJ identifica comando oculto em recurso para enganar sistema de inteligência artificial e determina comunicação à OAB e ao MPF.
17: Boa noite. Eu sou Sérgio Duarte.
16: E eu sou Walter Lima.
17: O presidente do Supremo Tribunal Federal, ministro Edson Fachin, abriu nesta quarta-feira a 17ª jornada Ítalo-Hispano-Brasileira de Direito Público, que tem como tema resistência democrática e justiça constitucional.
16: Na abertura do evento, Fachin aproveitou para fazer uma manifestação.
17: O ministro disse que é dever de todos preservar a integridade do STF e destacou a responsabilidade do cargo.
18: A elevada autoridade do cargo não confere privilégios, mas impõe deveres, limites e responsabilidades que devem ser observados com absoluto respeito à Constituição, às leis e ao Supremo Tribunal Federal. Nos próximos dias, concluída a análise necessária dos fatos e os procedimentos institucionais pertinentes, esta presidência anunciará no tempo devido e sem precipitação as medidas cabíveis e necessárias.
16: O encontro realizado no Supremo reúne até amanhã especialistas do Brasil, da Itália e da Espanha para discutir desafios das cortes constitucionais.
17: Tribunal Superior Eleitoral define critérios para caracterizar deepfake nas eleições 2026.
16: A corte também definiu que a proibição do uso de deepfake nas eleições é para conteúdo caracterizado como propaganda eleitoral. Fábio Ruas.
19: O TSE estabeleceu que deepfake é o conteúdo produzido ou manipulado por inteligência artificial que apresente grau de realismo e crie, reproduza ou altere a imagem, a voz ou a manifestação de uma pessoa viva, falecida ou até fictícia. A tese foi fixada durante julgamento em que o TSE rejeitou o pedido de multa contra o candidato Flávio Bolsonaro pelo uso de um vídeo que recriou com inteligência artificial a imagem e a voz do ex-presidente Jair Bolsonaro. No mesmo julgamento, o TSE ainda decidiu que o ato de transmitir convenção partidária pela internet não configura propaganda eleitoral antecipada, o que depende do conteúdo, da linguagem, dos destinatários e do contexto.
17: STJ identifica comando oculto em recurso com o objetivo de enganar o sistema de inteligência artificial do tribunal e beneficiar a parte recorrente.
16: Com isso, determinou a comunicação à OAB, ao MPF e para a tomada de providências. Fátima Uchoa.
20: Para o STJ, a prática conhecida como prompt injection pode representar ato atentatório à dignidade da justiça e se caracterizar como crime de fraude processual. Os advogados do caso recorreram ao STJ contra a decisão do Tribunal de Justiça da Paraíba, que considerou a absolvição de uma pessoa acusada de homicídio totalmente contrária às provas do processo. Ao classificar como gravíssimo o uso do comando oculto pelos advogados, o relator do recurso especial, ministro Og Fernandes, afirmou que ministros e equipes analisam processos de forma minuciosa e que as ferramentas de IA não são usadas para produzir automaticamente decisões que são apenas assinadas pelos magistrados.
17: Começa o segundo seminário de precedentes na Justiça do Trabalho.
16: Por dois dias, ministros, magistrados, pesquisadores do direito discutem a uniformização da jurisprudência trabalhista no país. Rafael Silva.
21: O encontro discute a formação e a aplicação de precedentes e de mecanismos para agilizar a análise de processos e a segurança jurídica ao uniformizar a interpretação do direito. Outro Outro ponto é garantir a segurança no uso de ferramentas de inteligência artificial nesse processo.
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0: Uma boa noite
4: e até amanhã.

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1: Eu sou Paula Groba.
2: Eu sou Humberto Pinheiro.
1: E estes são os destaques de hoje do Jornal do Senado, que começa agora.
2: Avança a proposta sobre o fim da escala 6x1. Texto segue para o plenário.
1: MP do fim da taxa das blusinhas é aprovada em comissão mista e Câmara analisa texto.
2: Comissão de Constituição e Justiça aprova texto base da PEC da Segurança Pública.
1: Boa noite.
2: Boa noite.
1: O fim da escala 6x1 avançou no Senado. A Comissão de Constituição e Justiça aprovou a proposta que reduz a jornada para 40 horas semanais e garante 2 dias de descanso por semana.
2: Na prática, a PEC prevê a adoção da chamada escala 5x2, 5 dias de trabalho e 2 de folga. Agora, o texto será analisado pelo plenário. Repórter Rodrigo Rezende.
3: A proposta de emenda à Constituição 211 de 2019 limita a jornada de trabalho dos trabalhadores seletistas em 40 horas semanais. A PEC cria ainda a escala 5x2, com a obrigação de 2 folgas semanais ao empregado. Todas essas mudanças não podem acarretar diminuição do salário. O relator da proposta, senador Omar Aziz, do PSD do Amazonas, afirma que as mudanças vão dar qualidade à vida dos trabalhadores, principalmente das mulheres.
4: Nós temos desses 37 milhões mais ou menos de trabalhadores nessa situação, mais de 57% são mulheres. Essas mulheres muitas vezes têm uma dupla jornada de trabalho.
3: Já o senador Rogério Marinho, do PL do Rio Grande do Norte, lamentou que a PEC obrigue uma forma de contrato entre patrões e empregados diferente do modelo dado pela reforma trabalhista em 2017.
5: Ele coloca uma questão uniforme de cima para baixo. Quando se fala aqui do acordo individual como se fosse um retrocesso, o acordo individual existe desde sempre, desde 1943.
3: A PEC estipula um período de transição para a nova jornada. Depois da publicação, as empresas terão até 2 meses para adaptar a jornada para 42 horas semanais. A partir daí, as empresas terão mais 1 ano para colocar a jornada em 40 horas.
1: Senadores também aprovaram na noite desta terça-feira um projeto que cria incentivos tributários para empresas que instalarem, ampliarem ou modernizarem centros de processamento de dados no país, os chamados data centers.
2: A proposta prevê a suspensão de tributos como PIS, PASEP, COFINS, Imposto de Importação e IPI para essas instalações. O texto prevê uma série de contrapartidas por parte das empresas, visando a redução do impacto ambiental. Repórter Alexandre Campos.
6: As empresas habilitadas deverão manter um percentual mínimo de seus serviços no mercado interno, usar fontes de energia renováveis ou de baixa emissão e garantir eficiência hídrica no resfriamento da infraestrutura. Ainda deverão investir em projetos de pesquisa e inovação industrial e tecnológica ligados à economia digital, o correspondente a 2% do valor dos produtos adquiridos no mercado interno ou no exterior, com benefício do regime especial, sendo que 40% dos recursos devem ser aplicados nas regiões Norte, Nordeste e Centro-Oeste. Relator do projeto, o senador Cid Gomes, do PSB do Ceará, destacou a importância dos data centers no dia a dia das pessoas.
7: Com o advento da inteligência artificial, é de que cada vez mais estruturas de bancos de dados sejam necessárias à implantação para que as informações possam estar rápidas e prontamente disponíveis para o uso e consumo da população.
6: O projeto que segue para a sanção presidencial ainda prevê que as multas previstas no chamado Estatuto Digital da Criança e do Adolescente sejam direcionadas por 5 anos para o Fundo Nacional para a Criança e o Adolescente.
1: O Senado também aprovou um projeto que cria a Política Nacional de Minerais Críticos e Estratégicos. A proposta estabelece diretrizes para incentivar a pesquisa, a extração, o beneficiamento e a transformação desses minerais no Brasil.
2: A proposta também cria um Conselho Nacional para a Industrialização do Setor. Os minerais são importantes para áreas como tecnologia, transição energética e segurança nacional. A proposta segue para a sanção presidencial.
1: E seguiu para a promulgação a indicação do senador Rodrigo Pacheco, do PSB de Minas Gerais, para o cargo de ministro do Tribunal de Contas da União. O TCU é integrado por 9 ministros, indicados pelo presidente da República, pelo Senado e pela Câmara. O cargo é vitalício. Pacheco vai ocupar a vaga deixada por Bruno Dantas, que renunciou ao cargo na segunda-feira.
2: A medida provisória que acaba com a taxa de 20% sobre compras internacionais de até $50 foi aprovada pela Comissão Mista de Deputados e Senadores.
1: Agora, a MP, também conhecida como Taxa das Blusinhas, segue para a votação nos plenários da Câmara e do Senado. A expectativa é que isso aconteça ainda nesta quarta-feira. Repórter Maurício De Sante.
0: O principal ponto de impasse para aprovar a medida provisória que acaba com a chamada Taxa das Blusinhas era definir quando seriam avaliados os impactos da medida. O texto põe fim à cobrança de 20% sobre as compras internacionais de até $50, hoje cerca de R$250. Pelo acordo, a primeira avaliação será feita 3 meses depois que a medida entrar em vigor. Depois, o Ministério da Fazenda fará novas análises a cada 6 meses. O Congresso também vai avaliar os impactos uma vez por ano. A relatora senadora Leila Barros, do PDT do Distrito Federal, destacou que o governo federal poderá fazer ajustes dependendo do resultado dessas avaliações de impacto.
8: A gente atendeu em parte a maior preocupação do setor, que é a avaliação, dando essa autonomia ao Ministério da Fazenda, a avaliação de 6 em 6 meses e também passar pelo Executivo a avaliação do Congresso Nacional anualmente.
0: Mas o senador Alci Lucas, do PL do Distrito Federal, acredita que o prazo de avaliação de impacto a cada 6 meses é muito extenso.
9: O que nós queremos é isonomia para o produtor aqui local. Até 6 meses já quebraram as empresas todas. Se o governo fizer essa avaliação que está aqui hoje, ele já vai perceber que é inadmissível o que está acontecendo.
0: O setor produtivo pediu ainda igualdade nas regras tributárias e regulatórias. O acordo prevê critérios para avaliar os efeitos da medida e análises sobre propriedade intelectual e qualidade dos produtos. Ficaram de fora a exigência de uso dos correios para o envio dos itens comprados e a implementação de um cashback para os consumidores. Esses pontos devem ser tratados em uma futura etapa de regulamentação da reforma tributária.
2: E o Senado aprovou o projeto que permite a brasileiros que trabalham em países de língua portuguesa somar períodos de contribuição para se aposentar. O texto agora segue para promulgação.
1: No Brasil, o acordo vale para aposentadorias por idade e invalidez e pensão por morte. Repórter Patrícia Oliveira.
10: O acordo foi assinado por Brasil, Portugal, Cabo Verde, Moçambique e São Tomé e Príncipe. A ideia é evitar que o trabalhador perca contribuições por não ter cumprido o tempo mínimo exigido em apenas um dos países. No Brasil, o acordo vale para aposentadorias por idade, invalidez e pensão por morte. Para o relator da proposta, senador Carlos Viana, do PSD de Minas Gerais, representa um avanço na proteção previdenciária dos trabalhadores brasileiros.
11: Um ponto muito importante na experiência e na vida de brasileiros que optaram por morar no exterior e trabalhar no exterior, já tendo contribuído no Brasil ou estão contribuindo lá fora.
10: O benefício deverá ser concedido de forma proporcional ao período trabalhado em cada país.
2: Comissão de Constituição e Justiça aprovou o texto base da proposta que insere na Constituição o Sistema Único de Segurança Pública, também conhecida como a PEC da Segurança Pública.
1: O texto amplia as competências federais no combate ao crime organizado, permite a criação de polícias municipais e redefine o papel das forças policiais. Destaques: a proposta continuam sob análise da comissão. Depois, o texto seguirá para o plenário. Os detalhes com o repórter Bruno Lourenço.
12: A proposta estrutura o Sistema Único de Segurança Pública e confere à União a competência para estabelecer diretrizes gerais para o setor. O texto permite o policiamento ostensivo de ferrovias e hidrovias federais pela Polícia Rodoviária Federal. Prevê um regime especial mais rigoroso para punir chefes de organizações criminosas e admite a criação de polícias municipais de natureza civil. O relator, senador Rogério Carvalho, do PT de Sergipe, retirou mudanças dos deputados sobre o financiamento da segurança pública com recursos das empresas de apostas, depois de deduzidas as despesas de custeio.
13: Não é conveniente dar garantia constitucional às despesas de custeios das BETs, principalmente quando a metodologia de cálculo pretendida prejudica a destinação de recursos para áreas sociais como educação, segurança pública e esportes.
12: A PEC assegura para o novo modelo de segurança pública receitas vinculadas ao Fundo Nacional de Segurança Pública e ao Fundo Penitenciário Nacional, vedados os contingenciamentos, ou seja, os bloqueios orçamentários.
2: Com edição edição de Paula Groba e trabalhos técnicos de Eliseu Caires. O Jornal do Senado fica por aqui. Acompanhe agora as notícias da Câmara dos Deputados.

0: convocação do senador Rodrigo Pacheco para o TCU. Os detalhes com Ana Raquel Macedo.
1: O plenário da Câmara confirmou, com 404 votos favoráveis e 61 contrários, a indicação do senador Rodrigo Pacheco, do PSB de Minas Gerais, para uma vaga de ministro do Tribunal de Contas da União, no lugar do ex-ministro Bruno Dantas. A indicação já tinha sido aprovada pelo Senado. Rodrigo Pacheco tem 49 anos e foi deputado federal entre 2015 e 2018. Na Câmara, foi presidente da Comissão de Constituição e Justiça. Em 2018, foi eleito senador e presidiu o Senado duas vezes, entre 2021 e 2024. A indicação ao TCU foi apresentada pelo presidente do Senado, Davi Alcolumbre, e outros 19 senadores. Pacheco vai assumir uma das vagas indicadas pelo Congresso Nacional no TCU. O tribunal tem 9 ministros, sendo que o Senado, a Câmara dos Deputados e o presidente da República podem indicar 3 ministros cada, o que está previsto na Constituição. A proposta de indicação recebeu parecer favorável do relator, deputado Aécio Neves, do PSDB de Minas Gerais.
2: Com uma honra enorme como conterrâneo do senador Rodrigo Pacheco, mas como admirador da sua história, do seu trabalho, mas sobretudo como homem público, que sabe da sua importância e o quanto ele poderá ajudar o país em momentos de incertezas, como fez num passado muito recente.
1: A maioria dos líderes partidários na Câmara recomendou a aprovação da indicação de Pacheco. Falando pelo governo, o deputado Rogério Correia, do PT de Minas Gerais, destacou a qualidade técnica e política do senador para ocupar uma vaga no TCU.
3: Rodrigo Pacheco foi fundamental para a garantia do processo democrático no Brasil quando presidiu o Senado. Nós realmente corremos um sério risco de um golpe de Estado no Brasil, de um golpe que pudesse quebrar a democracia brasileira. Tanto ele, mas também o presidente Arthur Lira aqui na Câmara foram fundamentais, tanto para reconhecer o resultado das eleições, mas também para firmar uma posição contrária a qualquer tipo de golpe.
1: O presidente da Câmara, Hugo Mota, foi na mesma linha.
4: Não temos dúvida do seu preparo técnico e político para representar o Senado Federal naquela Corte de Contas, fazendo votos que ele possa, assim como em sua passagem pelo Congresso Nacional, ter o mesmo compromisso com a sociedade brasileira, com o Congresso Nacional.
1: O Tribunal de Contas da União é o órgão encarregado de fazer o controle externo dos gastos públicos. Ele auxilia o Congresso a fiscalizar o orçamento, analisa a regularidade das contas públicas e tem o poder de multar gestores, mandar devolver dinheiro e declarar inelegíveis os responsáveis por irregularidades. Da Rádio Câmara de Brasília, com informações de Antônio Vital, Ana Raquel Macedo.
5: Justiça. Chico Alencar, do PSOL do Rio de Janeiro, defende o fim do sigilo das investigações sobre o Banco Master. O deputado considera que a divulgação das informações é necessária para esclarecer possíveis relações do banco com integrantes do Judiciário, do Congresso Nacional e do Poder Executivo.
0: Chico Alencar elogia a atuação da Polícia Federal na apuração do caso. Na opinião do parlamentar, o acesso integral às informações pode evitar vazamentos parciais e permitir a identificação de eventuais responsabilidades.
5: Melongo Solano, do PT do Piauí, defende uma investigação ampla sobre as denúncias envolvendo o Banco Master. Ele pede que sejam esclarecidos os fatos relacionados às instituições financeiras e aos recursos públicos mencionados no caso.
0: Melongo Solano diz que é preciso garantir transparência nas apurações, com a responsabilização dos envolvidos, independentemente do cargo que ocupem. Segundo ele, a investigação é importante para preservar a credibilidade do sistema financeiro e das instituições brasileiras.
5: Rodrigo Dazaeli, do PL de Mato Grosso, defende o impeachment do ministro do STF, Alexandre de Moraes, após novos relatórios da Polícia Federal. Para o deputado, os indícios de irregularidades e conflitos de interesse exigem o afastamento imediato do magistrado.
0: Rodrigo Dazaeli também acusa o governo federal de tentar abafar as denúncias para proteger membros do STF. O parlamentar considera que a abertura do processo de impeachment é fundamental para dar uma resposta de transparência à sociedade.
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8: Previdência.
9: A Câmara aprovou um projeto que dobra o período de atividades civis que PMs e bombeiros militares podem usar para ter direito à aposentadoria. O repórter Antônio Vital acompanhou a votação.
10: A Câmara dos Deputados aprovou o projeto que amplia de 5 para 10 anos o tempo de serviço em atividades civis que policiais e bombeiros militares podem averbar para fins de aposentadoria. A proposta também altera as regras relativas ao pagamento de soldo integral para os militares depois de irem para a inatividade. Para receber o pagamento integral, os homens terão que ter 35 anos de contribuição com 25 anos de atividade militar. Já as mulheres terão que ter 32 anos de contribuição e 25 anos de atividade de natureza militar. Hoje, para receber salário integral, os militares têm que ter 35 anos de serviço, com a possibilidade de apenas 5 deles terem sido desempenhados em atividades civis. De acordo com o autor da proposta, deputado Capitão Augusto, do PL de São Paulo, reduzir de 30 para 25 anos o tempo de exercício de atividade de natureza militar e, ao mesmo tempo, permitir o aproveitamento de 10 anos de tempo civil, equipara os militares aos policiais federais. O projeto também garante igualdade de acesso entre homens e mulheres e veda restrições ou reservas de vagas sem justificativa técnica. O texto final aprovado foi apresentado pelo relator, deputado Cabo Gilberto Silva, do PL da Paraíba.
11: São 35 anos hoje que o policial trabalha, igual a qualquer um. É doença mental, é a questão da saúde. Então é importante todos vocês entenderem a magnitude desse projeto. O Estado não vai perder nada, que estamos tentando resolver o básico para que possamos avançar, no combate ao crime organizado, nas facções criminosas.
10: O projeto também altera outras regras militares. As progressões de posto por merecimento, por exemplo, terão que ter critérios universais com prioridade para o mérito pessoal e para os militares mais antigos. O projeto que amplia de 5 para 10 anos o tempo de serviço em atividades civis, que policiais e bombeiros militares podem averbar para fins de aposentadoria, seguiu para análise do Senado. Da Rádio Câmara de Brasília, Antônio Vital.
8: Trabalho.
0: Benedita da Silva, do PT do Rio de Janeiro, defende o fim da escala 6x1 como forma de ampliar o tempo de descanso dos trabalhadores. Ela avalia que a mudança vai melhorar a saúde e a convivência familiar, com reflexos positivos também na produtividade.
9: Benedita da Silva pede que o Senado avance na análise das propostas sobre a redução da jornada de trabalho semanal. Segundo o parlamentar, a maior quantidade de tempo livre também beneficia quem precisa voltar mais cedo para casa ou conciliar o emprego com outras atividades.
0: Bom, Gás, do PT do Rio Grande do Sul, pede o fim da escala 6x1 e a redução da jornada de trabalho de 44 para 40 horas semanais, sem redução de salário. De acordo com o deputado, a mudança vai garantir 2 dias de descanso aos trabalhadores.
9: O parlamentar alega que a redução da jornada vai permitir mais tempo para convivência com a família, estudos, lazer e outras atividades. Bom, Gás também lembra que a Câmara já aprovou a redução para 40 horas e solicita a análise da proposta pelo Senado.
0: Glauber Braga, do PSOL do Rio de Janeiro, apoia o fim da escala de trabalho 6x1, que está prevista para ser analisada pelo Senado. O deputado diz que a mudança tem amplo apoio da população e pode melhorar as condições de trabalho.
9: Glauber Braga também defende a redução da jornada para 40 horas semanais, sem diminuição dos salários. Na visão do parlamentar, a medida garante mais tempo para descanso, convivência familiar e cuidados com a saúde.
0: De acordo com Orlando Silva, do PCdoB de São Paulo, o fim da escala 6x1 é uma conquista viabilizada pela mobilização popular e pelo engajamento do governo. O deputado argumenta que a redução da jornada gera novos postos de trabalho e garante mais qualidade de vida.
9: Segundo Orlando Silva, a medida contrapõe retrocessos trabalhistas vistos em governos liberais e reformas anteriores no Brasil. Para ele, o avanço dessa pauta fortalece a proteção da classe trabalhadora e sinaliza a necessidade de proteger os direitos e a justiça do trabalho.
8: Economia.
0: Adriana Ventura, do Novo de São Paulo, repercute críticas sobre a medida provisória que zera o imposto em compras internacionais de até $50. Ela afirma que a norma cria tratamento desigual porque o comércio brasileiro continua pagando tributos sobre mercadorias semelhantes.
12: Adriana Ventura ressalta que as entidades empresariais defendem a extensão do benefício a produtos equivalentes vendidos pelo comércio nacional, caso a isenção seja mantida. O documento alerta que a diferença de tributação prejudica principalmente os pequenos varejistas.
0: Para Luiz Carlos Rauli, do Podemos do Paraná, os 18 anos de governos do PT representam um fracasso socioeconômico para o país. O deputado argumenta que os indicadores de habitação e educação pioraram no período.
12: Luiz Carlos Rauli também destaca o aumento da população em situação de rua e a dependência de programas de transferência de renda. Na avaliação do parlamentar, a gestão atual falhou na criação de empregos e na autonomia dos trabalhadores.
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8: Educação.
0: A Câmara aprovou a inclusão de testes vocacionais no Enem e no Saeb. O repórter Antônio Vital acompanhou a votação.
10: Deputados e deputadas aprovaram um projeto que obriga o Instituto Nacional de Pesquisas Educacionais Anísio Teixeira, o INEP, a incluir testes vocacionais no Enem e no Saeb, o Sistema de Avaliação da Educação Básica. Os alunos que fizerem os dois exames não serão obrigados a responder as questões e o INEP terá que reservar um tempo extra para os candidatos que optarem por fazer os testes. O projeto foi apresentado pelo deputado Nicolas Ferreira, do PL de Minas Gerais, e recebeu parecer favorável do relator, deputado Mendonça Filho, do PL de Pernambuco. De acordo com a proposta, o teste será incluído nos cadernos da prova aplicada no terceiro ano do ensino médio. A justificativa é de que muitos jovens, especialmente os mais pobres, não dispõem de acesso a ferramentas de orientação vocacional, o que os deixa mais expostos a escolhas desinformadas. Entre as diretrizes previstas para a elaboração dos testes vocacionais estão a identificação das áreas de maior afinidade e das aptidões, além do mapeamento de possibilidades de empreendedorismo, de oportunidades profissionais, de cursos técnicos ou de cursos de graduação. Os resultados dos testes de aptidão deverão ser apresentados na forma de relatório e as regras deverão ser revistas, no máximo a cada 2 anos, como maneira de atualizar o conteúdo e forma do teste. Para o relator Mendonça Filho, o projeto democratiza o acesso aos testes vocacionais. Já a deputada Soraya Santos, do PL do Rio de Janeiro, disse que é cada vez mais difícil para os jovens decidir que carreira vão seguir.
14: É um direito da criança você poder medir resultados. Então, quando a gente pega e propõe provas para medir o conhecimento, é absolutamente necessário. Segundo, a gente tem que pensar nos testes vocacionais, porque cada vez está mais difícil para os jovens, diante de tanta divisão através das formações, você saber exatamente o que você quer.
10: O projeto que obriga o INEP a incluir testes vocacionais.

0: também considera necessárias políticas permanentes de convivência com o semiárido, com infraestrutura para facilitar o escoamento da produção.
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2: Saúde. A Câmara aprovou um projeto que prevê multa de até R$500 mil para hospitais privados mal avaliados. O repórter Marcelo Lascher explica a proposta.
3: O plenário da Câmara aprovou o projeto apresentado pelo ex-senador e hoje ministro do Supremo Tribunal Federal, Flávio Dino, que prevê mecanismos de avaliação de hospitais e serviços de saúde privados. A proposta cria o programa de avaliação dos serviços de saúde, com a previsão de multas que variam de R$5 mil até R$500 mil para instituições privadas que não seguirem determinados padrões de qualidade. De acordo com o projeto, esses padrões de qualidade devem ser definidos pela Agência Nacional de Vigilância Sanitária, a Anvisa. Para isso, serão levados em conta quesitos como a garantia de segurança do paciente, a oferta de atendimento de emergência e o cumprimento de normas da Agência Nacional de Saúde Suplementar, a ANS. Na Câmara, o relator, deputado Márcio Gerri, do PCdoB do Maranhão, deu parecer favorável à proposta já aprovada pelo Senado. Segundo ele, o projeto fortalece os sistemas de fiscalização e avaliação de unidades de saúde já existentes e contribui para o aumento da qualidade de assistência prestada à população. O projeto foi criticado pela deputada Adriana Ventura, do Novo de São Paulo, que apontou intromissão estatal na iniciativa privada.
4: Aqui, intervenção direta, intervenção estatal sobre o sistema privado de saúde. Privado. Tem multas altíssimas nesse projeto, que até R$500 mil. A gente está falando de rede de hospitais privados, laboratórios, consultórios, talvez médicos, clínicas privadas e assim, simplesmente colocando multas, sanções.
3: O autor da proposta, Flávio Dino, perdeu um filho de 13 anos em 2012 após ser atendido em um hospital particular de Brasília. A justiça considerou que houve falhas e condenou o hospital a pagar uma indenização de R$1.200.000. O caso foi lembrado durante a votação. Para a deputada Maria do Rosário, do PT do Rio Grande do Sul, é dever do Estado fiscalizar os serviços de saúde, inclusive os privados.
5: Porque ainda que seja a iniciativa privada a prestar o serviço de saúde, a qualidade, a segurança na assistência à saúde, mediante o estabelecimento de padrões nacionais, avaliação de serviços, divulgação de resultados e ampliação da transparência e controle sobre a qualidade deste atendimento, tem que ser assegurada pelo Estado.
3: O projeto que prevê mecanismos de avaliação de hospitais e serviços de saúde privados seguiu para a sanção presidencial e já pode virar lei. Da Rádio Câmara de Brasília, com informações de Antônio Vital, Marcelo Larcher.
2: 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Direitos Humanos.
0: Soraya Santos, do PL do Rio de Janeiro, denuncia que a coleta de material para o exame toxicológico de motoristas tem gerado abusos e violência institucional contra as mulheres. A deputada relata casos em que trabalhadoras tiveram partes do cabelo raspadas para a realização do teste.
6: Soraya Santos reforça que a legislação exige apenas a retirada de poucos fios e que o descumprimento das normas fere a dignidade das motoristas. A parlamentar anuncia que a Procuradoria da Mulher vai acionar a justiça e pedir a punição dos órgãos responsáveis pelos excessos. Homenagem.
0: André Figueiredo, do PDT do Ceará, homenageia o ex-ministro do Trabalho, Manuel Dias, que morreu aos 88 anos no dia 22 de agosto. O deputado destaca a trajetória do advogado e político catarinense e sua atuação em defesa da educação em tempo integral e da democracia.
6: Termina agora o jornal Câmara dos Deputados, produzido pela Rádio Câmara, com trabalhos técnicos de Everson Urani e apresentação de Márcio Aquiles Sardi e José Carlos Andrade. Uma ótima noite para você.
0: A Voz do Brasil volta amanhã. Boa noite.
6: Você ouviu a Voz do Brasil. Boa noite.

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1: Vamos agora acompanhar o programa da Estante, apresentado por Liz de Bortoli, e em seguida, ficamos com o programa Papo de Músico, apresentado por Paulinho Parada. Na técnica comigo, está Cleiton Lopes.
2: O mais importante e bonito do mundo é isto: que as pessoas não estão sempre iguais, ainda não foram terminadas, mas que elas vão sempre mudando. Guimarães Rosa.
0: 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Olá, queridos ouvintes.

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3: Agora em Palmas, 8:06.
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1: Este programa que é feito especialmente pra você e por você, é claro, com a sua participação, que anima suas noites de segunda a sexta-feira, de 8 às 10, aqui na Rede Paz FM. Vamos juntinho, meu povo, que a noite tá só começando. Quartou! É.

oportunidade de estar aqui juntinho com você para mais uma edição do Toca Toca da Paz, que é feito com a sua participação. Eu já vou liberar o WhatsApp da Paz para você chegar por aqui. 63984206868. Manda sua mensagem.

fora do Brasil, aonde quer que você esteja nos acompanhando pelo site, pelo rádio ou pelo aplicativo. Sejam muito bem-vindos, chega mais pra cá, estamos ao vivo.

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Toca, toca na paz. Vamos juntinho até as 10. Rádio Paz FM. 8h23, Mila Carvalho chegando por aqui. Eu vou orar, meu melhor amigo. Adore aí, de onde você...

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apagará. Ei, Jesus. Quando Deus nos chama de luz do mundo, Ele nos compara com chama de lamparina. Lamparina tem pavio que queima do lado de fora e todo mundo vê. Mas o que mantém a chama da lamparina acesa é o azeite que ninguém vê do lado de dentro. Não adianta a gente ter pavio pegando fogo do lado de fora e ter só isso, porque pavio sozinho pega fogo, mas o fogo logo para de pegar.

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